0: 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Música que conversa com você continua rolando. Bora lá!
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0: 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Leve essa vibe com você e volta amanhã para mais. 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

0: Rubens Lisboa.
1: Eu conheci música através de rádio, né? A gente teve aquele boom da música nordestina, aquele movimento que veio lá do Ceará, Amelinha, Fagner, da Paraíba, o Zé Ramalho com a Elba, Pernambuco, o Alceu. Então, Ceará também teve o Ednardo. Eu via muito esses conterrâneos nordestinos, digamos assim, e foi através do rádio e ouvindo muito rádio que eu despertei para a música.
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Obrigado pela companhia. Segue aí curtindo a programação da FURG FM, a rádio que toca o que você sente.

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0: curtindo essa volta ao passado? Então segura que tem muito mais vindo por aí. Daqui a pouco a gente retoma com mais hits que marcaram gerações. 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
0: E o Rebobina continua firme e forte aqui na FURG FM 106,7. 4 décadas de música boa não param por nada. Bora pra mais pop, mais rock, mais nostalgia.

pausa estratégica para você respirar, pegar aquela água e voltar com tudo. Porque o Rebobina continua daqui a pouquinho com mais hits dos anos 80, 90, 2000 e 2010. Não sai daí, Furga FM 106,7. 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
5: 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Aquele som que tocava no rádio, você não desligava por nada? Tá tudo aqui, agora.

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0: Estamos de volta. O Rebobina continua resgatando aquelas canções que nunca envelhecem, só ganham mais significado. Dos anos 80 aos 2010, a história musical segue aqui na FURG FM. 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

0: Uau, que pedrada musical, hein? Mas calma, o Rebobina não para por aqui não. A gente já volta com mais pop, mais rock e aquela nostalgia gostosa. Fica ligado na FURG FM 106,7.
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pra Dorival Caymmi, João Gilberto e Caetano Veloso. Vamos lá.

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0: e a viagem no tempo continua. Mas antes, a gente faz uma paradinha rápida. Fica aí que já já o Rebobina tá de volta aqui na FURG FM 106,7. Mais clássicos, mais nostalgia, mais música boa te esperando.
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8: É um nó dado por São Pedro e arrochado por São Cosme e Damião.
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0: 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Rebobina tá no ar aqui na FURG FM 106,7. A máquina do tempo musical tá ligada e pronta pra continuar essa viagem. Prepara o play da memória que lá vem mais hits.

0: a nostalgia tá boa? Pois pode ter certeza, vem muito mais por aí. Daqui a pouquinho a gente já retoma essa jornada pelos clássicos que nunca saem de moda. Rebobina logo mais aqui na FURG FM. 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
0: Opa, chegou quem faltava. Que bom ter você de volta aqui no Rebobina. A gente continua essa jornada musical pelos clássicos que marcaram a época. 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

0: curtindo essa volta ao passado? Então segura que tem muito mais vindo por aí. Daqui a pouco a gente retoma com mais hits que marcaram gerações. Rebobina já volta na FURG FM, o som que te acompanha.
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0: E o Rebobina continua firme e forte aqui na FURG FM 106,7. 4 décadas de música boa não param por nada. Bora pra mais pop, mais rock e mais nostalgia.

0: pausa estratégica para você respirar, pegar aquela água e voltar com tudo. Porque o Rebobina continua daqui a pouquinho com mais hits dos anos 80, 90, 2000 e 2010. Não sai daí, Furg FM 106,7. 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

0: cada música dessas conta uma história, né? E a nossa história musical continua logo mais. Aguarda aí que o Rebobina já volta com mais 4 décadas de puro som. 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
0: E a viagem continua. O Rebobina tá de volta na FURG FM 106,7 com mais músicas que fizeram história. Aquele som que tocava no rádio, você não desligava por nada? Tá tudo aqui, agora.

0: quantas memórias já voltaram até agora? E olha que ainda tem muita música boa guardada aqui pra ti. Respira, relembra que já já volta o Rebobina. 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
0: Estamos de volta. O Rebobina continua resgatando aquelas canções que nunca envelhecem, só ganham mais significado. Dos anos 80 aos 2010, a história musical segue aqui na FURG FM. 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

0: Uau, que pedrada musical, hein? Mas calma, o Rebobina não para por aqui não. A gente já volta com mais pop, mais rock e aquela nostalgia gostosa. Fica ligado na FURG FM 106,7.
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0: 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Então volta pra cá que o Rebobina continua. Mais clássicos, mais momentos, mais aquela trilha sonora da sua vida. Segue com a gente na FURG FM 106,7.

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0: e a viagem no tempo continua. Mas antes, a gente faz uma paradinha rápida. Fica aí que já já o Rebobina tá de volta aqui na FURG FM 106,7. Mais clássicos, mais nostalgia, mais música boa te esperando.
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0: E voltamos! Rebobina tá no ar aqui na FURG FM 106,7. A máquina do tempo musical tá ligada e pronta pra continuar essa viagem. Prepara o play da memória que lá vem mais hits.

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0: 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Bom dia, Everton.
1: Bom dia, Fernando. Bom dia, Raquel. Bom dia, querido ouvinte.
2: Bom dia, bom dia.
0: Estamos começando o nosso programa hoje, um dia um pouco menos gelado, né? Um dia um pouco mais agradável lá fora, ainda está escuro, são 7:02.
1: Eu tava até de camisa de física hoje.
0: Ah, mas este guri é guapo, tia. É, mas acho que vai começar...
1: Por baixo do cirolão, é claro, né?
0: Tá certo, tá certo. Vamos explicar tudo direitinho, né? Começando esse dia aí com muitas novidades pra você. Hoje vamos estar entrevistando a nossa querida reitora da Universidade Federal do Rio Grande, a professora Suzane.
1: Isso que é tua prima, hein?
0: É minha prima, Suzane. Ela deve estar escutando e quando chegar aqui vai me puxar as orelhas. A Suzane vai estar conosco hoje falando sobre vestibular 2027.
1: Essa é uma grande novidade da FURG, um anseio aqui de muitos de nós aqui que trabalhamos na universidade, porque a gente entende que a universidade deve privilegiar o ingresso do povo aqui da região, né? E nada melhor do que um vestibular para esse tipo de ingresso.
0: E o melhor de tudo, né? Vai oferecer mil e poucas vagas, né? Então, assim, ó, pessoal que tá interessadíssimo aí em participar do vestibular da FURG, então fica ligadinho que hoje, a partir das 8:00 da manhã, a professora Suzane vai estar aqui conosco falando sobre o vestibular da FURG. 1.084 vagas vão ser
1: destinadas
0: ao vestibular do ano de 2027, que o vestibular acontece nesse ano, né? Mas é para 2027. A Raquel tá aqui botando o dedo.
2: Pra tu não ler.
0: Pra mim não ler, porque essa data vai ser...
1: Foi alterada.
0: Já foi alterada, então a gente vai passar essa informação certinha com a professora Suzane por aqui, né? E o Everton, qual é a novidade pra hoje, Everton? A gente vai ter, qual é a temperatura, já sabe?
1: Cara, eu sei que tá frio.
0: Eu sei que tá frio.
1: Tá frio. Mas a gente pode buscar a temperatura rapidinho aqui, se tudo nos ajudar, né? Porque às vezes a gente precisa do apoio dos universitários, né?
0: Então, já vou começar com os abraços, então, enquanto tu procura aí. Eu vou mandar um abraço aí pro nosso querido ouvinte, o Max, né?
1: Graveto,
0: o,
1: né?
0: Graveto, que está sempre nos escutando, o mais novo técnico em enfermagem da cidade.
1: Segundo ele, ainda não, ainda falta uma etapinha ainda.
0: Ah, é? Ainda falta...
1: conversando com ele, ele disse que tá quase.
0: Ah, mas
1: quase,
0: se falta só um tapinha, eu vou lá dar um tapa nele e pronto.
1: Não, é que parece que ele não passou na prova, porque pediram pra ele verificar a pressão. Ele disse, já vou lá tirar a pressão.
0: Ah.
1: São 11 graus e 1 décimo, né? Sensação térmica de 8,1, ventos de 10,4 km e umidade relativa do ar 92%, né?
0: Então, hoje um pouco menos úmido,
1: um pouco,
0: né?
1: Menos úmido, né?
0: Mas
1: tá abaixo de 100%, então.
2: Temperaturas
0: a menos, né? A gente tá com aí hoje 11 graus, é isso? E com sensação térmica de 8, né? Bom, assim, ó, hoje tá uma manhã muito agradável, né?
1: Agradabilíssimo.
2: Agradabilíssimo. O sol chegando daqui a pouco, vai estar mais quentinho, né?
0: A gente já tá vendo aqui.
2: Eu ouvi dizer que hoje vai ficar calorzinho que nem ontem, né? Eu acho que ontem chegou a 17, né? Tava um sol maravilhoso.
1: Suando ontem.
0: Tava, eu acho que mais até, Raquel. Eu acho que hoje passa dos 18 graus, pelo que eu vi na previsão.
2: Haja saúde.
0: Haja saúde.
1: A tábua de maré até 0,13, tá?
0: Então tá, a gente tá no nível, né? A gente tá no nível, né? Então assim, ó, o pessoal tá fazendo aí já as já começa a contar as previsões de tábua de maré também, né?
1: Claro, claro, porque assim, ó, o que que acontece aí? O pessoal tá nervoso, preocupado aí com o nível da nossa Laguna dos Patos, né? Porque estamos todos assustados, os ugrandinos, os nortenses.
2: Os últimos, né, eventos,
1: os,
2: né,
1: pelotenses, os são os lourencianos aí. É. Todos nós que vivemos às margens da Laguna dos Patos, a gente sabe o que aconteceu em 2023, aí, então a gente fica sempre pensando assim, será que vai acontecer de novo? E para isso, a gente tem a ciência ao nosso lado e qualquer dia o Ricardo vai estar aqui conosco de novo, né? Não para amenizar a situação, mas para passar a real situação, né? E isso é muito importante, não vai na fake news, não vai, ah, mas o fulano de tal que eu sempre olhei disse que vai acontecer. Querido, vamos olhar a ciência primeiro, vamos verificar todas as informações, não fique disseminando, repassando aquelas manchetes alarmantes. Pode até passar, se for verdade, se for verificada. Caso contrário, leia, te assusta, mas não passa adiante.
0: A primeira chuva que dá, né, um pouco mais volumosa, o pessoal já começa a colocar imagens de 2024.
2: Dizem e aí que é hoje.
0: É,
2: aí que tá perigo.
0: É, e aí o pessoal começa a disseminar fake news e tal, dizendo que já está havendo inundações e isso não é legal. Isso não é legal, porque daí deixa o povo todo assustado e deixa todo o pessoal alarmado, né? É,
1: e a gente sabe que a gente tem aqui na cidade do Rio Grande algumas regiões que são extremamente suscetíveis a esses alagamentos em função da lagoa, né, que são regiões baixas, tipo a Dom Bosquinho ou aquela outra ponta, Marechal Deodoro ali, sempre vai entrar
0: Lagoa
1: um pouquinho,
0: Azul,
1: Lagoa
0: também,
1: Azul ali, sempre vai entrar um pouquinho de água ali, oriunda da lagoa, tá? Mas isso, infelizmente, foram ocupações em áreas não destinadas à habitação, né? Ocupações de área de marinha, né? Então, é por isso que a gente fica preocupado com toda essa situação. Mas, cara, não
0: ocupações,
1: vai acontecer.
0: Ocupações que se diga de passagem irregulares, né?
1: Irregulares, irregulares. Mas todo mundo precisa morar, né? Então a gente acaba aceitando isso, mas isso passa a ser um problema para as autoridades, porque acaba vindo até o próprio Ministério Público faz a sugestão para o município que desocuparem essas áreas, que é completamente
0: insalubre, né, Everton? Insalubre, né? O próprio Anderson nos falou aqui no dia que o Renatinho, o Montiel, esteve aqui, né? Falando com o Renatinho sobre a Defesa Civil, do trabalho que eles passaram.
1: Ali no Arroio das Cabeças, né, cara?
0: Arroio das Cabeças.
1: Arroio das Cabeças ali, que é uma área que também, sempre que dá uma chuva, ali assim, ali é chuva volumosa. É. Sempre que dá chuva volumosa, o Arroio das Cabeças, ele extrapola o seu leito e acaba invadindo as casas ao seu redor, né? E o que que acontece? As pessoas construíram ao lado do arroio, né? Então, a prefeitura tentou fazer a realocação dessas pessoas e elas estão muito reticentes, não querem sair da...
0: Algumas até já saíram, mas outras ainda continuam lá no local. Provocando esse trabalho aí para a Defesa Civil e o pessoal que executa esse trabalho excelentemente, né? Então a gente vai tocando o nosso programa aqui. O Primeira Página hoje das 7 horas até as 8h30, o Paralelo 30 das 9h30 até as 11 horas e o FM Café do meio-dia até as 14 horas. E a gente vai com os acontecimentos do dia. 1960 no Brasil, entra no ar a rede Excelsior de televisão. Dia do Soldado Constitucionalista. É isso mesmo. Dia do Soldado Constitucionalista. Não sabia disso. Dia do Oncologista. Dia Internacional pelo Desarmamento. E
1: é isso.
0: É isso.
1: É isso. Vamos lá aproveitar.
2: E hoje é dia de
0: acabou.
2: França e Marrocos.
1: França e Marrocos?
2: Olha, 15 horas, quartas jogão. De final.
1: Hoje é dia também. Hoje é um dia muito importante para tu que mora na cidade de Águeda, Coab 4, Carreiros, Santa Rosa e loteamento Nova Rio Grande. Hoje é um dia importante para tu botar o teu entulho na rua, né? Então tu bota o teu entulho na rua, que a coleta programada tá passando aí na cidade de Águeda. Opa, apagou minha tela aqui, né? Cidade de Águeda, Coab 4, Carreiros, Santa Rosa e loteamento Cidade do Rio Grande. É hoje que o caminhão passa aí para recolher teus entulhos. E para tu que é do setor 11, né? No dia 10/7, Castelo Branco 1 e 2, Profilurbi 1 e 2, Santa Rita de Cássia, Maria dos Anjos e Nossa Senhora de Fátima. Isso passa para sexta-feira. Então tu já tá autorizado pelas autoridades dos municípios a colocar o teu entulho na rua a partir de hoje à tarde.
2: E olha que notícia boa, a rótula da entrada da FURG terá alterações devido à construção de novo supermercado.
1: Não, assim, ó.
2: Não acreditamos?
1: Não, acreditar nós acreditamos, tá? Mas acreditamos, será que vai beneficiar a saída e a entrada da Universidade Federal do Rio Grande, uma entidade que faz uma movimentação de mais de 10 mil pessoas por dia e vão alterar a rótula por conta do supermercado?
3: Claro que não.
2: Ó, o que diz aqui, ó, por conta da posição do futuro supermercado, o retorno será mais próximo para aqueles que vêm do centro. Seria pouco antes da subida do viaduto do Trevo. Nossa reportagem questionou o Dair sobre possíveis mudanças na configuração atual da rótula. Vale relembrar que a mesma já passou por diversas alterações, chegando a ter um sistema com dois semáforos. Segundo o Dair, o local passará por novas alterações, visando facilitar o acesso ao supermercado. O Dair informa que será realizada a obra de modificação da rótula que já existe em frente ao novo supermercado. Essa alteração irá facilitar o acesso dos usuários ao empreendimento. Perguntamos sobre como ficará a rótula após as mudanças e pedimos acesso ao projeto, mas não foi informado que o mesmo ainda será definido e aguarda tratativas. O projeto definitivo de alterações na rótula depende ainda de tratativas que estão em andamento. Então vamos ficar acompanhando aí para ver que realmente vão ser, cara, essas alterações aí.
1: A gente passa todos os dias ali nessa obra, inclusive, né, com os morros de areia que impedem a visão de quem está indo para o centro da cidade. Quem sai da FURG e vai para o centro da cidade, primeiro, que é um recuo ridículo, né? Ridículo. É. Uma travessia ridícula, né? Então, assim, eu sei que é tudo muito complicado, é tudo muito complexo, mas é preciso lembrar que essa rótula foi construída ali, não foi por conta desses empreendimentos comerciais que estão do outro lado da via. Essa rótula foi construída ali já há muito tempo por conta do acesso à Universidade Federal do Rio Grande, que hoje está muito prejudicado. Tá? Então hoje, para nós virmos do cassino ou sairmos da universidade para ir para o centro da cidade é extremamente difícil e é uma rótula muito perigosa. Fala, Fernando.
3: Sem contar que existe um outro supermercado um pouco antes, né, que já havia pedido uma rótula que beneficiaria a população da Vila Maria e isso não foi atendido, né?
1: Penso eu que tenha sido engavetado.
3: Isso não foi atendido. Então,
1: ali ainda existe aquela configuração, mas tem a rótula da junção logo ali adiante, mas ela não atende quem vem do centro pro supermercado.
3: Com certeza não atende. Então o pessoal que vai para aquele outro supermercado ali fica prejudicado, porque tem que vir até a frente da FURG para poder fazer o retorno voltar até o supermercado.
2: Só para completar aqui, na matéria também diz que a comunicação do Dair também relatou a participação da prefeitura com sugestões, e a prefeitura fez algumas sugestões que estão sendo analisadas quanto à viabilidade, né, de serem incorporadas essa nova intercepção.
3: Tomara que a nossa prefeita tenha feito justamente o que a gente está falando aqui
2: algum
3: dia.
2: Né? Não,
3: a gente,
2: inclusive, né?
1: Quando ela veio nos dar a entrevista, ela falou inclusive que a Universidade Federal do Rio Grande tinha sido convidada para participar desse processo e que, infelizmente, o representante da universidade não se fez presente na reunião. Mas a universidade, eu tenho certeza absoluta, não tenho dúvida, que a própria prefeita, a Darlene, né, por ser uma servidora inativa aqui da universidade, não ia deixar de fora todos os anseios, até porque ela sempre participou da vida ativa da universidade.
3: Vamos chamar a atenção para uma coisa que, neste momento, o astro rei começa a despontar.
2: Eu pensei que fosse Mozart.
3: O astro rei já começa a despontar por aqui, né? Então a gente já vê claridade no campo e a gente já consegue prever prever que hoje vai ser um dia lindo, né? Embora seja uma manhã tão fria, né? Bem possivelmente que a gente vai ter um dia quente aí ao decorrer do dia, que daqui a pouco o Everton vai estar lançando aí todas as previsões até o final de semana. Notícias da Prefeitura. Projeto da SMMA promove educação ambiental e conscientização climática entre estudantes da rede municipal. Desenvolvido durante a programação de junho de debates e ação socioambiental, o projeto buscou aproximar as crianças da realidade ambiental do município por meio de atividades educativas e vistas do CIEX, Capilha e o Museu Oceanográfico. Casos de SRAG ou SRAG apresentam queda em Rio Grande, graças a Deus, né? Mas vacinação segue abaixo da meta entre os grupos prioritários.
1: Vou falar em vacinação, vou mandar uma mensagem para minha esposa. Me espera que hoje eu vou me vacinar, tá?
3: Então, Rio Grande promove roda de conversa sobre ampliar o debate sobre a dor crônica e o cuidado integral no SUS. Então, essas foram as notícias aí da prefeitura e o Everton deve estar complementando.
1: Vamos complementar aqui um programa Nosso Mercado Integra Ações para fortalecer o mercado público, né? Então, o prédio ocupa uma posição estratégica dentro do programa Centro Mais Vivo, projeto maior do Executivo Municipal, que visa a requalificação do centro histórico da cidade e a construção de políticas públicas integradas para a área central. Então, inaugurado em 1841, o mercado público mais antigo do Rio Grande do Sul passa por uma série de processos de requalificação. O espaço está contemplado no programa Nosso Mercado, desenvolvido pela Prefeitura do Rio Grande, com a participação direta da Secretaria de Agricultura e Pesca e de Planejamento, Habitação e Regularização Fundiária. Mas nosso amigo Glauber aí fez um bolo para nós também, né? Mas vamos adiante.
2: Vamos começar,
1: né,
2: a pedir os sabores dos bolos.
1: Junto com o Gabinete de Programas e Projetos Especiais GPPE. E aí vai o abraço pro Gouveia, né, que trabalha lá.
3: O Laurinho.
1: Né, o Lauro, que trabalha lá com o Gabinete de Projetos, né? O programa reúne uma série de ações voltadas à requalificação do local, com o objetivo de preservar o patrimônio histórico, fortalecer a economia rio-grandina e ampliar a sua ocupação pela comunidade. E, cara, assim, pra gente que vem de noite lá de São José do Norte, o mercado é todo iluminado, é coisa mais linda, cara.
3: É bonito.
1: Então, assim, ó, o projeto de requalificação do mercado é muito importante e trazer vida para aquilo lá, né?
3: O mercado público, que é bastante importante na cultura do município e também na cultura de matriz africana, pois lá tem a referência ao Orixá Bará, né? Então a gente vai tocando o nosso programa aqui, a Raquel daqui a pouco vai entrar aí com vagas do Cine e também agora com os desligamentos da Equatorial.
2: Vamos lá então, vamos se preparar para quem precisa de energia elétrica pela parte da manhã e pela parte da tarde também nas suas casas. Das 10 às 11, na Henrique Pancada, várias ruas ali, Travessa 27, Visconde de Mauá, Rua das Missões, Rua Comendador Henrique Pancada, Álvares Cabral.
1: Ótima rua ali, Fernando.
2: Uma parte também da BR-471, Henrique Pancada, é a mesma localização, é o que eu peguei ele da Equatorial, achei meio estranho agora quando
3: eu li. Estrada BR-471 é bem longe dele.
2: Não, mas estava ali como localização Henrique Pancada. Depois do meio-dia, 6, Rua Paraguai, Chile e Junção e América, né, os bairros envolvidos. Do meio-dia e 30 às 16 horas, Rua Frederico Albuquerque, na Ilha dos Marinheiros. Do meio-dia e 50 às 18h50, estrada ali BR-392, que liga Rio Grande Pelotas. E da 1h30 às 7, do Pórtico até a Junção, ali Travessa Bonfim e Avenida Santos Dumont, Fernando.
3: Então tá, isso aí foram os desligamentos que vão acontecer aí da Equatorial, né? Então o pessoal vai ficar sem energia elétrica em todas essas localidades que a Raquel passou.
1: Me permite, Fernando.
3: Claro.
1: Só uma questão aqui, ainda falando de mercado, né? Vai acontecer agora, amanhã, sexta-feira, dia 10 de julho, um pagodinho ali no mercado, né? Então, o pagode do mercado retorna para mais uma edição nessa sexta-feira, dia 10, a partir das 20 horas. O evento será comandado por Gabi Fredo e Dudu Castro, que recebem a participação de convidados. A atividade ocorre na parte interna do mercado, até porque se fosse externa ia estar muito frio, né? No mercado público municipal do Rio Grande, e tem a entrada gratuita. A ação tem apoio da Prefeitura do Rio Grande por meio da Secretaria de Agricultura e Pesca, setor responsável pela gestão do mercado. Então, os portões vão abrir às 19h, às 19h30. Abertura dos portões, então, para o pagode do mercado a partir das 20 horas.
3: Muito legal. Isso movimenta a economia, isso movimenta o entretenimento da cidade, o centro todo, né? Então, isso é uma grande novidade aí, que é aí o pessoal passando, a gente abanando aqui. Aí, olha só, a gente sempre incentiva esse tipo de movimento, né, da Prefeitura Municipal do Rio Grande, também das entidades envolvidas aí no pagode do mercado, que já se tornou
1: tradicional aí, né?
3: Tradicional, o pessoal. Então, vai lá, dança o teu pagodinho, toma a tua cervejinha, toma o teu refrigerante e aproveita e sente os sabores do mercado, né?
1: É, né? E Rio Grande tendo sempre...
2: Sabores e cheiros,
1: né? Rio Grande sempre tendo essas questões alternativas dos bailinhos, né? O pagode do mercado, o bailinho lá da igreja, do cassino, é uma coisa maravilhosa, né?
2: Ai, quem termine.
1: E pior agora, com aquele baita frio, o pessoal continua
3: indo lá, né?
1: Então, assim, é uma coisa muito legal, o pessoal gosta de dançar, o pessoal gosta de música, e é um espaço para os músicos da cidade se apresentarem.
3: O grande Snar, né, que toca ali no bailinho, junto com a sua banda ali, o seu equipamento todo, leva para lá e faz o bailinho acontecer, né?
1: Na feira também o Snar tá...
3: O Snar é o músico.
2: E falando em música e bailinho, amanhã a gente tem bailinho aqui, né? Galdério, Caveira.
3: Amanhã
2: vai vender bom, baixa.
3: Amanhã nós estamos piado no cavalo, né? Então, nosso amigo Taveira vai estar por aqui fazendo aquele som e a gente esperando aí com certeza um grande show que a gente sabe que ele faz e com excelência, né? Então a gente vai tocando aqui o programa Primeira Página. As vagas do Cine e também do CIE.
2: Vamos começar pelas do Cine hoje, então. Auxiliar, vaga de auxiliar de manutenção predial, 1 encaminhamento. Fiscal de caixa, 3 encaminhamentos. Faxineira, 1 encaminhamento. Pedreiro, 4 encaminhamentos. Operador de empilhadeira, 3 encaminhamentos. Operador de supermercado, 10 encaminhamentos. Serviços gerais, a parte de higienização, 2 encaminhamentos. E vendedor interno para uma loja de festa, 3 encaminhamentos. Também temos vagas exclusivas para pessoas com deficiência na área de auxiliar de manutenção predial, 3 encaminhamentos, e auxiliar de cozinha, 4 encaminhamentos. Você também pode acompanhar as novas vagas através do Instagram, @fgtas_cine_Rio Grande. Agora, vamos para as vagas do CIE, vagas de estágio, atenção, estudantes, educação infantil, auxiliar escolar, curso de pedagogia e psicopedagogia. Na parte da manhã, de segunda a sexta, no bairro aqui do centro, uma vaga de administração, marketing administrativo, um turno a combinar também no centro, uma vaga de direito no setor civil, na parte da tarde, né, de segunda a sexta, também no centro, e uma vaga, então, de contabilidade para fechar as vagas de hoje, de segunda a sexta, na área de ciências contábeis, contabilidade e área fiscal, também aqui no centro. Informações e candidaturas pelo CIEE no site cierrs.org.br/conjuntos, no endereço presencial Benjamin Constant, número 80. Dúvidas no WhatsApp 53984031505 e o horário de atendimento do CIEE das 8 ao meio-dia e da 1h30 às 5h30, Fernando.
3: São 7h24 e acorda que o dia começou, a claridade já está tocando a tua janela. Vamos lá, vamos acordar porque começa mais uma quinta-feira, hoje uma quinta-feira não tão gelada, mas vamos acordar para ir pro serviço, para ir trabalhar, para estudar, e acorda porque o dia está lindo e o dia já não seria um nome presente, né? Então acorda que hoje é mais um presente que o Criador te dá.
1: E hoje é quinta-feira, acorda, vem, desperta, que amanhã já é sexta.
3: Amanhã já é sexta.
2: E vem e passa lá no Eco, né, pra pegar os produtos que tu encomendou ontem.
1: Hoje é dia do Eco, né?
3: Aproveita que hoje é dia do Eco.
2: Às 9h às 6h da tarde. Então, produtos fresquinhos, os que estão encomendados, né? E os que não estão encomendados, temos ali geleias, né? Produtos que não são... Não precisa da colheita
3: que não são próxima, que não são perecíveis, né? E aí a gente vai tocando o programa Primeira Página. São 7:25 através das ondas da FURG FM 106,7
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3: E a gente vai tocar o nosso bloco de apoiadores e depois a gente entra com música, né? Porque não é só falar, né, Everton? A gente tem que tocar uma musiquinha boa.
1: Musiquinha pra alegrar o teu dia.
3: É verdade.
1: Não é só escutar as nossas bobagens aqui.
3: É verdade.
2: Então, nossas lindas vozes.
3: É, vamos aí com o nosso bloco de apoiadores e logo em seguida entra a música.
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0: Voltamos, são 7h38 e a gente vai dando seguimento aqui no programa Primeira Página, através das ondas da FURG FM 106,7
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0: E como sempre de praxe, né? 7h38, por volta das 7h30, a gente fica esperando duas coisas, a previsão do tempo do Everton e a passagem do nosso querido amigo Mozart por aqui, né? Então, Everton, manda aí a primeira
2: antes,
0: parte.
2: Um pouco antes da previsão do tempo, eu vou só ler uma manchete aqui, muito interessante, né? FBI investiga a seleção da Argentina em meio a polêmicas na Copa do Mundo, né? Então, assim, ó, a Argentina pode ter se classificado, mas a situação não é das melhores. O FBI está investigando transações financeiras da Associação de Futebol da Argentina, que ultrapassou 300 milhões. A suspeita é de que a movimentação configure lavagem de dinheiro e fraude bancária, né? Então, fora isso, a delegação do Egito registrou queixa formal à FIFA. Exatamente. No jogo, em função de segundo eles, é óbvio, né? Um gol mal anulado e um pênalti não dado, além, é claro, de mais 23 erros de arbitragem durante o jogo. Então, a equipe do Egito está pedindo, inclusive, a expulsão de toda a equipe de arbitragem.
0: Para não apitarem mais na Copa.
2: Exatamente.
0: Né?
2: Então,
0: e uma outra coisa que a gente viu ontem do Egito foi a manifestação contra a bandeira de Israel que estava no campo. O técnico do Egito passa segurando a camiseta, mostrando o símbolo da camiseta e fazendo o símbolo de X com as mãos, dizendo que era contra a todo o sistema, que é um sistema opressor que Israel impõe contra a Palestina, né? Então, um símbolo de resistência aí dos técnicos e de toda a equipe técnica do Egito, e eles estão de parabéns quanto a isso.
2: E sem falar a repressão, né? Porque tiveram equipes que tiveram que refazer os seus uniformes porque a FIFA não permitiu alusão a nenhum tipo de política, né? E os caras só estavam fazendo alusão à sua cultura.
0: É, a figuras da cultura deles, né?
2: Exatamente.
0: É, assim como apresentou também, eu não sei qual é a equipe africana, que a pessoa foi representando o mártir deles, que o cara que representava a revolução no país deles. E o cara ficou durante todo o período do jogo parado no sentido de estátua, com a mão levantada, olhando para o público sem expressar nada. Então foi uma figura marcante aí da Copa, né? E como grandes outras figuras que a Copa teve, né? E inclusive o

0: gigante Haaland.
1: É, mas de qualquer forma, os nossos hermanos estão atrapalhados, né? Talvez eles até sejam campeões dessa Copa. Talvez. Não vou dizer que não. Até porque eles devem se ajoelhar perante o Deus estadunidense, Trump. Né? Quem sabe assim como ele anulou aquele cartão vermelho e estava pensando em anular os gols da Bélgica, né? Quem sabe ele não diz assim, então, já que eu não vou ser, quem sabe os hermanos aí, através do meu parceiro lá que...
0: Mielen, né?
1: Milley. Vamos então para a previsão de tempo e vamos parar devagar. Devagar nessa coisa aí. Senão a gente vai longe, né? E a gente não vai nem dar tempo de entrevistar a nossa querida e amiga reitora da Universidade Federal do Rio Grande. Então vamos para o boletim meteorológico para a FURG FM, programa primeira página, 106,7
0: MHz.
1: A quinta-feira será de tempo estável em grande parte da metade sul do Rio Grande do Sul. O sol aparece entre muitas nuvens ao longo do dia e não há previsão de chuva significativa. As temperaturas permanecem baixas no amanhecer, mas sobem gradualmente durante a tarde, proporcionando um clima ameno, típico do inverno gaúcho. Em Rio Grande, a previsão é de sol entre muitas nuvens durante o dia e céu encoberto à noite. As temperaturas variam entre 11 e 17 graus, com ventos fracos a moderado, de norte e a umidade elevada, mas sem expectativa de chuva. Em São José do Norte, o tempo segue semelhante, com muitas nuvens e períodos de sol. As temperaturas ficam também entre 11 e 17 graus, mantendo o tempo firme. Para Pelotas, a quinta-feira será de tempo seco, com sol aparecendo entre nuvens. A mínima fica próxima aos 10 graus e a máxima deve alcançar 18 graus, favorecendo uma tarde mais agradável. Em São Lourenço do Sul, o dia será de céu parcialmente nublado, temperaturas entre 10 e 17 graus e sem previsão de chuva. Já em Santa Vitória do Palmar, o tempo permanece firme, com muitas nuvens e períodos de sol. Os termômetros variam entre 9 e 16 graus. E os ventos do litoral mantêm a sensação de frio durante parte do dia. Em Santo Antônio da Patrulha, a previsão indica sol entre nuvens, com temperaturas entre 9 e 18 graus. E tempo estável ao longo de toda a quinta-feira. A previsão para sexta é manter o padrão de tempo firme em praticamente toda a metade sul. O sol continua predominando entre nuvens, as manhãs seguem frias e as tardes ficam agradáveis, com máxima de 17 e 19 graus. Não há indicativos de chuva significativa. A previsão para o final de semana: o sábado deverá ser de tempo estável, com predomínio de sol e variação de nebulosidade. As temperaturas permanecem baixas no início do dia e sobem durante a tarde, favorecendo atividades ao ar livre. No domingo, a tendência é de um aumento gradual da nebulosidade, mas ainda com predomínio de tempo firme na maior parte da região. A possibilidade de chuva continua baixa, enquanto as temperaturas permanecem dentro dos padrões do inverno gaúcho. E essa então foi a previsão do tempo para o programa Primeira Página, para FURG FM 106,7
0: MHz. E a gente vai tocando o programa Primeira Página e chega neste exato momento nos nossos estúdios a nossa querida reitora, que vai falar sobre o vestibular de 2027.
1: E eu tava olhando para a paisagem que a gente vê aqui, olha que coisa linda, o sol batendo nos nossos prédios, e aí a reitora adentra nossos estúdios para dar mais brilho aí para o nosso dia.
0: Exatamente, chega, os raios solares começam a despontar, o astro rei desponta e com isso traz a nossa querida Suzane, que já está aqui conosco, e daqui a pouco a gente já prepara aí tudo para nossa entrevista do dia, né, Everton?
1: Tocar uma musiquinha então?
0: Vamos tocar
1: uma
0: musiquinha.
1: Poder dar um beijinho na reitora?
0: Claro, preparar tudo aqui para sair aquela entrevista do dia. E o que que eu ouvi, Everton? Então tá, vamos aí com a TNT, segura o som.

0: Voltamos pro ar, são 7 horas e 54 minutos e voltamos com a nossa entrevista do dia. Mas antes, vamos terminar o nosso roteiro. Notícias sobre a educação. ProUni 2026 aberto o período de inscrições para o segundo semestre. Interessados poderão se inscrever de 7 a 10 de julho gratuitamente pelo portal Acesso Único. Nesta edição serão ofertados 471.304 bolsas de estudos para 380 cursos em 879 instituições privadas de educação superior. Inscrições para formação em tempo integral vão até 16 de julho. São ofertadas 12 mil vagas na formação, destinadas prioritariamente a gestores escolares e coordenadores pedagógicos. Informações detalhadas estão sendo encaminhadas para as secretarias. E hoje, aqui no SIDEC, né, 9 de julho, seminário da reitoria sobre a revisão do Estatuto da FURG.
1: E nós temos festa junina hoje também, né? Julina, na realidade.
0: Tem festa junina hoje.
1: De algumas equipes aí, inclusive nós, né?
0: E aí o pessoal vai estar fazendo festa junina hoje. É. Julina.
1: Então, eu lembro que a gente fazia lá na DAFC, os colegas faziam um quentão, cara, sem álcool, é claro, né? Sem álcool, mas chegava a arder a garganta de tanto gengibre que colocava.
2: Lembrando, quem estiver no campus, né, a velocidade máxima é de 40 km/h, né? Não é uma pista de Fórmula 1, vamos devagar.
1: Não se atrase, saia mais cedo de casa e não corra dentro do campus.
0: E hoje, como estamos já começando o período do nosso intervalo até agosto, né, já se encontra um pouco mais calmo, né? Então, nos dias de aula, a gente vê isso aqui bastante movimentado, mas hoje um pouquinho mais calmo.
1: E a gente nem viu o Mozart passar, né?
0: Nem viu. Se o Mozart passou, a gente não viu. O relógio ponto do Mozart antes é aqui. É. Então ele passa aqui, a gente abana, buzina, ele liga a pisca-alerta. E já estamos aqui no nosso estúdio, já com tudo pronto, com a nossa querida reitora Suzane, para falar aí sobre a vestibular de 2027. Bom dia, Suzane. Tudo tranquilo?
3: Bom dia a todos os ouvintes da FURG FM. Quero, né, saudar aqui os nossos comunicadores, né, a Everton, Fernando, a Raquel também, e dizer da alegria em estar aqui conversando. Era para eu ter estado aqui antes, né, mas eu tive um probleminha e atrasou essa minha vinda aqui no programa. Mas estamos aí para conversar um pouquinho sobre o vestibular da FURG. E talvez o Mozart tenha atrasado, porque ontem nós saímos daqui, eu fiquei em reunião com ele quase até as 8 horas da noite.
1: Ah, mas isso,
3: então,
1: isso é tradicional pro Mozart, é tradicional. Ele não tem hora para sair, eu já disse isso aqui no
0: Mozart. O Mozart, ele é um cara que entra impressionantemente, ele passa aqui 7h30 e vai até enquanto estiver funcionando a FURG. Né?
1: Não, muitas vezes eu passava, saía lá da Proplad e o jipinho do Mozart estava estacionado à noite, cara, aqui na reitoria. O Mozart é uma figura fenomenal.
2: E pra nós era uma lenda, até que esses dias, semana passada, a gente foi conhecer o Mozart.
0: A lenda urbana foi desvendada, ele existe mesmo. Então, Suzane, conta pra gente o que é esse processo seletivo.
1: Então, onde veio essa ideia de trazer um vestibular pra FURG?
3: Bom, eu ingressei na universidade pelo vestibular.
1: Eu também.
3: Então, que era a forma de ingresso das universidades, que cada instituição organizava, né, o seu vestibular, a sua forma de ingresso, o seu processo de seleção. Quando nós tivemos, né, a proposta do governo federal de se criar um sistema unificado de ingresso, que foi ali por 2013, 2015, não lembro exatamente o ano, acho que está fazendo 10 anos, foi 2016 que a gente implementou, porque começou com o Enem e depois veio essa proposta. As universidades, boa parte das universidades, deixaram de fazer o seu processo próprio vestibular para entrar apenas os estudantes pelo SISU. Nos últimos anos, né, a FURG, além do SISU, que é onde hoje nós temos majoritariamente as nossas vagas disponibilizadas, ela passou a ter 3 processos seletivos específicos para ingresso de estudantes, que são não com vagas que a gente tire vagas dos cursos, mas a gente acrescenta vagas que a gente chama de vagas administrativas que são criadas, que são 3 processos seletivos vinculados à política de ações afirmativas da FURG, que é o processo seletivo para pessoas trans, o processo seletivo para indígenas e o processo seletivo para quilombolas. E nós também fazíamos os processos seletivos direcionados para os nossos campi, que não são Rio Grande, para os campi que se diz fora da sede, porque como a reitoria fica aqui em Rio Grande, aqui então está a sede da universidade. E quando nós não preenchíamos as vagas do SISU, nós fazíamos um processo seletivo complementar. O que está acontecendo nos últimos anos, principalmente no pós-pandemia? Está sobrando muita vaga no SISU. E no caso da FURG, a gente vem aumentando as vagas no complementar. Só que isso tem gerado um problema. Por quê? Porque as aulas iniciam em março. E nós podemos fazer chamamentos, que a gente chama de chamamentos subsequentes, até completar 25% de transcorrido o semestre. Depois disso eu não posso chamar mais, porque a LDB estabelece o 75% de frequência, então eu preciso garantir que o estudante teve acesso a pelo menos 75% das disciplinas.
2: Mesmo com vagas, né? Infelizmente.
3: Mesmo eu tendo as vagas. E o calendário do SISU, ele acaba finalizando o seu processo final de janeiro, então eu tenho apenas o mês de fevereiro para fazer os chamamentos, então eu consigo fazer, atendendo o calendário, 2 chamamentos, o terceiro eu já entro, faço o chamamento com as aulas iniciadas e quando eu faço um quarto chamamento, coitado dos alunos, já entram muitas vezes acontecendo as provas do primeiro
1: totalmente perdido,
3: trimestre. Então isso é um prejuízo e às vezes isso leva à evasão do estudante. E mesmo eu tendo, por exemplo, vagas, eu só consigo fazer o processo complementar, que nós acabamos lançando ele final de fevereiro, para aqueles cursos que eu não tenho lista de espera. Então, eu acabo ficando com vagas ociosas na universidade já no primeiro ano. Então, o que nós fizemos de estudo? Nós fizemos um estudo para ver qual era o percentual de preenchimento de vagas no SISU. E hoje, com o SISU, claro que juntando todos os cursos, né? Eu sei que vai ter cursos que o percentual é maior, outros o percentual é menor, mas a média é 60% de ocupação de vagas. Então, 40% das minhas vagas não são ocupadas no SISU. Aí, claro, eu tenho esses complementares que eu tento fechar essas vagas e aí eu chego, como esse ano, nós chegamos a quase 74% de ocupação das vagas. Ou seja, 25% das vagas deste ano, 2025,
0: ficaram ociosas.
3: Elas não foram preenchidas. E há um movimento em outras universidades também de retomar o vestibular. Né? Então, aqui no estado nós já temos 2 universidades que fazem o vestibular. Aqui, uma delas é a Universidade Federal do Rio Grande do Sul, a outra é a Universidade Federal de Santa Maria. Então, nós fizemos o estudo e estamos com a proposta de retomar o vestibular na FURG para 40% das vagas. Ou seja, 60% eu tenho preenchido com o SISU, então esses 40% eu pretendo usar elas, né? Pretendo, porque eu vou aprovar na próxima reunião do COEPEA o edital, e 40% dessas vagas para o vestibular. E qual é a vantagem disso? Porque com o vestibular, nós pretendemos fazer a prova, que inclusive nós lançamos uma data e tivemos que alterar, então a prova ficou para o dia 22 de novembro. Como eu realizando a prova 22 de novembro, a nossa perspectiva, a partir da experiência dos vestibulares anteriores que nós fizemos, é que esse listão, como a gente diz, o nome dos aprovados, seja lançado nas primeiras semanas, na primeira ou no máximo segunda semana de janeiro. Eu lançando o resultado na segunda semana de janeiro, em janeiro eu já estou matriculando os estudantes. Então eu vou conseguir fazer chamamentos até o início das aulas, sem prejuízo para os estudantes que estão ingressando. E aqueles que passarem no vestibular e que fizerem o SISU, porque eu posso fazer as duas né, os dois processos, né, não tem impeditivo, ou faz SISU ou faz vestibular. Não, eu posso me candidatar nos dois processos, só a matrícula que eu vou ter que efetivar um. E, certamente, aqueles que fizerem os dois processos e passarem no vestibular, se matricularão primeiro pelo vestibular. Então, a gente também já antecipa, né, esse chamamento do SISU, porque candidato, ele só se inscreve no SISU na última semana de janeiro. Porque como é que funciona o SISU? O estudante do ensino médio ou qualquer cidadão se candidata, se inscreve no Enem. Aí ele faz o Enem. Eu posso fazer o Enem e não me inscrever no SISU. Não, só fiz o Enem para saber como é que estão meus conhecimentos a partir do ensino médio. Mas se ele quiser uma vaga na universidade, ele precisa se inscrever no SISU. Então, esse candidato que já for chamado no vestibular, nem se inscreve lá no SISU, porque ele já está com a sua vaga garantida.
1: Possivelmente até já matriculado.
3: Matriculado. A nossa perspectiva é, com isso, preencher, né, o maior número de vagas na universidade. Nós sabemos que existem alguns cursos, algumas áreas que historicamente têm uma procura menor, né, por serem cursos considerados, né, a quem discorde, né, mais difíceis, por exemplo, como um bacharelado em física, um bacharelado em química, que nós temos, por vezes, um pouco interesse de candidatos nesses cursos, mas que são cursos fundamentais de serem oferecidos de uma universidade pública, porque são áreas do conhecimento que são extremamente relevantes para a sociedade, né? Então, a gente imagina, claro que a nossa meta é preencher 100% das vagas, né? Mas que, pelo menos, a gente vai chegar num percentual de 90% de preenchimento dessas vagas para mais.
2: Interessante que a senhora falou, porque é no primeiro ano, né? Não entrou, aí fica ociosa essa vaga durante todo o período desse curso, né? A gente perde esse aluno, né?
3: A gente depois faz o que a gente chama PSVO, que é um processo seletivo de vagas ociosas, mas ainda assim a gente não consegue recuperar todas essas vagas, né? Então, no PSVO, a gente abre para reingresso, para portador de diploma, para transferência de outras instituições.
2: O volume é menor, né?
3: Só que o volume é muito menor, né? Então, a gente precisa trabalhar e atuar para preencher as vagas nesse momento. Então, a nossa prova está prevista para acontecer no dia 22 de novembro. O edital deve ser aprovado agora, início de agosto, na reunião do COEPEA, que é o nosso Conselho de Ensino, Pesquisa, Extensão e Administração. E, se aprovado, conforme a Pró-Reitoria de Graduação está estruturando a proposta do edital, as inscrições iniciam ainda no mês de agosto, se estendendo até o mês de outubro. Então, os candidatos poderão ter um período que fecha 2 meses, mas abarca agosto, setembro e outubro, até metade de outubro a gente pretende manter as inscrições abertas, para então nós fecharmos as inscrições e termos, né, o quantitativo de candidatos inscritos. Nós vamos oferecer vagas em cursos em em Santo Antônio da Patrulha, São Lourenço do Sul e Rio Grande. Santa Vitória do Palmar, nós estamos num processo, que depois a gente até pode marcar uma conversa aqui sobre Santa Vitória do Palmar. Nós estamos num processo de transformação do campus lá em Santa Vitória, em que a FURG continuará atuando em Santa Vitória do Palmar. Nós estamos, né, num trabalho conjunto com a prefeitura lá, buscando compreender as áreas de maior atratividade, mas o que nós identificamos é que lá em Santa Vitória, os cursos que nós oferecemos lá, para o município, para ali a região, já estão um pouco saturados. E nós não temos conseguido atrair estudantes de outras regiões para irem estudar lá em Santa Vitória. Então, esse movimento já foi feito, por exemplo, pela Universidade Federal em Santa Maria, com o campus que eles tinham na cidade de Silveira Martins. Então, a gente também se inspirou um pouco nessa experiência da Universidade Federal de Santa Maria. E o que nós estamos trabalhando é trazer os cursos que hoje estão lá em Santa Vitória para Rio Grande, mas garantindo que os estudantes que lá estão matriculados consigam concluir os seus cursos de graduação lá. Essa ainda é uma proposta, não está ainda aprovado, mas é o que nós estamos trabalhando com uma comissão composta por representantes das unidades acadêmicas, representantes do campus, estudantes. E já ao longo desse ano, nós já conseguimos, em parceria com a Prefeitura, levar o polo universitário da Universidade Aberta do Brasil, que a FURG já oferecia cursos nesse polo, para o campus da universidade. Então, hoje em Santa Vitória, o polo da Universidade Aberta do Brasil é da FURG, ele é um polo associado junto à CAPES e é de gestão nossa. E também trabalharmos ali como um grande hub, um centro, né, de extensão, de pesquisa. Temos trabalhado muito numa articulação com o Uruguai. O Uruguai, no lado do Chuí, tem como se fosse uma escola técnica, um instituto, como se fosse um instituto federal, eles têm, que é a UTU, que eles chamam, que quer fazer parceria conosco, e estamos trabalhando com a UDELAR, que é a Universidade Nacional do Uruguai, num curso binacional na área de aquicultura, em que nós trabalharíamos, né, com os encontros presenciais em Santa Vitória do Palmar, algumas atividades práticas sendo realizadas no Uruguai e outras até aqui em Rio Grande, na nossa Estação Marinha de Aquicultura, na parte mais prática. Então, assim, Santa Vitória do Palmar continuará sendo, né, da FURG, mas nesse momento a gente está passando por uma transição. E como a gente está nesse processo de transição, esses cursos, nesse momento, nós não colocaremos eles no vestibular. Se tudo aprovado, eles entram apenas no SISU. Mas teremos cursos, os 5 cursos que nós temos em Santo Antônio da Patrulha estarão no vestibular, os 5 cursos de São Lourenço do Sul estarão no vestibular e todos os cursos aqui de Rio Grande. E a nossa proposta é que quem se candidatar para uma vaga na FURG, independente do campus, possa fazer o vestibular em qualquer campus. Então, um estudante aqui de Rio Grande que queira fazer engenharia de produção, que nós temos em Santo Antônio da Patrulha, vai poder fazer o vestibular aqui em Rio Grande. Ele não precisa ir até Santo Antônio para fazer o vestibular. Ele pode fazer o vestibular aqui em Rio Grande, se candidatando para uma vaga lá em Santo Antônio. E um estudante de Santo Antônio da Patrulha que queira fazer o vestibular, vamos dizer assim, para o curso de arqueologia, que nós só temos aqui em Rio Grande, ele poderá fazer a prova lá em Santo Antônio da Patrulha. Então, é um pouco essa a nossa preparação e estamos trabalhando para que seja um sucesso e que a gente consiga cumprir, né, com o nosso objetivo de preencher as vagas e atrair, né, os estudantes para a nossa universidade.
2: A FURG disponibilizou o site da Coperse, né, se a senhora puder falar, para eles acompanharem ali o edital, né, todas as novidades, o cronograma das provas, porque de repente nem sempre, né, vai estar algo da imprensa, né, mas um site oficial da FURG mesmo, para manter eles informados. E também já tem o valor da inscrição, né, reitora?
3: Isso, o site é o Coperse, com S, né, .furg.br, e a gente tem pedido para o pessoal acompanhar, se inscrever no Instagram da universidade, no FURG Oficial, porque sempre o Instagram oficial da universidade vai apresentando,
1: trazer as novidades,
3: trazendo,
1: né,
3: as novidades. Então, no site da Coperse tem todas as informações de todos os processos seletivos. E o valor da inscrição, ele é o mesmo valor do Enem, R$85, e nós teremos, né, um período também para aqueles candidatos que têm uma renda menor, que queiram solicitar uma isenção da taxa, poderem também fazer esse pedido de isenção de taxa. Eu só não tenho ainda, como o edital não está aprovado, todas as informações detalhadas, né, com relação quais os documentos que eles precisariam apresentar nesse momento. O pessoal está ainda ajustando, mas haverá, e é importante que os nossos ouvintes saibam, que haverá então um período para pedido de isenção da taxa.
1: Perfeito, perfeito. Eu só vou fazer um registro aqui, né? Um ouvinte nos mandou uma mensagem dizendo assim: bom dia, meu jovem. Já passei aí no horário de sempre. Ah, parabéns pelo programa. Vocês são ótimos, né? Esse é nosso querido amigo Moza.
0: O Moza tá sempre na audiência do programa, né?
1: É muito, e foi um incansável pra gente conseguir colocar nossa rádio no ar. Não só nisso, né? Sim. Pra quem conhece o Moza, sabe que ele é incansável em muitas coisas. Mas, Suzane, a nossa prova efetivamente... ela pode ter tido a influência da Universidade Federal de Pelotas, que tem o PAV, a prova do PAV, mesmo dia que nós tínhamos divulgado a nossa prova. Esse PAV não é um bom exemplo para a gente tentar trazer para cá?
3: Sim, nós fizemos o estudo do PAV. Como é que funciona o PAV, né? Porque pode ser que algum ouvinte não conheça, né? O PAV, ele é um processo seletivo que eles chamam seriado, que também algumas universidades têm adotado. Pelotas é uma das universidades que tem, que os estudantes do primeiro ano do ensino médio fazem uma prova, os do segundo ano fazem uma prova, o do terceiro também. Então, quando fecha o ciclo do ensino médio, o estudante já tem uma nota do primeiro, do segundo, do terceiro ano, e aí se faz lá a média, os pesos, e é uma forma de seleção. Nós avaliamos o ano passado implementar o PAV, mas qual foi... O que nós avaliamos, né, nessa questão? Ele tem um custo alto para início de processo, porque a gente vai ter que começar... Nós começaríamos só com os estudantes de primeiro ano.
1: E não
3: ano,
1: teria ingresso efetivo nele.
3: E não teríamos um ingresso efetivo imediato, né? De imediato. Então, a nossa opção foi: vamos voltar com o vestibular, porque, por exemplo, Santa Maria tem o PAV deles, que é outro nome, e o vestibular. Então, o que nós conversamos na Prograde e com a gestão, né? Vamos fazer o vestibular, que tem um retorno mais imediato e que é uma necessidade nossa de matricular mais estudantes. E retomando o vestibular, nós fazendo a avaliação positiva, vamos voltar a trabalhar com a ideia do PAV, fazer os estudos. A gente chegou a ter reunião com o pessoal da Universidade Federal de Pelotas, né? Mas o que pesou nesse momento foi não ter o ingresso imediato. Então, mas não está descartada a possibilidade, e eu acho que o PAV é uma excelente forma de ingresso, porque o estudante vai, ao longo do ensino médio, já se preparando para o ingresso na universidade, gera de uma certa forma uma certa fidelização, porque aquele que fez no primeiro ano, ele vai voltar para fazer no segundo ano, ele vai voltar para fazer no terceiro ano. Então a gente vai também de alguma forma já abraçando esses estudantes para, quem sabe, virem estudar aqui na universidade. Mas então essa foi a nossa escolha, né? O vestibular, porque o retorno seria mais rápido para o ingresso na universidade.
0: Então, para todo estudante que está escutando hoje o programa, e fiquem atentos aí, porque além do Enem, também vai ter o vestibular da FURG, o tradicional vestibular da FURG, para tu poderes ingressar na faculdade, na universidade, para poder fazer o curso da tua preferência.
1: E a gente tá louco aqui para divulgar os gabaritos, né, Fernando? Fazer aquela loucura que era nas rádios, lá de América, B de Brasil, né? E depois os listões com aqueles nomes estrapafúrdios, né?
0: O nome são mais consoantes que qualquer outra coisa, né?
3: Então, sobre o listão, eu comentei no dia que nós lançamos o vestibular, né? Tinha, né, alguns veículos de imprensa, e eu comentei que nós queremos.
1: E vamos fazer,
3: fazer, né, a divulgação no centro de convivência com a leitura do listão. Claro, ali o pessoal que estava, boa parte comemorou. Depois eu ouvi uma pessoa me dizendo assim: para os alunos de ensino médio, eles nem entenderam.
2: Nem sabem o que é isso.
3: O que é isso que tu tá dizendo? Tem que explicar. Aí eu disse: isso não faz sentido para eles. Eu disse: não faz para eles, mas para os pais fazem.
2: A gente retoma, vamos trazer isso.
1: Né? É um saudosismo muito grande, né?
3: Então, dá valor, né? Então a ideia qual é? Nós vamos lançar o listão, nós vamos deixar as rádios fazerem a leitura do listão, e pro site só vai uma hora depois.
1: Para todo mundo escutar a rádio.
2: Depois a listagem ali, né? Para todo mundo ver seu nome.
3: Então, ou eles vêm ou escutam na rádio o listão, senão vão ter que esperar uma hora no site.
2: Será que vai ter retomada dos ovos e dos desfiles de carro?
0: Lembra? Eu até queria que fosse diferente. Eu até queria que primeiro fosse lançado aqui na Rádio Furg. Pra depois,
3: quem
0: então.
3: Sabe, quem sabe?
0: Exclusividade. Exclusividade.
2: E fazendo um adendo aqui, quando a gente tava falando da programação das provas e conteúdos, já está disponível o nome dos 6 livros, né? Pro pessoal já começar a ir lendo, começar. Porque eu acho que talvez se perde um pouco disso, né? Da gente também ter tempo pra estudar e não deixar pra estudar de última hora, né? Vestibular é uma outra retomada, né?
0: E quem sabe aqui na rádio.
2: Gente, também, né?
0: Quem sabe aqui na rádio a gente começa a trazer dicas também pro pessoal. Começar a estudar, né?
1: E vamos fazer uma parceria com os nossos pré-vestibulares aí, parceria da universidade. Né?
3: Nós temos o Paietes, que é o pré-vestibular popular, que o professor Leonardo Dornelles que tem coordenado, e a gente tem os cursos preparatórios em vários bairros da cidade.
0: Exatamente.
3: Né?
0: Então, vamos trazer o professor Leonardo aqui para falar sobre esse assunto tão interessante
1: que é
0: o vestibular.
1: Vamos fazer um quadro aí, a dica para o vestibular.
0: É, a dica para o vestibular com o professor Leonardo e com os docentes, né? Então, isso é uma coisa muito legal, porque volta aquela história do vestibular, toda aquela euforia, né? Passou, não passou. Pai, errei.
1: A correria pros atrasados, cara, que horror.
0: É verdade.
1: Eu fui fazer uma prova lá no Campo Cidade, eu nem desci do ônibus. Já tinha me atrasado.
2: Ele passou pela frustração do portão fechado.
1: Era um circular, eu já fiquei no ônibus e voltei pra casa.
3: E a questão, assim, que eu acho que é um outro movimento bacana que o vestibular tá trazendo na FURG, né? O Everton trabalhou nos vestibulares.
1: Trabalhei.
3: Então ele vai entender perfeitamente o que eu tô dizendo, né? O vestibular, ele é uma ação coordenada pela Pró-Reitoria de Graduação, mas que ele mobiliza toda a instituição. Não tem, acho que, um setor da universidade...
1: Independente do qual é o teu papel dentro da universidade, seja técnico, docente ou discente, tu vai participar do processo.
3: Né? A gente tem elaboração de provas que participa a nossa gráfica da universidade. Então, toda a equipe da editora também acaba se envolvendo junto
1: Vamos
3: com a gráfica.
1: Vamos mandar um abraço pra Cleuzinha, né? Quando a gente fala na Edigráfica ali, a Cleuzinha surge no, na mente dos furguenses, né?
3: A Cleuzinha, o Balancim, que sempre...
1: Que dupla dinâmica.
3: E o Balancim, possivelmente, será o nosso diagramador das provas, ótimo. Como era no último vestibular, né? Toda a nossa equipe da vigilância é fundamental, né, para garantir a segurança do processo, desde a guarda das provas, por exemplo, os nossos servidores, estudantes que vão acabar trabalhando na aplicação das provas, as equipes que trabalham na elaboração das provas, a comissão que a gente, cada local de prova acaba tendo o que a gente chama uma comissão central, que tem servidores, docentes e técnicos que vão coordenar a aplicação de provas naquele processo. Então, assim, a universidade inteira passa a respirar o vestibular, né, naquela semana das provas, né? E alguns já vão respirando desde o início, né?
0: É verdade.
3: Então, assim, eu acho que também vai ser uma ação institucional muito importante para a gente se conhecer, né? Quando eu me candidatei agora... Contando um pouco de história, né? Quando eu me candidatei para a reitoria, eu tô fazendo 20 anos vou fazer 20 anos como servidora, né? Mas eu atuei como estagiária na Prograde, acompanhando o processo seletivo vestibular. Depois eu fui contratada para trabalhar na Coperv no vestibular. Depois ingressei como docente, trabalhei em comissão central e depois veio o SISU. Mas as pessoas às vezes me dizem assim: mas tu conhece todo mundo, né? Mas tu era professora do IE, tu entrou em 2008, né? Que foi quando eu ingressei como docente. E tu conhece todo mundo, tu conhece o pessoal da gráfica, tu conhece o pessoal da prefeitura universitária. Sim, eu conheço, porque eu trabalhava no vestibular.
0: Vestibular.
1: São duas coisas que movimentam muito a universidade. É o vestibular e a Feira do Livro. A Feira
3: então,
1: do Livro
3: assim,
1: é algo...
3: Eu tenho certeza que essa universidade vai ser outra depois do vestibular. Porque não é nem pela entrada dos novos estudantes, mas porque os servidores vão se reencontrar ou encontrar. Porque a gente vai ter que trabalhar junto, a gente vai se conhecer, a gente vai conhecer aquela pessoa que a gente fala pelo WhatsApp para resolver alguma coisa, porque não tem como fazer de forma remota o vestibular. Ele é presencial.
2: Isso traz a sensação de pertencimento, né? Cada vez mais, né? Essas conexões, esses laços que vão se estreitando.
0: Se reatando, né? E aí a gente já deixa a dica aí para todo esse pessoal que vai trabalhar no vestibular e principalmente aos nossos queridos amigos da guarda que estão sempre nos recebendo. Hoje o Marcones nos recebeu ali com um largo sorriso.
1: Já te disse que a chave já tinha ido, né?
0: Já tinha ido.
2: Já mandou mensagem falando bem do programa.
0: É um processo que envolve todo mundo, né? E que faz com que, inclusive, os estudantes comecem a se conhecer já no vestibular, né?
3: Exatamente.
0: Então, isso é uma coisa que traz essa reunião de gente, né? Porque o processo que houve na pandemia afastou muita gente. Muita gente. Então, estou trazendo esse processo novamente do vestibular, né? A FURG trazendo esse processo vai fazer com que as pessoas se reencontrem, que as pessoas se reaproximem, né? Como tu estavas dizendo agora aqui. Então, assim, ó, é um processo importante, é um dos mais importantes nos últimos anos, né? Trazer esse processo seletivo. Então, para toda essa gurizada que está nos escutando, fica atento, porque logo em seguida já vai começar a ter dicas para o vestibular da FURG. Isso é muito importante.
1: E em seguida aí, conforme disse a nossa querida reitora, né, vai ser aprovado o edital ali no COEPE e vai ser divulgado ali no site da Copers. E a gente vai trazer ainda muita essa pauta aqui, porque é efetivamente uma pauta muito importante.
3: E uma questão que eu acho também do vestibular, eu tenho, sempre que eu tenho oportunidade, eu tenho falado isso, né? Às vezes algumas pessoas que já até fizeram algum curso superior, ou não fizeram, porque quando terminou ali o ensino médio ou segundo grau para os mais antigos.
0: Que foi meu caso.
3: Né? Não teve a oportunidade de ingressar na universidade, ou porque tinha que trabalhar, ou porque teve que trocar de cidade, enfim, não importa a razão. Mas tem o sonho, tem o desejo, tem a vontade de fazer um curso superior. Mas, por vezes, essas pessoas não se sentem, vou fazer o Enem, né? O Enem tá muito associado.
2: O Enem não é pra mim, né?
3: O Enem não é pra mim. O Enem tá muito associado à ideia do ensino médio. Então, é um convite para todas essas pessoas, né? Independente da idade, mas que tenham a vontade de fazer um curso superior, que tenham um sonho de um curso superior, que façam o vestibular. Porque a universidade é para todos, independente da idade, né?
0: Não existe idade para quem quer aprender, né?
3: Exatamente.
0: Então, pessoal, que fique ligado, porque logo em seguida a gente vai estar trazendo aí todas as mais dicas sobre este vestibular, que é um movimento fantástico feito pela FURG, né? E a gente vai perguntando aqui pra Suzane sempre como é que acontece essa coisa toda de vestibular, né? E o envolvimento todo que a universidade faz com a volta do vestibular, né? E como é que tu prepara essa equipe toda, Suzane?
3: Bom, nós temos a Coperv, já tinha a Coperv na universidade.
1: Que é a antiga Coperv, né?
3: Que é a antiga Coperv, que é a comissão
1: permanente de seleção
3: de processos seletivos, que já atuava nesses processos que eu havia comentado aqui no início da nossa conversa, que é o processo seletivo indígena, quilombola, para pessoas trans, o complementar, e que acompanha e atua diretamente em toda a parte do SISU, porque o pessoal diz assim, o SISU é o MEC que faz. É o MEC que faz, mas quem preenche toda a plataforma da universidade somos nós, quem tem que fazer conferência somos nós, quem tem que acompanhar chamamento somos nós. Então, assim, o SISU dá um trabalho também enorme para as nossas equipes. Mas o vestibular, que envolve toda uma elaboração de provas, que é diferente do que a gente faz hoje nesses processos específicos, que tem uma prova, mas é só uma prova escrita, e que tem né, uma outra dinâmica de seleção, para nós conseguirmos um pouco mais de tranquilidade nesse momento de retomada, nós fomos atrás, né, da servidora da universidade, que trabalhou na organização, na coordenação do último vestibular da FURG, que é a servidora Marisa Musa.
0: Peça-chave.
3: É uma peça-chave. Então, a Marisa não teve muita opção de escolha, né? Como muitos, né, Everton?
1: Não tem como dizer não, né? Às vezes não precisa nem chamar, não precisa nem pedir.
3: Então, assim, a Marisa, né, foi convidada para assumir a retomada do vestibular e ela topou. E aí, o que a Marisa tem feito, né, e que eu não condeno, porque foi o que eu fiz, né, ela tem ido nos nossos servidores mais experientes que trabalharam no último vestibular, chamando eles, convocando eles para se comprometerem com o vestibular, para que junto com os novos servidores que chegaram nos últimos 10 anos, que nunca viveram a experiência do vestibular, mas que a gente tenha, né, os experientes junto com quem nunca viveu a experiência do vestibular, para a gente desenvolver esse processo, né? Os professores do ILA foram muito parceiros nesse momento para a gente poder definir os livros, como a Raquel disse, são 6 livros que já estão ali na página da Copersi, os nossos ouvintes podem acessar, eu tenho também aqui o nome dos livros, depois a gente até pode fazer a leitura se achar pertinente. Para definir, nós não faremos, isso é um outro detalhe do nosso vestibular, nós não faremos uma prova de redação, nós faremos duas questões discursivas. Isso foi uma avaliação, uma análise feita com a equipe do nosso Instituto de Letras e Artes. Algumas universidades já fazem um vestibular com as questões discursivas. No nosso antigo vestibular tinha a redação e mais as questões discursivas. Então, se discutiu qual é o objetivo de uma prova, da parte escrita da prova, né? Sim. E que com duas questões discursivas nós atenderíamos esses objetivos e teríamos a oportunidade de com duas questões, de não eliminar de cara o candidato que porventura se saia mal, porque se ele se sai mal na redação, ele pode já estar eliminado do processo.
2: Se ele foge do tema, ele já zera. Agora, então não tem discussão do tema, né? Qual vai ser o tema da redação?
3: Com duas questões discursivas, ele pode se sair mal numa, mas ele tem a oportunidade de se sair melhor na outra, né? Então, nós tivemos professores do IMEF nos auxiliando, por exemplo, para fazer todos os cálculos dos pesos da prova. Então, assim, já está tendo toda uma mobilização na universidade para a gente poder fazer essa preparação do vestibular.
1: E eu tenho certeza que o pessoal está abraçando a ideia, né?
3: Sim. Muito, Everton, muito. E o retorno está sendo mais positivo. Eu imaginava que seria um retorno positivo, mas ele está sendo muito mais positivo do que eu imaginei que seria na universidade. E principalmente para nós que vivemos o vestibular, está voltando um brilho no olho que a Marisa sempre mexe, né? O vestibular, ele tem um bichinho que morde e a gente se encanta, porque é essa
1: mobilização. E aí não é só a comunidade universitária, ele morde a cidade.
3: A cidade
1: ganha um movimento todo especial, todo diferente, né? Os alunos se reúnem nos points, como eles dizem, né? Para discutir como é que foi a prova, o que que ele respondeu, né? O que que o professor do cursinho disse, porque depois os professores de cursinho vão para as rádios questionar toda a prova, né? Fazer a prova, dizer, pedindo anulação de questão. Isso. Enfim, isso é uma coisa muito legal, né?
3: E ao mesmo tempo mobiliza também a economia do município, dos municípios, né? Porque certamente nós não teremos só estudantes da cidade, então vem famílias, então a gente vai precisar que o setor de hotelaria, né, esteja preparado para receber os nossos candidatos, toda a parte de restaurantes, de alimentação também esteja preparado, embora, né, nós teremos um dia de prova, né, diferente do que era no passado, que eram 4 dias de prova, né, nós teremos um dia de prova, mas ainda assim tem toda uma mobilização. Durante as 5 horas e meia de prova, os familiares ficam aguardando seus filhos, mas podem ir até o cassino, tomar um sorvete.
1: Alguns ficam aqui no campus.
3: Alguns,
1: né,
3: ficarão aqui no campus, outros poderão dar uma volta se tiver comércio aberto no domingo também, para dar uma circulada. Então, e certamente aqui aqueles que virão de outros municípios não perderão a oportunidade de conhecer a cidade, já que estarão aqui, né? E até conhecer a cidade onde seus filhos, né, ou filhos, ou namoradas, ou amigos, ou esposa, enfim, quem for, o familiar que esteja fazendo, ou amigo, aonde que vai morar, aonde que vai poder residir para fazer o curso superior. Então é uma mobilização que acho que todos ganham, e a gente espera que com isso, né, a gente consiga, né, ter o preenchimento maior das nossas vagas na universidade.
0: E a gente vai, são 8 horas e 33 minutos, né? Daqui a pouco a gente já parte aí pro encerramento do nosso programa. É, aproveitar que a reitora está por aqui, avisar que o nosso programa está ficando curto.
1: É, mas o diretor já autoriza aí até a de vez em
0: quando. Ah, o diretor. O diretor, ele deixa, ele é um diretor bonzinho, né? E aí a gente vai espichando de vez em quando o programa. Aqui, como aconteceu ontem, um assunto muito interessante com a defesa civil e tudo, e a gente, que são assuntos pertinentes que a gente tem que tratar, né? É, dentro disso. Mas o vestibular é outro assunto muito interessante, e trazer em voga esses assuntos que são pertinentes à cidade, e como tu tava falando aqui, que envolve toda a sociedade em si, né? A sociedade fica voltada nesse dia que vai acontecer o vestibular, fica voltada para tudo, né? Então, qualquer notícia que a rádio dê, o pessoal vai estar aí atento a essas oportunidades, né?
3: Exatamente. E eu acho que eu não cheguei a comentar, né? A prova são 80 questões, além das duas discursivas, né? Em todas as áreas ali dos conhecimentos associados à BNCC, mas nós optamos ali também por trazer a definição das disciplinas que compõem ali o currículo do ensino médio, que acho que facilita também para o candidato estudar e também para se preparar para a prova. Então, nós estamos colocando ali a matemática, a química, a física, a literatura, que tem além, né, de algumas questões.
1: Não é por áreas como...
3: Não é só as áreas gerais. A gente já, a gente apresenta as áreas, e nessas áreas, as disciplinas e os conteúdos que nós esperamos que o candidato tenha, né, o domínio dentro das disciplinas que compõem essa área do conhecimento.
0: E muito impressionante isso, né? Olha o envolvimento que tem essa prova de vestibular que vai acontecer em novembro, né? E a gente que também gosta de saber quais são os cursos que vão ser oferecidos e tal, mas os mais concorridos também vão participar do vestibular, evidentemente.
3: Todos os cursos. Aqui de Rio Grande, todos os cursos entram, de São Lourenço e Santo Antônio da Patrulha também. Nós vamos ter mais de 60 cursos, a princípio 1.084 vagas, tá? Mas, que às vezes o pessoal pergunta, mas a medicina vai entrar? Sim, vai entrar a medicina, vai entrar a pedagogia, vai entrar a engenharia de produção, vai entrar os cursos de São Lourenço, que nós temos ali gestão de cooperativas, gestão ambiental. Então, todos esses cursos vão entrar. Os únicos cursos que não entrarão neste momento são os cursos que nós temos em Santa Vitória do Palmar, mas que estes, se a gente concluir o processo, que deve também ser finalizado agora entre julho e agosto, eles vão entrar, esses cursos...
1: Ofertados aqui em Rio Grande,
3: entrarão pelo SISU. E aí, no ano seguinte, aí sim, eles entram pelo vestibular. Que cursos são esses? É turismo, hotelaria, relações internacionais e comércio exterior. Que nós, como a gente tem prazos, né, e precisa passar pelos conselhos superiores, nós não temos como aguardar concluir

0: trabalho com contabilidade. Vou fazer contabilidade.
1: Por agora, isso, com os dois processos, também tem a questão de candidato vaga, né? Tem que ser estratégico para pensar qual que é mais interessante de entrar, né?
2: Verdade.
0: Então, quem sabe eu não vai fazer um vestibular de novo, embora não seja a minha meta, mas quem sabe.
1: Ele quer mais um emprego depois, futuramente, né, Fernando?
2: Ele vai pegar o quarto tempo. Turno. Quarto tempo. Ele não vai dormir. Não vai dormir, certeza. Então tá, a gente vai encerrando o nosso programa, né? Vou pedir pra Suzane que faça as suas considerações finais aí, né? Fazer o chamamento pra esse grande evento que vai acontecer, que é o vestibular.
3: Bom, então, pra encerrarmos, né, essa participação aqui no Primeira Página.
0: Olha, acertou até o nome do programa.
3: Eu sempre falo pros ouvintes, eu falo primeiras palavras. Não é
1: Primeira Hora, a gente já escutou também.
3: Primeira Hora, não, é Primeira Página. Fazer, né, o convite para que toda a comunidade também externa à FURG abrace a proposta do vestibular, que nos auxilie a divulgar o vestibular da universidade e que os nossos possíveis candidatos, né, acompanhem tanto o site coperse.furg.br como o Instagram da universidade, o @FURGOficial, que ali temos todas as informações. Já está disponibilizado os conteúdos que serão cobrados na prova, os 6 livros da área da literatura que também serão exigidos para o vestibular, e nós devemos, na primeira ou segunda semana de agosto, aprovar o edital, e com o edital aprovado, nós na sequência iniciamos as inscrições, que vão também iniciar em agosto, indo até outubro deste ano. O valor da inscrição é R$ 85,00, mas aqueles candidatos que precisam solicitar a isenção da taxa terá um período, não é todo o período de inscrição que vai ser aberto para solicitação de isenção de taxa, mas tem um período que vai ser disponibilizado também junto ao edital para o pedido da isenção da taxa. E comecem a estudar e acompanhem aqui a nossa rádio, que terá as dicas para o vestibular, para a nossa prova no dia 22 de novembro, e nós esperamos todos e todas aqui na FURG.
2: Então tá, a gente tá ansioso por isso também, nós aqui da rádio, né? Porque vamos passar essas dicas aí e aproveitar para convidar as pessoas para fazer o vestibular da FURG dia 22 de novembro. Então, para ti que tá escutando, entra lá agora no site, já procura como é que se faz a inscrição, já fica atento às notícias que estão rodando, e a gente vai encerrando por aqui o nosso programa. E vamos dar aí a curiosidade do dia, né? A diversidade. A FURG foi uma das primeiras instituições de ensino superior do país a criar processos seletivos específicos para os povos indígenas e quilombolas, né? O encerramento com aquela frase, né? Só se vê bem o coração, o essencial é o invisível aos olhos. Anthony de Saint-Exupéry. Então, a gente vai encerrando o nosso programa, né, Everton?
0: Vamos encerrando, lembrando que amanhã Alexandre Taveira está aqui conosco, né? Músico tradicionalista aí, que a Raquel já está enlouquecida ali para... Vai sair bailando amanhã.
1: Amanhã vai
0: cantar com a gente também, não?
1: Claro, já pedi a viola.
0: Já pedi a viola, vai vir de viola e tudo.
2: Pronta para bailanta, né, tia?
0: Ah, mas só para um comentário, Suzane. Nós fizemos um programa aqui com o povo da música, da FURG.
2: Da FURG, o Roberto, a Belém.
0: Cara, foi algo fenomenal. Veio uma castelhana aqui, a Belém, né, cantou maravilhosamente bem, e se apresentaram ontem, né?
3: Dia 7 do 7, às 19 horas, 7 músicas. Foi um sucesso.
2: Muito bom, foi um programa assim, memorável, né? Então, de vez em quando a gente consegue. E ontem nós tivemos a grata, uma satisfação imensa em entrevistar o professor Lauro Barcelos, né? Que conseguimos deixar ele com os olhos rasos d'água, né? Porque é uma figura icônica da universidade, né? E a gente agradece sempre essas oportunidades de entrevistar pessoas como tu e também como o professor Lauro Barcelos aí.
0: A gente está tentando agendar o Mozart, né?
2: O Mozart é um queridão. O Mozart passa aqui todos os dias e nos recebeu muito bem lá na estação onde ele trabalha, no complexo, né? E ele é um cara assim, ó, fantástico. É um cara que tem a história da FURG nas mãos, né?
3: Não, ele conhece tudo. Qualquer assunto que vocês chamarem, ele tem uma história para contar.
2: Ele desenvolve.
3: Ele ingressou na universidade com 14 anos de idade. Né? Então, ele entrou como se chamava, né? O office boy.
0: O estafeta. O estafeta. Na época, né? Estafeta.

0: ele conta a história da bicicleta, porque deram uma bicicleta para ele poder levar os documentos e fazer entregas. Então, e ele tinha que lavar a bicicleta. Ele usava a bicicleta e tinha que lavar a bicicleta. É. Quem fazia isso com ele era o meu avô, que foi o prefeito universitário.
1: Gerações se cruzam, né?
0: É. Então, mas o Mozart tem muitas histórias, né? E aí ele teve a oportunidade que dentro da universidade, depois de cursar o curso, fazer o curso superior, né? Fazer um concurso interno para se tornar economista, que
2: economista,
0: é o cargo do Mozart, né? Então, assim, é uma pessoa que tem... Vai fazer 50 anos de universidade, né?
3: Só
0: mesmo. E a FURG 57. Então, foram só 7 anos que ele não ficou aqui.
3: Se criaram juntos, né?
0: Exatamente.
3: E a gente fica aqui divagando, né?
2: Pensar que a gente já deu quase tchau, né?
3: É. A gente já deu e voltou, né? E voltou, mas isso é normal do nosso programa. Não te impressiona que é normal. A gente ontem falava aqui com o professor Lauro e ele contou que o professor Rios tinha contato com o imperador Hirohito do Japão. Cara, isso é fantástico. Isso tem que dar um livro, cara. Isso tem que dar um livro. Ah, então, agora sim, ver se a gente consegue encerrar o nosso programa, né? São 8 horas e 43 minutos, a gente vai encerrando o programa Primeira Página através das ondas da FURG FM 106,7
2: MHz.
3: Até amanhã.
1: Tchau, tchau.
0: Tchau.
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0: 8:37. Olha a voz que eu tô hoje aqui,
1: cara. É o Cid Moreira dos Pampas,
0: hoje,
1: pessoal.
0: Eu vou fazer este programa cosplay do Cid Moreira total por aqui. Me acordei com essa voz completamente rouca aqui. Muito bom dia quem vem chegando com a gente, então. Quase 9:37, a gente vai começando o programa. Dando bom dia aos nossos ouvintes, tanto no YouTube quanto aqui pela 106,7.

0: porta, né? Dá pra seguir aí,
1: cara,
0: circulando.
1: Manda muito em Rio Grande o vento, né? Que influencia na sensação térmica, cara. Às vezes a gente tem umas temperaturas que nem tá tão baixa, mas dependendo do vento, da sensação térmica aqui fica insuportável.
0: É, e a umidade que a gente tem, uma série de coisas, né? Agora não, a gente anda com um clima mais seco e com menos vento, né, Rafa? Então, acho que é isso, nos dá essa aliviada.
1: Mas é isso. Pedir desculpa pros ouvintes aí, então, por essa voz durante o dia de hoje aí. Vou devagarito aqui, né, com essa pequena rouquidão, mas a gente vai juntos. Vamos lá.
0: É isso, Rafinha. Daqui a pouco, a partir das 10 horas, chega por aqui, junto com a gente no estúdio, Bruna Gondran, que é coordenadora de políticas para a comunidade LGBTQIAPN+, de Rio Grande, trazendo aí atualizações, né, da pasta, projetos, ações que a coordenadoria vem realizando. E ainda, né, entre estas ações, divulgar, reforçar o chamamento para Queer Mass, que acontece amanhã, sexta-feira, na Secretaria de Município de Economia, de Cultura e Economia Criativa, ali na Vitorino. Então, a gente vai bater esse papo com a Bruna e entender um pouco mais, né, como anda essa construção. Antes disso, enquanto isso, nesse primeiro bloco, a gente segue com nossas notícias, informes, né, Rafinha?
1: É isso aí.
0: Vou começar por aqui, pode ser?
1: Pode, vambora.
0: Fazer o chamado aí pra galera de Rio Grande, que conhece aí o Cine Debate Cassino, que, né, espera pelas divulgações, ou a galera que não conhece também, a gente super recomenda, tá? Esse projeto potente, construído aí pelo Ateliê da Democracia, junto com a Hipocampo, Sebo e Livraria. Medida Provisória vai ser o filme deste Cine Debate Cassino, dessa edição deste sábado, 11 de julho, às 18 horas, 6 horas da tarde começa, e aí tem a apresentação do filme, e geralmente depois tem aí uma roda de conversa, um debate, né, sobre, né, o que o filme trouxe aí para o nosso contexto. Então é bem bacana, quem queira aí conhecer o projeto, ou conhece e, né, tá esperando aí a confirmação, trouxemos aqui, né, a data 11 de julho, este sábado, 6 da tarde, com o filme Medida Provisória, Cine Debate Cassino, que acontece na Livraria e Sebo Hipocampus.
1: Muito bom, que fantástico. Cine Debate faz um trabalho bem bacana aí, que a gente tem possibilidade, em algum lugar, né, de ver certos filmes que não vêm no circuito convencional aí do cinema, né, que a gente só tem os cinemas dos shoppings agora em Rio Grande. Perdemos ali o Cine Dunas, que era um cinema de calçada e que ainda tinha este hábito de trazer filmes do circuito, de circuito nacional, os filmes mais lado B, digamos assim, e que não chegam, né, no circuito comercial desses grandes, né, grandes cinemas de shoppings e tal. Então ainda é um lugar, né, que oferece uma possibilidade de tu assistir filmes de forma gratuita, né, inclusive, e filmes que estão fora do circuito, né? Bacana, um bom projeto aí vinculado ao Ateliê da Democracia.
0: Isso aí, enfim.
1: Dequim, a gente está com um projeto de educação ambiental chamando para bolsista. Estão abertos até o sábado, dia 11, as inscrições para a seleção de bolsista FAPERGS junto ao projeto de educação ambiental crítica e feminismos liberais. É uma análise das influências liberais para o campo progressista. O projeto é coordenado pela professora Alana Pedruzzi, aqui do PPGEA, e envolve atividades de pesquisa junto ao grupo de estudos em filosofias emergentes e o programa de pós-graduação em educação ambiental da FURG. Tem ali no SINSC, no sistema de inscrições da universidade, o link para que tu possas preencher ali a tua inscrição, dar uma olhadinha no edital, ver certinho, né, do que se trata, se tu podes concorrer. E bem bacana, né, a oportunidade aí de uma bolsa, então, para fazer pesquisa junto à educação ambiental crítica aqui na FURG.
0: Muito bacana, Rafinha. Eu vou trazer mais um destaque da FURG, e mais um destaque cultural. Nesta quinta-feira, hoje, acontece a Quinta Cultural, a FURG.

0: com a banda Zion Train, que lança o seu EP, trazendo aí esse show gratuito na FURG nesta quinta-feira, dia 9. A Quinta Cultural vem acontecendo aí já há algumas edições, né? E acho que vem contribuindo aí para construção desses espaços aí de troca cultural e, sobretudo, na minha singela opinião, construção de espaços de saúde, né? Quando a gente tem essas atividades de troca, de contato, né, com o fazer cultural e das artes, também promoção de saúde potencial, né? Então, o destaque da FURG nos diz: as cores do reggae vão tomar conta do Sidex Sul nesta quinta-feira. A banda Zion Train, grande revelação no gênero na Zona Sul, realiza o show de lançamento do EP Abre Caminhos a partir das 19 horas, 7 da noite, na nova edição da Quinta Cultural, com entrada gratuita. A Zion Train já lançou um projeto audiovisual independente e agora apresenta o seu primeiro EP de músicas autorais. Após 7 meses de produção e que chega a todas as plataformas musicais e chega também nesta quinta-feira aqui no Sidex Sul da FURG. Mais uma vez, a Quinta Cultural irá oferecer ao público visitante uma feira multicultural com brechós, discos de vinil, livros, fanzines e artesanato no saguão do SEDEC. Começa então às 5 horas da tarde esta feira multicultural. No mesmo horário, o espaço irá abrigar a abertura da exposição Ugo Negrini, histórias entre a madeira e a impressão. E aí, em seguida, às 18 horas, 6 da tarde, o Movimento Coral da FURG fará uma apresentação especial também no saguão do prédio. E aí a gente tem, na sequência aí desse evento, a apresentação da banda Zion Train, às 19 horas, 7 da noite, lançando aí o seu EP. E eu sou super fã dos guris, Rafinha.
1: Bacana, né?
0: Fã aí do trabalho musical que eles fazem e da vibe desses guris. São os guris gente boa e que fazem um som bacana, um reggaezinho aqui de Rio Grande. Então, a gente super recomenda. Inclusive, a gente está aguardando aí a confirmação dos meninos da Zion Train para a gente trazer eles aqui no Paralelo 30. Provavelmente na próxima semana. Então, tem pôr do som com eles também nesse final de semana. Revolucionando aí a ideia do pôr do som. Trazendo, né, uma banda para fazer ali o seu show dentro do pôr do som. Então vai ser muito bacana a gente também conseguir trocar esse papo, bater esse papo, trocar essa ideia com eles aqui no Paralelo.
1: Bacana, muito bacana. Deca, 9h45, quem sabe a gente chama a primeira música pro programa?
0: Pode ser.
1: Vamos embora, depois a gente volta com mais notícia. Vamos escutar um som por aqui então, em seguidinha a gente retorna. Não sai daí, fica com a gente que a gente já volta com mais Paralelo 30 por aqui.

0: 9h54, a gente escutou Nem Pensar, Cleiton e Cledir.
1: Nem
0: e também,
1: pensar.
0: Nem Pensar, hein? E Ney Lisboa, Relógios Pornô. De Sol. Tá aí.
1: Os guris conversaram. Ney Lisboa, Cleiton e Cledir.
0: Essa galera é bacana.
1: Traz, é.
0: Busquei uns riograndenses na pasta aqui.
1: Buscasse,
0: hoje.
1: Né,
0: foi. Achar uns riograndenses, hein? Tá bom. Ontem foi riograndinos, hoje riograndense, a gente vai subindo.
1: A gente pode botar aí na próxima, na lista dos riograndenses, que também é riograndina, Paola Kirst.
0: Pode ser. Vou buscar aqui, vou buscar. Deixa comigo que eu busco.
1: Já vi que a nossa convidada acenou com a cabeça, então a gente pode ir em homenagem à Bruna Gondran, que já está aqui com a gente. Bruna vem para bater esse papo sobre a construção, né, o andamento das políticas para a comunidade LGBTQIAPN+, em Rio Grande. Primeiro, te dar um bom dia. Bem-vinda.
2: Obrigada, gente. Bom dia. Sempre um prazer estar aqui com vocês no Paralelo, né? Então, muito obrigada mais uma vez pelo convite.
1: Imagina, a gente que te agradece aí a pronta disponibilidade, né? Coisa boa quando a gente consegue marcar e marcar em tempo, né? Porque, né, queria já aproveitar quando a Bruna estava divulgando ali a Queer Messi. Daí eu pensei, bah, é o momento, né, da gente juntar aí tanto a divulgação quanto fazer esse resgate, essa atualização aqui no Paralelo, né? Bem, bem importante, né, Bruna? Então, chamar a galera para seguir com a gente e, quem sabe, já entrar, né, nesse papo. Quer começar pela Queer Messi e depois, no final, a gente reforça ela, pode ser?
2: Pode sim, pode sim. A Queer Messi, esse ano, é a segunda edição. Então, ano passado, nós tivemos a primeira edição. E é um evento que é uma iniciativa da Secretaria de Cultura. Uhum. Ano passado, quando a Queer Messi aconteceu, a coordenadoria estava no primeiro mês de trabalho.
1: Era, né?
2: Então, foi uma coisa que a gente acabou não participando tanto da construção. Mas, para esse ano, então, a gente conseguiu participar junto com a Secretaria de Cultura e aí somar outros parceiros também na construção desse evento. E que a gente acredita que vai ser ainda melhor do que foi ano passado. A gente está com bastante expectativa, né? Porque quando a gente fala, pensa em Queer Messi, né? A gente está pensando numa festa junina, então, que vai romper um pouco
1: com
2: algumas coisas que a gente está acostumado. Mas acho que a galera vai gostar. É um evento que é aberto ao público. A gente está convidando todas as pessoas para além da comunidade LGBT, porque é para ser um espaço para a gente conseguir estar junto, se divertindo, né?
0: Que
2: vendo
0: bacana.
2: Ali, vai ter várias apresentações culturais, então vai estar bem massa.
1: E até trazendo para contribuir aqui, né? Estou com a divulgação aqui aberta. A gente tem nas redes sociais da coordenadoria, já aproveito para fazer aí a divulgação. Quem não segue, @coordenadoria_LGBT no Instagram, tá? Para quem queira ali seguir, conhecer. Então, a gente tem uma collab, né, da publicação da coordenadoria. Não estou conseguindo abrir aqui os outros... Aqui, consegui. Então, uma collab potente, né? Que tem aí o pessoal do Pico Cassino. Inclusive, temos que trazê-los.
0: Olha,
1: um projeto muito bacana.
0: Vou deixar anotado já.
1: Secretaria de Município da Saúde, Associação LGBT de Rio Grande e Secretaria de Município de Assistência e Direitos Humanos, com realização aí da Secretaria de Município da Cultura e Economia Criativa, né? Então, tá aqui a divulgação, linda, inclusive, né?
2: Ficou
1: muito bonita. E tem ali né, alguns destaques do que teremos. E aí vou só citar os artistas que estão aqui na divulgação. A partir das 18 horas, então, ali na Secretaria de Cultura, que fica na Vitorino 666. É um endereço difícil de esquecer. Vitorino 666.
2: E é uma casa belíssima.
1: Nossa,
0: belíssima, né?
1: Fácil
0: Nossa.
1: De encontrá-la, né?
0: É,
1: então vai ter a partir das 18 horas a DJ Afrobi, também o DJ MD Beats, teremos a DJ Lola, que coisa bem linda, Gabi Fredo, Gabriel Fredo com seu voz e violão, essa galera estará lá e olha,
2: e também teremos
1: fã de todos e todas,
2: fazendo uma quadrilha para nós. E vamos ter algumas brincadeiras, vamos, de festa junina mesmo. Então a gente vai ter uma pescaria, vai ter um correio elegante, vai ter várias coisas, vai ser bem legal.
1: Ah, eu vou estar lá.
2: Lá estarei.
1: Por favor. Lá estarei e vai ser super potente.
0: Tá só pela quadrilha já.
1: Nossa, e por esse... Essa galera, que eu sou super fã de todos eles, todas elas que estão aqui. Então, vai ser muito massa. É, então tá aí, né? O chamado, o convite pra galera da cidade toda, né? Toda a comunidade está convidadíssima. Não é um evento, uma atividade apenas para a comunidade LGBT. E parece óbvio, mas é importante a gente fazer esses destaques, né, Bruna? Sempre que tem alguma atividade né, promovida aí por alguma área de construção de política pública, de movimento, as pessoas ficam nessa... Tá, mas isso é só para mulheres? Ou isso é só para negros e negras? Isso é só para LGBTs? E não, por óbvio, não é. Né? Tem os espaços de organização que, sim, são espaços da comunidade, mas esse é para toda a comunidade vir, curtir e trocar. Né?
2: Exatamente. Acho que isso que tu falou é muito importante, porque a gente sempre... recebe, né, as críticas de sempre fazendo trabalho para esse grupo de pessoas. Só que a gente tem que levar em consideração que esses grupos, e aí não só a comunidade LGBT, mas tantos outros, estão à margem e precisam de uma atenção. Mas quando a gente faz esses eventos, são eventos construídos por essa comunidade para todo o restante da sociedade, para que a gente possa estar junto ali, então, curtindo, né, aproveitando esses momentos de cultura, essas brincadeiras, para que a gente possa desconstruir e também perceber que esses estigmas que estão em cima da nossa população não são verdadeiros. A gente está ali e o que a gente quer é poder viver com dignidade e ser feliz, aproveitar uma festa junina também.
1: E ser feliz, sem medo de ser feliz. Né? Deixa eu trazer aqui para o pessoal, relembrando, acho que é importante a gente seguir aí comunicando isso, que a gente está ao vivo para além da sintonia da rádio 106,7, estamos também na live através do YouTube da Universidade, FURG Oficial, e nós estamos aí em função de orientações eleitorais, do defeso, período do defeso eleitoral, a FURG segue aí orientações, como demais outras instituições e espaços governamentais, de tomar alguns cuidados, né? A gente está em época de campanha, e não dá para correr o risco de daqui a pouco ter um descumprimento, um desrespeito da legislação eleitoral. Em função disso, comentários na live estão suprimidos. Não é censura, tá, gente? É respeito, cumprimento aí à legislação eleitoral. E aí aproveito, Rafa, para trazer, enquanto falava isso, lembrei que ontem recebi uma mensagem do Cláudio Gabriel, né, que já veio aqui algumas vezes, que é do Sindicato dos Pescadores, e que comentou, né, pô, que pena, retiraram os comentários, mas eu entendo, mandou um abraço para nós, disse que sempre que possível ele assiste ou nos ouve, e eu expliquei, né, para ele isso, e seguiremos, né, tirando essa dúvida sempre que necessário. Mas acho que esse cuidado de explicar, né, é importante.
0: É um período incomum, né, que a gente tem agora. Esse ano, diga-se de passagem, começou um pouco antes, né? A gente geralmente tinha esse período em anos de eleições, ali a partir de final de julho, né? Pegava ali agosto, setembro. Isso. Esse ano começou início de julho, mas a gente tem, né, a FURG segue sendo uma autarquia federal, alguns requisitos aí que o governo federal impõe, que o sistema eleitoral, né, a legislação eleitoral impõe, então precisa se restringir, né? Então a gente vai seguindo aí também aqui no paralelo essas mesmas regras.
1: E aí a gente tem uma vinculação aqui, né, Rafa, que é para além da FURG enquanto instituição governamental, nós somos também um veículo de comunicação para além da FURG, e os veículos de comunicação também têm, né, os seus regramentos para cumprir. Então é um cuidado duplo, é importante, tá? Então a gente, né, pede aí a compreensão da galera, e quem queira interagir com a gente, fique à vontade ali pelo direct do nosso Instagram, ou quem já tem os nossos contatos também fique à vontade para escrever, uhum. Que a gente super gosta dessa interação.
0: Gostamos. Eu estou aqui, eu estou no celular, mas eu estou postando as fotinhas aqui do programa ao vivo, né? Porque a gente faz tudo ao mesmo tempo. Eu estava buscando o Instagram da Bruna aqui também para poder postar, marcar todo mundo. Achei. Confirmei com ela já também.
1: Então, Bruna, vamos seguindo esse papo e acho que é resgatar, né? Tu trouxe que a Queer Messe do ano passado, primeira edição, marcou também ali o início, né, da organização, das atividades da coordenadoria. Temos um ano de coordenadoria.
2: Um ano de coordenadoria. Um ano com muitos desafios, né, com um trabalho que é difícil, de verdade, porque quando a gente está falando em política pública, a gente está falando em ações que vão afetar diretamente a vida das pessoas. Então, é um trabalho difícil, mas que é uma coordenadoria, né? Outra vez que eu vim aqui, eu comentei isso com vocês, que é uma coordenadoria que não existia antes aqui no nosso município.
1: Não.
2: Então, tudo é novo.
1: A demanda, ela é histórica.
2: Exatamente.
1: Não é nada nova.
2: Exatamente.
1: Porém,
2: mas o trabalho,
1: o espaço construído,
2: exatamente,
1: né?
2: É e novo. Aí, assim, é importante que a gente sempre demarque que é uma coordenadoria que faz parte da pasta de direitos humanos, da Secretaria de Assistência Social e Direitos Humanos. Então, a gente fica vinculado a esta secretaria, que é quem faz, então, o trabalho de estar, né, com os serviços, buscando essas comunidades, essa população aqui de Rio Grande.
1: Uhum.
2: Então, quando a gente tem essas coordenadorias, e aí são, temos outras coordenadorias também, a gente começa com esse trabalho que é de formiguinha. Então, de ir buscando esses serviços, sabendo como que é o atendimento nesses serviços, porque a gente tem muitos espaços do executivo que vão, então, estar em contato direto com a comunidade riograndina nos seus territórios. Então, a gente faz esse trabalho primeiro, assim, de buscar esses serviços e saber como é que está essa situação. Então, às vezes é um trabalho que não aparece, que as pessoas não sabem, mas que a gente tem que buscar. Quando vai sair algum edital de alguma coisa, a gente tem que ir lá na secretaria conversar para saber se lá no edital, na inscrição, vai ter a opção lá de nome social. Que, às vezes, para as outras pessoas passa batido, mas para nós é uma coisa que é muito importante, é muito caro. Precisa ter, porque a gente precisa garantir, então, né, a cidadania para essas pessoas. E aí, então, a gente vem fazendo esse trabalho de formiguinha, que não aparece já nesse um ano. Mas a gente vem trabalhando com outros projetos também, né? Então, a gente tem o projeto que é o Rede que Acolhe, então, é um projeto que a gente vai buscar secretarias, então, para oferecer formações. Eu não gosto de usar capacitação, porque eu acho que todo mundo é capaz. Então, a gente vai fazer formações para dialogar, então, com esses servidores, com esses trabalhadores terceirizados, com todo mundo que tem interesse em ouvir, para conversar sobre o acolhimento à população LGBT, então, como que faz, o que é, então, o nome social, quais são essas diferenças. Porque, por vezes, as pessoas não conhecem isso. Porque são pautas que ficam, por vezes, na bolha, no nicho da população LGBT. E a gente precisa romper com isso, porque a população LGBT está em todos os lugares. Sim. Então, acho que uma das últimas formações que a gente fez foi na Secretaria de Habitação e Planejamento, e foi muito legal. Foi um espaço muito bom, assim, porque a gente conseguiu receber dos servidores também situações que eles vivenciaram e como é esse processo desses atendimentos, principalmente com quem trabalha com atendimento ao público. É sempre muito bom. A gente tem também um projeto que é o meu favorito de todos, que é o Escola na Luta contra a LGBTfobia. Então, a gente visita escolas da rede municipal, algumas da rede estadual também, mas na maioria escolas municipais, e vai dialogar com os professores, com os estudantes, então, sobre a escola ser um espaço acolhedor, ser um espaço que tem que, né, garantir que todo mundo esteja se sentindo bem, que todo mundo vá conseguir estudar e permanecer na escola. Então, a gente vai, e aí as pessoas acham que a gente vai para ensinar coisas horríveis para as crianças.
1: Ah, sim.
2: E aí, quando a gente chega lá e conversa com aqueles adolescentes, com aquelas crianças, a gente é super acolhidos por eles. Porque eles não tem todo o preconceito que quando a gente vira adulto, A gente passa a ter. Então, eles acolhem muito. A gente fala que algumas pessoas acabam evadindo da escola porque não se sentem bem. E eles querem saber o que, que eles podem fazer para que os colegas não saiam da escola.
1: Olha aí, né?
2: Então, assim, é maravilhoso. É uma troca que é sempre maravilhosa.
0: Que bacana.
2: Porque eles têm uma mente muito mais aberta para o mundo do que a maioria dos adultos.
1: Sim, né? Vou te pedir licença, fazer uma parte aí de algo que eu acho muito interessante, assim, na fala da Bruna, né? Porque ao mesmo tempo que nós temos, e aí já trouxemos algumas vezes aqui, né, Rafinha, pesquisas, né, trazidas aí sobre a nossa juventude atual, que sim, que nos mostra, por um lado, jovens, e aí tem uma questão de gênero, né, masculino em destaque, temos aí jovens meninos mais conservadores do que uma ou duas gerações anteriores. Né? Então, tem esse marcador, esse dado, e ao mesmo tempo a gente consegue perceber e isso na interação ali, né? Minha filha faz parte de uma comunidade escolar, por vezes eu transito, e que eles lidam com a questão das identidades de uma forma natural, né? E por vezes, né? Bom, é uma menina trans. Se falam, né, o nome ou o pronome errado, se corrigem e é numa tranquilidade. E a gente vê assim, o quanto isso é importante, o quanto é fruto de conversa, política pública, muita educação para que se chegue nesse momento. E ainda assim falta muito, né?
2: Ainda assim falta muito, né? Ao passo que a gente vai em muitas escolas e recebe um acolhimento muito grande, por vezes a gente percebe, quando a gente está ali conversando, que tem aqueles e aquelas que não participam da conversa, que a gente vê que estão fazendo ali. Mas eu acredito que, no final de 100 desses encontros, a gente sempre consegue plantar uma sementinha, né? E aí já aconteceu, né? Eu já vi isso acontecer, inclusive, né? De estar passando na frente de uma escola e ver uma situação, então, de transfobia de um colega com uma outra menina. E aí, o que a gente faz nesse momento, né? E aí eu ia intervir, mas ela já se defendeu, o colega que estava com ela defendeu também, e esses meninos saíram. E aí eu acabei não conseguindo falar com ela, que era uma coisa que eu queria ter conseguido falar com ela. Mas assim, então a gente ainda vê situações que são muito ruins acontecerem. Mas se a gente achar que está sempre muito ruim e que a gente não tem o que fazer, não vai melhorar. Então, a gente vai fazendo esse processo de ir nas escolas que nos chamam. Então, já fica aí a dica para as escolas que quiserem nos chamar.
1: Bacana.
2: A gente está à disposição. A gente faz uma parceria, então, com o ambulatório LGBT também. E aí, com o programa de saúde na escola. E aí, a gente visita, então, as escolas. Fala um pouco sobre isso. Apresenta também o serviço do ambulatório, né? Então, porque é um serviço que é importante, que as pessoas também não conhecem. Então, é uma maneira da gente divulgar isso. E mostrar que existe um lugar que está ali para acolher. Para além da coordenadoria, a gente tem um espaço na saúde também, então. Que está ali aberto para as pessoas.
0: A Dequinha trouxe essa questão dos dados, né? Da juventude, que a gente tem visto bastante aqui, recorrentemente no programa. E, claro, eu acho que ele é uma expressão da sociedade que a gente tem hoje. Porque a gente está com um país que ele é muito homofóbico, muito transfóbico. E aí essas crianças acabam acabam reproduzindo muitas vezes isso porque vem em casa, né? A forma como os pais, né, se comportam, os discursos, né? Mas é bacana quando a gente escuta a Bruna falando desse tipo de projeto, porque tu percebe que tem uma saída, sabe? Tipo, que tu ainda vai conseguir ir ali na raiz, né? E transformar alguns, né? Vou dizer pro nosso lado, porque pro lado do bem aqui, né? Que tu consiga mover algumas mentes ali para fugir desse discurso que está sendo reproduzido, por vezes essas crianças nem têm o entendimento completo do que eles estão falando, sabe? Estão só reproduzindo um discurso de ódio que eles escutam em outros lugares. Então, se tu consegue ir lá, né, conversar, mostrar, sensibilizar e fazer com que eles tenham esse pensamento crítico, a ponto de entender que o que eles estão falando está completamente errado, né, que é ofensivo, é violento, e salvou uma de 10, tu já tá fazendo um trabalho bacana. Se tu salvar várias, melhor ainda, né?
2: Exatamente.
0: É isso, é conseguir fazer essa transformação, assim, a partir da educação ali, fantástico.
2: Tem esperança ainda, né?
0: Tem.
2: E aí acho
0: tem
2: que as nossas grandes esperanças estão, então, a educação e as políticas públicas, de modo geral, assim. Alguns dias atrás, recebi de um colega, que é gestor da pauta LGBT também lá do Espírito Santo, uma notícia de que no Ceará, uma mulher cis foi transfóbica com uma colega e não permitiu que ela entrasse no banheiro feminino.
1: Ai, gente.
2: Aquela coisa básica que as pessoas ainda não entenderam, que banheiro a gente vai para fazer as nossas necessidades fisiológicas, que na casa da gente, normalmente a gente tem um banheiro só e todo mundo usa o mesmo.
0: Sim.
2: Então, assim, as pessoas não entenderam ainda. Mas aí a notícia era, essa mulher impediu a colega de entrar no banheiro. E a colega chamou a polícia. E essa moça que foi transfóbica foi presa. Então, assim,
1: sim,
2: isso
1: crime,
2: é,
1: né,
2: muito importante. Porque, às vezes, a gente acha que não adianta denunciar, que não vai acontecer nada, que não tem esperança. Mas tem, é um crime.
0: Com certeza. Né?
2: Então, se a gente vê uma cena de racismo, a gente também não vai deixar passar. Não deve deixar passar. Misoginia, não vamos deixar passar. Então, por que a gente vai deixar passar a LGBTfobia? Não dá. Então, a gente ainda tem esperança. Eu espero que essa moça agora aprenda que essa colega de trabalho ia no banheiro fazer a mesma coisa que ela. Fazer um xixi, sim, provavelmente.
1: Porque não é ela que regula quem é mulher o suficiente para entrar no banheiro que ela usa. Né?
0: Com certeza.
1: O pessoal ainda traz essas coisas. Bom, mas eu sou contra. Mas não seja, não faça, não viva assim. Né? Ninguém está aqui para regular ou legitimar a existência do outro.
0: Faz teu xixi em casa. Se não está gostando, faz teu xixi em casa.
2: Exatamente. Agora tu falou isso e eu pensei, né? Uma coisa que as pessoas às vezes não sabem, mas que acontece muito, que pessoas trans, pessoas LGBTs no geral, mas principalmente pessoas trans, por vezes acabam desenvolvendo diversos problemas de saúde, assim, com questão da, né, do sistema urinário ali, porque não vão ao banheiro nos lugares.
0: Imagina.
2: Não vão porque vão ser barrados do banheiro, vão sofrer algum tipo de violência. Aí imagina tu passar o dia inteiro trabalhando, não ir nenhuma vez no banheiro, porque tu tem medo de ir no banheiro, sabe? Então, isso acontece muito com mulheres cis também, né? A gente tem medo de ir em diversos lugares. Mas quando a gente tá falando das pessoas trans, ainda tem esse agravante,
1: de acessar,
2: né,
1: o banheiro.
2: Exatamente.
1: Então, então olha o tamanho da violência da dificuldade mesmo, né?
2: Exatamente, são barreiras, né?
1: Então,
2: não são problemas que a gente tá inventando, ou como as pessoas dizem que são mimimi. São problemas reais que afetam o cotidiano das pessoas e que a gente tem que trabalhar para mudar isso, né?
1: É, o mimimi, esse é aquele famoso problema que existe da outra pessoa e que não é o teu, né? Aí o pessoal dá essa deslegitimada, relativizando. Tem duas questões aqui que eu queria trazer. Uma delas é sobre essa construção nesses espaços escolares, né, que é, como tu bem disse, assim, acho que uma grande potência, uma das grandes esperanças, assim, né, de mudança. E aí lembrei das meninas ali do grupo, né, do GESE, que também trabalham e trazem, às vezes, relatos nesse sentido, né, de, às vezes, um impedimento de chegar na escola porque acham que vai lá ensinar... enfim, práticas sexuais ou desviar, doutrinar e coisas assim absurdas, né? E que elas trazem também esses relatos, né? E aí lembrei, né, de uma conversa recente que a gente teve aqui com o GESE, né, das meninas trazendo até publicações recentes, estudos sobre essas existências, e agora acho que a última publicação foi sobre as existências trans nas escolas no município do Rio Grande, que eu achei importantíssimo, assim, conseguir mensurar isso e ouvir essa população, né? Então, bom, há uns anos atrás, o que a gente tinha de pesquisa, porque o GESE, ele não é por si uma política pública, né? É um espaço, sim, institucional, mas que trabalha aí na pesquisa, na promoção. E agora a gente tem outros espaços e dispositivos. O ambulatório, que já é um pouco mais antigo, e a coordenadoria, que está aí há um ano se virando em várias, né?
2: É,
1: precisando fazer ali a construção desde o inicinho dentro da institucionalidade, né, Bruno? Então, importantíssimo, né, o trabalho que tu faz, a construção feita e na coordenadoria especificamente, é só tu.
2: Sim,
1: né?
2: Sim. Dentro da pasta dos direitos humanos tem outros serviços, mas ali entre nós das coordenadorias somos, então, os coordenadores, cada um ali com a sua pauta. E aí nós temos uma assessora administrativa que trabalha ali junto com a gente, mas não é específica de nenhuma coordenadoria, ela trabalha com todo mundo. E nós temos uma assessoria de mídias, que é quem faz esse material visual maravilhoso.
1: Ficou lindo.
2: Que trabalha para toda a secretaria também. Então, ela é uma menina que se divide em muitas.
1: Toda a secretaria.
2: Toda a secretaria.
0: Uau. Coragem.
2: E, é. Mas ela faz um trabalho sensacional. E aí nos ajuda bastante aí. Então.
1: Faz mesmo. Como é o nome dela?
2: Maria Carolina.
1: Maria Carolina.
0: Olha,
1: Maria Carolina. É ela.
2: É ela.
1: Um beijo para Maria. Que trabalho bem lindo, né?
0: Que,
1: vem fazendo aí nessas artes. Muito bacana. Olha aqui, 10h19.
0: Eu ia te perguntar, tu convidar vocês, tu não quer fazer uma pausinha pra gente escutar uma música?
1: Quero.
0: Chama aquela Paola Kirst.
1: Pode ser, mas antes eu quero trazer um destaque só pra não perder o gancho. Que trouxemos aqui no Paralelo, divulgamos nas redes e acho que é super importante trazer uma campanha do TSE. Né? Do Tribunal Superior Eleitoral, a Justiça Eleitoral nos trazendo uma campanha dizendo quase 20 milhões de brasileiras e brasileiros são LGBTQIAPN+. E aí a pergunta, né, a provocação, quantas dessas pessoas são eleitas pelo povo em cargos do Poder Executivo e Legislativo? Então, muito bacana aí essa provocação, aí traz o levantamento de uma pesquisa da Unesp e da USP, né? Trazendo o percentual de brasileiros e brasileiras que são da comunidade LGBTQIAPN+, 12%, né, de toda a população brasileira. É uma quantidade significativa e que sabemos, e sabemos muito bem, que não reflete nos espaços de poder e de representatividade. Né? Não é um número, um percentual que chega nas urnas. Então, quis trazer isso só para, acho que para ornar aqui, né, com o papo de hoje, e fazer de novo essa provocação.
0: Uhum.
1: Já que estamos, sim, no período eleitoral, já que estamos aqui tratando, né, das políticas para a comunidade LGBT, a gente faz de novo essa provocação. Né? Quantas pessoas dessa comunidade estão aí nos espaços de poder e o que cada um, cada uma pode fazer aí para ajudar a mudar essa realidade, né? Vocês querem falar algo antes da música, Bruna?
2: Não, vamos pra música. Bora. Porque eu sou fãzona da Paola.
1: Ah, coisa linda.
0: Então vamos de som ligeirinho, a gente já retorna. Vamos de Paola Kirst, Andrei Correia com... Andrei Correia.
1: Correia
0: com dois rios.
1: Dois rios.

0: Muito bem, 10 horas 32 minutos. A gente tá de volta. Escutamos Lineker com Remonta, Paola Kirst, Dois Rios. E a gente se manda por aqui com mais Paralelo 30, 10 horas e 32 minutos.
1: É isso, Rafinha. Essa dobradinha de música aí pra ornar com papo e homenagear aí a Bruna que tá aqui com a gente hoje.
0: Quem ficou nos acompanhando no intervalo viu a gente dando boas risadas aqui, né? Estávamos fazendo nossas lamúrias aqui, lamúrias da velhice.
1: Né? Que é sobre isso, né? Questões aí da vida adulta, que, né? A gente vai, geracionais ou não, a gente vai tendo que lidar e aproveitar para saudar ele, tá Everton aí. Cosme, que tá aqui com a gente, nos honrando aí com sua presença, fazendo pra gente o host ali do YouTube pela equipe da Secom.
0: Cara, e pega mais
1: Jean também, aqui que veio aí mais cedo.
0: Essa canequinha aí pequena.
1: Jean que veio aí mais cedo também, essa galera sempre disposta aí pra contribuir. Retornamos, 10h33, com mais papo com a Bruna. E retomar, eu tava dando uma olhada aqui, Bruna, no espaço de divulgação, ali Instagram, e tem uma série de ações, projetos ao longo desse primeiro ano, né, que foram feitas ou estão sendo feitas. E aí, quem sabe, assim, se tu quer destacar, né, algumas a gente teve e o Gabi teve aqui para divulgar o segundo encontro de interseccionalidades, né, que foi ali uma ação promovida pelo ambulatório, mas por óbvio que teve uma construção também em parceria com a SMAD, posso falar assim, junto com a coordenadoria, né? E para além dessa, que foi ali em maio, a gente tem uma série de outras, teve Cine Debate, uma série de ações promovidas ou junto com a coordenadoria ou pela coordenadoria. Dá uma destacada em algumas coisas pra gente, mas...
2: Agora, tu falou do, né, do segundo encontro de interseccionalidades e, assim, ó, foi um evento sensacional. Foi muito bom mesmo, porque a gente recebeu pessoas que vieram de outras cidades para participar do nosso evento, que a gente não estava esperando, porque nós trouxemos os convidados para contribuir para, né, para nossa conversa, mas vieram pessoas que, inclusive, trabalham com a pauta também, né, nas suas cidades, e que vieram para prestigiar o nosso evento, contribuir também, né, poder aprender um pouco com a gente. Então, foi muito legal. Foram dois dias muito intensos, assim, que a gente pôde conversar sobre diversos temas. Então, não só, né, relacionados à interseccionalidade das pautas, né, dentro da comunidade LGBT, mas com tantos outros temas, assim, que permeiam as nossas vidas. Então, foi muito interessante. A gente teve participação de alguns servidores da prefeitura também, que foram para, enfim, poder participar, contribuir com as suas experiências e aprender um pouquinho com a gente. Porque eu acho que o principal desses espaços é essa troca, né? A gente não está ali só para ensinar, para dizer o que é certo e o que não é. A gente está ali também para aprender com essas vivências e para auxiliar aqueles que não têm conhecimento sobre, né, essas questões que envolvem a comunidade LGBT. Então, é sempre maravilhoso. O nosso Cine Debate foi muito legal também. A gente fez lá na Casa de Cultura Bianchini, que foi onde aconteceu a primeira Queermesse. E foi maravilhoso também o Cine Debate. Acho que foi muito legal, porque a gente assistiu o filme, né? É uma série, na verdade, é o segundo episódio de uma série, e o nome do episódio é Meu Nome é Tiana. Então, conta um pouquinho da história da Tiana, que é uma mulher trans, uma travesti, que é considerada a mais velha do Brasil, porque ela já tem mais de 90 anos. E a gente sabe que a população trans no Brasil tem uma expectativa de vida que não chega a 40 anos. Então, assim, é muito legal quando a gente consegue ver essas pessoas, sabe? E aí foi muito bonito, assim, porque é uma trajetória que normalmente a gente não está acostumado a ver, porque essas histórias não são contadas para nós. Então, a gente quis trazer essa discussão para mostrar que existe a possibilidade de a gente continuar vivendo, né, sobrevivendo e construindo as nossas vidas para além dessas marcas e desses estigmas que dizem que a nossa população não envelhece. Porque a gente tem o direito de envelhecer também e de seguir.
0: Com certeza.
2: E aí, tu pediu para falar um pouquinho do que a gente tem feito, e aí eu quero falar de uma coisa que é uma coisa que para mim é muito importante, porque nós conseguimos construir e o município, então, fez adesão à política nacional LGBT. Então, a partir de agora, a gente está se alinhando a essa política, né, que é, então, a nível federal, mas os municípios e os estados podem fazer essa adesão. Então, nós formalizamos essa adesão e agora a gente está, então, trabalhando para ficar cada vez mais adequado a isso. Então, virão coisas muito boas por aí.
1: Então, coisa boa.
0: Que bacana.
1: É, vou fazer o destaque, tá aqui nas publicações também do Instagram da coordenadoria, @coordenadoria_LGBT, para quem queira ir ali acompanhar. Foi até a publicação do Dia Internacional do Orgulho LGBTQIAPN+, né? Que eu acho importante a gente fazer o destaque, que é o quê? LGBT

0: principais canais para denúncias, então, de violação de direitos humanos. E aí a LGBTfobia entra aí. Mas nós temos também a delegacia online, então, da Polícia Civil, que tem, inclusive, uma delegacia especializada contra esses tipos de crime, né? Então, quem quiser, eu quero denunciar, quero fazer meu boletim, mas eu não queria ir até a delegacia, tem a possibilidade de fazer online, é muito tranquilo. E uma coisa que eu sempre digo que é importante, lá no finalzinho, quando a gente está finalizando ali o boletim de ocorrência, tem a opção da gente marcar se a gente quer que aquele processo tenha seguimento ou não. A gente tem sempre que marcar o que quer, porque senão aquele boletim serve como um dado, mas não vai adiante. Então, a gente precisa demarcar o que quer, porque a gente quer que essas pessoas, então, cumpram por aquilo que elas estão fazendo. Porque se elas estão violando os nossos direitos, a gente tem direito, né?
1: Então, com certeza.
0: De se defender. E, para além disso, quem quiser pode ficar muito à vontade de procurar a coordenadoria. A gente está lá no Centro Integrado de Proteção à Família, na Silva Paz. Estamos sempre lá. O horário de atendimento da coordenadoria é, então, das 9 às 16 horas, mas a gente está lá todos os dias. Quando a gente não está lá, é porque a gente está em alguma agenda, mas aí as gurias que ficam ali na recepção vão saber informar tudo certinho. E a gente está à disposição, se alguém quiser, inclusive, que vá junto. Ah, eu queria que me acompanhasse até a delegacia. A gente vai, a gente faz esse trabalho de acompanhar.
1: É no antigo prédio do MP ali, né?
0: Isso mesmo, ali mesmo. É onde está, então, a Secretaria de Assistência Social. Algum dos CRAS teve ali também, enquanto estava em processo de mudança, e agora a gente está ali bem no térreo, então, quem quiser chegar, conhecer o nosso espacinho.
2: Trocar uma ideia,
0: vontade.
2: Né?
1: Legal.
0: Isso aí. Até para sugerir, propor o que quiser, a gente está super aberto para construir junto, porque acho que é importante que, né, nenhuma política pública pode sair da cabeça de uma pessoa só. A gente está ali para construir junto com a comunidade. Então, quem quiser propor, procurar, está aí, está à disposição, mandar mensagem nas redes sociais, a gente vê as mensagens de todo mundo, responde, está sempre junto para fazer o melhor possível.
1: Que maravilha.
2: Bacana. Não sei, Rafa, se tu quer trazer algo.
1: Não, tô escutando.
2: E tu fica à vontade também, Bruna, para fazer mais alguns destaques, mas para que a gente não esqueça aqui, vou reforçar, né, o chamado da Queer Messi, para quem entrou aí no papo depois, né, ali do inicinho. No início a gente fez o contato e vamos reforçar agora. É, o convite para esse encontro, né, que não é apenas uma quermesse, é uma queer messe, e que já traz aí, né, no seu nome a provocação, né, e a proposta de fazer um encontro, fazer algo para além, né, diferente. Então,
1: essa arte ficou muito boa mesmo.
2: Ficou muito boa, né?
0: Ficou muito legal.
2: Maria Carolina, ó.
1: Arrasou demais. Que legal.
0: Então, essa nossa queer messe, inclusive o nome as pessoas gostam bastante, né?
2: Gosto muito,
0: que acho,
2: nossa.
0: Que é diferente, assim. Foi uma ideia, inclusive, que saiu da Secretaria de Cultura e que a gente achou o máximo. E abraçou muito, assim. Né? A Associação LGBT também, nossa parceirona aí nesse evento. Tá, vai estar, tá, inclusive, participando com algumas das brincadeiras e também com comidas típicas. Então, saibam que quem for vai ter lá comidinhas de festa junina à disposição. Então, acho que vai ser um momento muito legal para a gente ter, de fato, essa convivência, assim. Então, a gente vai poder conhecer a maioria dos nossos artistas, então, que estarão se apresentando, são pessoas da comunidade LGBT também. Acho que isso é importante dizer, porque às vezes as pessoas nem sabem que aqueles artistas que elas gostam e que elas vão nas festas para ver, participam dos eventos, são pessoas LGBT, então, são a maioria dos nossos artistas ali. Então, é um evento que está sendo construído a muitas mãos. Então, tem muita gente participando.
2: Importante.
0: E é uma coisa que é coletiva e que é feita para todo mundo, porque, para além da política pública e de mudar a vida das pessoas, é importante que a gente possa ter esses momentos de estar junto, de conversar, de, enfim, fazer a alegria das pessoas também. Porque se a gente fica só pensando em coisa séria, e a gente não tem nenhum momento de relaxar, de curtir, de poder estar junto. Então, acho que essa é uma das propostas também, que a gente possa se divertir junto, mostrando que a gente quer o que todo mundo quer, que é poder viver a nossa vida.
1: Com certeza.
0: Tá ali.
1: E deixa eu, antes de a gente passar a última musiquinha aqui do bloco, né? Deixa eu te perguntar. E como é que estão, assim, preparativos, outros projetos que tem pela frente? O que a coordenadoria está preparando para esses próximos anos? E aí eu te pergunto,

0: Vou dizer por quê, porque a gente tem esses ciclos, né, dentro dos municípios que são vinculados, claro, às eleições, aos grupos ideológicos que assumem, né, geralmente o executivo, e que a gente sabe que, às vezes, de um ciclo para o outro, se muda a perspectiva de construção de política pública que se tem para aquela cidade, né? Uhum. Já vimos isso no passado, né? Muitas coordenadorias que foram extintas, que deixaram, né, de atuar justamente porque se muda quem está lá na frente, né? O que se pensa, qual é o projeto que se tem de governo. Então, assim, como é que a coordenadoria, e aí na tua visão, né, essas secretarias que a coordenadoria se coordena junto, né, estão pensando a projeção para frente, sabe? Para conseguir criar políticas que fiquem para quem da troca do ciclo, sabe? Tipo, não sei se tu consegue me trazer um pouco disso. Assim.
1: É, então, a gente está trabalhando, acho que um dos principais projetos que a gente quer que fique, então, é a casa de acolhimento para a população LGBT. Uhum. Porque essa é uma demanda que é histórica para nós, assim. Porque a gente sabe que a população LGBT, por diversas vezes, é expulsa de casa, não tem perspectiva de futuro. Uhum. Então, a gente precisa ter um espaço que esteja preparado para acolher essas pessoas e que possa, então, dar uma nova perspectiva para elas poderem seguir em frente. Uhum. Então, a gente ainda está em fase de articulação, de construção do projeto, mas é uma coisa que a gente está se debruçando muito, assim, porque é uma coisa que a gente quer que fique, então, de fruto, né, dessa primeira fase da coordenadoria, desses primeiros momentos. Acho que esse é o nosso grande projeto, mas para além disso a gente está querendo outras coisas. A gente está firmando uma parceria com a Secretaria do Esporte também, então, para construir algumas atividades, não só eventos, mas pensar em algumas coisas, porque a gente sabe que o esporte ainda é um tema sensível quando a gente fala sobre população LGBT.
0: Perfeito.
1: A gente ainda enfrenta muitos estigmas, né, muito preconceito, né? Então, pessoas LGBTs não são vistas quando a gente fala em campeonatos mundiais. Uhum. Agora a gente está vivendo aí a Copa, né? Uhum. E a gente não tem nenhum jogador de futebol aí desses que estão na Copa que é uma pessoa assumidamente LGBT. Uhum. Então, assim, a gente ainda enfrenta essas barreiras, né? Diferente das meninas, porque ano que vem nós temos Copa do Mundo feminina, que será inclusive no Brasil, e nós temos várias jogadoras que são pessoas LGBTs assumidas. Então, acho que isso é muito importante. Então, a gente está construindo para ter, então, em agosto, que é o mês da visibilidade lésbica, algumas coisas boas que virão por aí também. E aí a gente vai trabalhando. Como eu comentei com vocês, é um processo que é difícil, por muitas vezes é bem desafiador, porque nem todo mundo está disposto a comprar a pauta LGBT. A gente não tem enfrentado muito isso dentro, né, do executivo, porque acho que o pessoal está bem aberto a construir com a gente, a aprender. Mas em outros espaços a gente ainda enfrenta esse tipo de situação. Então, são processos que a gente vai vencendo aos poucos. Assim. Então, a gente está trabalhando para construir também, né? Então, uma política municipal, né, de direitos LGBTs, então, para que a gente tenha, então, isso garantido, independente de como ficar daqui para frente, né, outras gestões, que a gente possa ter, então, uma política que vai dizer como que isso vai ser. A gente está... Tem parceria, inclusive, também com o GESE, né, que a Deca comentou com a gente. Temos uma parceria bem legal com o grupo de pesquisa. Então, a gente está trabalhando em cima dessas questões também, assim, voltadas à educação. Né, o trabalho da Tainá, então, né, do doutorado, dessa pesquisa dos estudantes, né, trans nas escolas, para nós é muito importante, porque uma das barreiras que a gente enfrenta, então, são esses dados. Como que a gente vai ter esses dados se ninguém está preocupado em pesquisar sobre isso? Então, essa pesquisa da Tainá, para nós, é muito importante, porque a gente pode usar ela também nas defesas do nosso trabalho. Então, a gente se debruça muito em cima disso também. Como que a gente vai construir esses dados? Então, a gente, como eu falei antes com vocês, né, a gente vai nos serviços e aí a gente pede, coloquem nas suas fichas, nas suas coisas, coloquem lá. Se a pessoa é uma pessoa trans, que no gênero esteja ali isso colocado, que seja gênero, porque às vezes a gente chega nos lugares e diz sexo. E aí isso é muito ruim, porque a gente não consegue encontrar as pessoas. Então, a gente vai fazendo esses processos, porque sem dados a gente não constrói política pública. Então, acho que um dos primeiros passos nosso é conseguir esses dados para poder, então, de fato, construir políticas públicas que vão...
0: Não, eu gosto de afirmar essa questão que te trouxe, porque a gente infelizmente, está refém disso, né? Do viés ideológico de cada governo. E a gente tem sorte dessa vez, ter conseguido eleger aqui em Rio Grande um governo que mantém essas preocupações, que possui essas pautas que a gente, para nós, são tão caras, também são caras para esse governo. Mas a gente sabe que não é a realidade sempre de Rio Grande, né? Que, por vezes, tu tens outros grupos que conduzem outras políticas voltadas para outros setores e deixam essas políticas das pessoas mais em situações de vulnerabilidade, que a gente tanto defende aqui, são mais escanteadas, a gente acaba não vendo. Então, é importante, nesses momentos, conseguir traduzir esses projetos, essas coisas que a gente faz em legislação, em lei, em política. Exatamente. Pública que esteja instalada, né, ali para não poder mais ser retirada. Porque senão depois entra um outro governo com outro viés aí, os caras já limam tudo que eles acham que não precisam e vão fazer só agradar o público deles, né? E aí é difícil, né?
1: Exatamente.
0: Essa é uma preocupação que eu acho que tem que ser constante, né?
1: É uma das nossas maiores preocupações, assim, que a gente consiga garantir que o que a gente está fazendo permaneça.
0: Exato.
1: Né? Porque
0: é um desafio, né?
1: É um desafio.
2: Porque isso é. Isso é a essência, assim, da construção da política pública,
0: com
2: né?
0: Com certeza.
2: Exatamente. Que entra governo, sai governo, e que isso não seja, assim, uma questão de projeto.
0: Exatamente.
2: Mas que seja uma questão de política pública que fica, né?
0: Claro.
2: Que segue garantida. E aí, vocês falando nisso, eu lembrei, assim, que talvez seja importante até a gente destacar que é o papel da coordenadoria que a Bruna disse que estão fazendo, né? Que é primeiro, compreender, buscar esses dados, mas junto com isso, orientar. Uhum. Orientar os espaços, né? E aí trouxe aqui, destaquei para relembrar, né? Por exemplo, protocolos. Existem protocolos de atendimento da população LGBT, né? E aí existem protocolos na saúde, segurança e agentes públicos, no trabalho e sobre os direitos, na psicologia, na medicina, enfim. E em casos de violação desses direitos, as pessoas podem buscar auxílio jurídico ou denunciar o desrespeito em órgãos como... Aí reforço de novo aí o Disque 100, que é o Disque Direitos Humanos, e também Ministério Público, né? Para além aí desses espaços também de acolhimento, de orientação.
1: A Defensoria Pública também está sempre à disposição.
2: Defensoria Pública, né? Então, é isso, a gente precisa entender que a garantia dos direitos, da manutenção e da construção de políticas públicas para a comunidade LGBT... não é uma parte, né? Não é algo que caiba em opiniões, né? Que eu precise, ou que eu possa concordar ou não, simpatizar ou não. São direitos postos, e quando a gente descumpre, desrespeita ou comete crimes, né? A gente precisa, sim, né? Cumprir aí com as medidas postas, e aprender a respeitar, né, a existência.
1: Exatamente. E aí agora tu falou sobre essa questão dos direitos, né? Para a população LGBT são direitos que ainda são muito recentes, inclusive.
0: Uhum.
1: Eu vi uma publicação ontem no Instagram que eu achei sensacional, que falava sobre a Copa, a gente está falando sobre isso agora, né? Uhum. Que quando o Brasil foi campeão, então, pela última vez na Copa, o casamento homoafetivo, por exemplo... não era permitido ainda no Brasil.
0: Uhum.
1: Então, são coisas assim... não faz tanto tempo assim.
0: Sim,
1: fazem 20 anos, 24 anos. Então, assim... é praticamente a minha idade. Eu tenho 25 anos. Então, assim... é muito recente.
0: Recentíssimo,
1: tudo isso. É muito recente.
0: Uma afetiva, acho que é de 2011, se não me engano. 2014, 2011. Não me lembro por aí.
1: Exatamente. Uhum. São direitos que foram conquistados com muita luta, mas que demoraram muito tempo para serem reconhecidos. Então, são existências que... continuam sendo negadas, porque é muito recente. Então, né, LGBTfobia é considerado crime, né, e aí está ali junto ao crime de racismo, de injúria racial, mas isso é agora também, 2019.
0: Imagina.
1: Então, assim, nós estamos em 2026, fazem 7 anos. É pouquíssimo tempo.
0: Nada.
1: Então...
2: e há pouquíssimo tempo também, aí, junto né, com essa mudança do casamento homoafetivo, um pouco antes, lembro e me marca muito, porque também é da minha área, né? Há pouco tempo atrás se tinha retirado do Código Internacional de Doenças, do DSM também, que é né, ali o glossário de doenças mentais se tinha tirado também, né, como uma patologia, né, o homossexualismo.
1: Exatamente. Tem pessoas, né, que ainda tratam dessa forma, ainda usam esses termos, né?
2: Terapias de reversão e que, vamos lá, é antiético, tá? É, no mínimo, né? É um crime e é passível de denúncia nos conselhos de cada profissão, né? Porque é uma violência sem tamanho. Né?
0: Só para me corrigir rapidamente, 2013, a legalização do casamento homoafetivo no Brasil. Imagina.
1: Muito recente, né,
0: muito,
1: gente?
0: Muito
1: recente. Então, assim, e são direitos que estão aí colocados para nós há pouquíssimo tempo, que as pessoas não respeitam e que a própria comunidade LGBT ainda enfrenta o medo de denunciar. O medo, porque tem medo, de fato, de chegar nos lugares e acabar sofrendo uma outra violência, um outro tipo, né, de violência. Então, assim, a gente enfrenta essas barreiras, né? Eu acho que uma das coisas que também a gente sempre tem que estar fazendo é dizendo para as pessoas: denunciem, vão atrás, procurem os seus direitos. Ah, mas eu cheguei lá no lugar e eu não fui respeitado. Pois é, então vamos fazer com que eles respeitem, porque, né, tá ali, tá garantido, o STF definiu, então a gente precisa fazer valer.
0: Com certeza.
2: É isso aí, né?
0: Gurias, 10h55.
2: Que maravilha.
0: Estamos encaminhando pro finaleirinha.
2: Acho coisa que é boa, isso. Papo,
0: chamar de novo aí para que queermesse, né, para as pessoas participarem.
2: Reforça
0: aí para nós.
1: Então, gente, nossa queermesse amanhã, a partir das 18 horas, na Secretaria de Cultura e Economia Criativa, na General Vitorino 666. Não tem como errar, é muito fácil de achar. E vai estar lindo, vai estar tudo decorado, com um monte de iluminação. Vamos ter artistas incríveis, brincadeiras, comida típica. Vai ter expositores também, a Rede de Mulheres Empreendedoras é uma parceira nossa, vai estar lá. Então, assim, sintam-se à vontade, é aberto ao público. Ah, e uma coisa que é importante também, que eu me esqueci de comentar, a gente vai estar com um ponto de coleta, então, de agasalho. Então, né, o município está com a campanha do agasalho. Então, a gente vai ter um ponto de coleta lá, quem quiser levar, então, algum agasalho para doar, a gente vai estar recebendo também.
2: Perfeito.
1: E vamos estar lá junto para celebrar, viver um pouquinho, né? Acabamos de passar do mês do orgulho, então vamos seguir orgulhosos, né? Porque
0: com
1: o junho passou, que o orgulho passou também, né? Então,
2: orgulhosos, orgulhosas o ano inteiro.
0: É isso aí. Dequinha, estamos se encerrando, vamos saindo com uma musiquinha para terminar o programa. A gente agradece quem ficou com a gente até aqui, quem ficou pelo YouTube ali, quem também nos escutou pela 106,7, esse baita papo. E agradecer a Bruna, né, pela disponibilidade, por estar com a gente aí nessa parceria. E a Dequinha pela produção.
1: Eu que agradeço, vocês são maravilhosos, estou à disposição, sempre que quiserem.
2: Coisa boa, e a gente também.
0: Ah, com certeza.
2: Seja para enviar ali uma divulgação, como tu fez, ali, divulga uma divulgação, um chamado, ou para vir aqui trazer, né, essa atualização para a galera que está junto com a gente aí no paralelo.
0: É isso aí, vamos juntos.
2: Vamos lá, juntas. Então, e amanhã nos encontraremos, encontrarei com a Bruna na Queermesse, fica o convite para todo mundo a partir das 18 horas na Secretaria de Município da Cultura e Economia Criativa. E amanhã, antes disso, tem mais Paralelo 30, Rafa.
0: Tem mais Paralelo 30. 9h30 da manhã, a gente está de volta ao vivo. E agora vocês ficam com uma hora de bloco musical. Em seguidinho, ao meio-dia, tem FM Café com a equipe aqui da SECOM. Vocês ficam com a gente aí na emissora. Não tem por que ir embora, não. Não desintoniza, não sai. A gente vai saindo por aqui com uma música e valeu. Até amanhã.

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Obrigado.

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0: Boa tarde, começamos mais uma edição do programa FM Café. Hoje, quinta-feira, dia 9 de julho, temperatura em Rio Grande de 15 graus, segundo o site Clima Tempo. Participe do programa via WhatsApp. O nosso número é 539-9169-8002. Agora, meio-dia em ponto. 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A apresentação do programa hoje é minha, Juliana Rodrigues, na produção Clara Aires Fonseca, na mesa de áudio Érica Xavier. Boa tarde, Érica.
1: Boa tarde, Ju. Boa tarde, Clara. Boa tarde, quem nos ouve.
0: 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E uma comitiva composta pela reitora Suzane Gonçalves, pela pró-reitora de graduação Simone Freire e pela chefe de gabinete Camila Estima, esteve em Santo Antônio da Patrulha para cumprir agendas institucionais relacionadas à multicampia da universidade. Entre as atividades, foi realizado o convite oficial à Prefeitura Municipal, indicada pela universidade, para receber a distinção de mérito institucional durante a Assembleia Universitária de 2026. Previsto pelo Regimento Geral da FURG, o mérito institucional é uma homenagem concedida para entidades, organismos ou instituições que sejam parceiras e apoiadoras da universidade, ou que se destaquem por sua atuação em prol do desenvolvimento da educação, da ciência, das artes, da redução das desigualdades sociais, da preservação do meio ambiente e da cultura em geral. A indicação da Prefeitura de Santo Antônio da Patrulha foi submetida e aprovada pelo Conselho de Ensino, Pesquisa, Extensão e Administração, o COIPEA. Realizada em caráter anual, a Assembleia Universitária é um importante momento em que a instituição pausa suas atividades por um breve período para homenagear aqueles que fazem o seu dia a dia acontecer. Na oportunidade, também é celebrado o aniversário da Universidade, que em 2026 completa 57 anos de fundação. E nesse momento também são entregues outros títulos honoríficos, como o título de Doutor Honoris Causa, as homenagens aos servidores por tempo de serviço e as distinções de mérito acadêmico e mérito universitário. O evento esse ano acontece no dia 20 de agosto, aqui no Cidec Sul, Campus Carreiros, Unidade Rio Grande, Campus Rio Grande, Unidade Carreiros. Estou aprendendo a falar isso ainda. E o FMI projeta expansão de 2,4% na economia para o Brasil e a América do Sul. É a notícia que nós vamos ouvir agora.
2: O Fundo Monetário Internacional revisou a projeção de crescimento da economia brasileira. Com isso, o nosso país deve crescer 2,4% neste ano. Em relatório divulgado nesta quarta-feira, o FMI ainda prevê um aumento do Produto Interno Bruto em 2,2% para 2027. A avaliação para 2026 é 0,5 ponto percentual maior do que a estimativa realizada em abril. Para o FMI, a economia brasileira deve permanecer resiliente neste ano e desacelerar em 2027. O relatório do órgão internacional indica que a América Latina deve manter um crescimento estável, apesar do abalo externo causado pelos ataques dos Estados Unidos e de Israel ao Irã. A previsão para a região é a mesma do Brasil, com uma expansão de 2,4%. O FMI aponta ainda que países exportadores de commodities, como o Brasil, podem ser beneficiados pela alta dos preços internacionais, mas o relatório estima uma desaceleração da economia no mundo, que deve ficar em 3% em 2026. O fundo também projeta um aumento da inflação global. Em 2025, a média foi de 4,1%. Para 2026, a previsão é de 4,7% de inflação. O petróleo deve acabar o ano com um preço 32% maior do que o de 2025. Já o gás natural deve ter um aumento de 22%, os fertilizantes 26% e os alimentos 8%. O Fundo Monetário Internacional identifica ainda ameaças para a economia global com a escalada do conflito no Oriente Médio, aumento de barreiras e tarifas, crescimento do endividamento dos países e uma bolha causada pelos investimentos em inteligência artificial. O preço dos alimentos também pode crescer por causa do custo de fertilizantes, o que deve prejudicar principalmente os países mais pobres. Da Rádio Nacional em Brasília, Gésio Passos.
0: E as cores do reggae vão tomar conta do Sidec Sul hoje, quinta-feira, dia 9 de julho. A banda Zion Train, grande revelação do gênero na Zona Sul, realiza o show de lançamento Abre Caminho, a partir das 7 horas da noite, na nova edição da Quinta Cultural. A entrada é gratuita. A Zion Train já lançou um projeto audiovisual independente e agora apresenta o seu primeiro de músicas autorais, após 7 meses de produção, e que chega a todas as plataformas musicais também hoje, quinta-feira. Mais uma vez, a Quinta Cultural irá oferecer ao público visitante uma feira multicultural com brechós, discos de vinil, livros, fanzines e artesanato no saguão do SIDEC a partir das 5 da tarde. No mesmo horário, o espaço irá abrigar a abertura da exposição Hugo Negrini, Histórias entre a Madeira e a Impressão. Em seguida, às 6 horas da tarde, o Movimento Coral da FURG fará uma apresentação especial também no saguão do prédio. O evento é uma realização da Diretoria de Arte e Cultura, vinculada à Pró-Reitoria de Extensão e Cultura da FURG, e daqui a pouco, à 1 da tarde, eles estarão aqui conosco no FM Café, falando sobre essas atividades. E agora nós vamos para o primeiro bloco musical do FM Café de hoje.

0: Agora, meio-dia, 17 minutos, e estudantes da EMEI Prof. Eva Mann, unidade da Rede Municipal de Ensino vinculada à Secretaria do Município da Educação, participaram na última terça-feira de uma visita à instituição de longa permanência para idosos, Morada das Flores. A iniciativa foi idealizada pelas professoras da escola e proporcionou uma experiência de convivência entre gerações, estimulando valores como respeito, empatia, solidariedade e cuidado com o próximo. A atividade integra o projeto Mãos que Acolhem, desenvolvido pela professora do Atendimento Educacional Especializado, Josiane Gonçalves, e pela professora da Biblioteca, Daniele Acosta. A proposta utiliza a literatura infantil como ponto de partida para trabalhar sentimentos e valores com as crianças, promovendo experiências que aproximam o aprendizado da realidade vivida pela comunidade. Durante a visita, os estudantes de nível 2 entregaram produções confeccionadas em sala de aula aos moradores da instituição, compartilharam um piquenique e participaram de momento de conversa e troca de experiências com as pessoas idosas. E casos de câncer no mundo devem dobrar até 2050, calcula a OMS. É a notícia que nós vamos ouvir agora.
1: O número de casos de câncer no mundo deve chegar a 35 milhões até 2050, quase o dobro da estatística atual. A estimativa é de mais de 20 milhões de novos casos por ano, que devem causar a morte de quase 10 milhões de pessoas também por ano. O câncer é a segunda principal causa de morte no mundo, atrás apenas das doenças cardiovasculares. O alerta está no relatório global sobre a situação do câncer 2026, divulgado nesta quarta-feira pela OMS, a Organização Mundial da Saúde. Elaborado em parceria com a Agência Internacional para Pesquisa sobre o Câncer, a publicação apresenta os avanços na prevenção do câncer, como o controle do tabaco, programas de vacinação e investimentos em tratamento, mas pede ações urgentes com foco na abordagem para reduzir as desigualdades no acesso à prevenção, ao diagnóstico, ao tratamento e aos cuidados de suporte. Segundo o diretor-geral da OMS, Tedros Adhanom, o câncer é uma doença profundamente pessoal que afeta praticamente a todos, mas a sobrevivência de uma pessoa ao câncer nunca deveria depender do local onde nasceu ou de quanto ganha. De acordo com o relatório, o câncer de pulmão continua sendo a principal causa de morte da doença no mundo. Entre os homens, os cânceres de pulmão, próstata e colo retal são os mais frequentes. Já nas mulheres, os de mama, pulmão e colo retal representam uma parcela significativa da carga da doença. Revela ainda que quase 4 em cada 10 casos de câncer no mundo estão relacionados a fatores de risco evitáveis, especialmente infecções como o papiloma vírus humano, o HPV, e as hepatites B e C, além do consumo de álcool, do fumo, do excesso de peso e da prática de atividade física, destacando o papel fundamental da prevenção. A primeira pesquisa da OMS com pessoas afetadas pela doença revelou que pelo menos 45% enfrentam dificuldades financeiras, mais da metade relata problemas de saúde mental e quase todos os cuidadores alegam sobrecarga, incluindo trabalho não remunerado e isolamento social. Da Rádio Nacional no Rio de Janeiro, Cristiane Ribeiro.
0: Agora meio-dia, 21 minutos, nós vamos para o segundo bloco musical do FM Café de hoje.

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0: Agora meio-dia, 33 minutos. 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A apresentação do programa hoje é minha, Juliana Rodrigues, na produção Clara Aires Fonseca, na mesa de áudio Érica Xavier, e como ação alusiva à programação de aniversário de 30 anos da Fototeca Municipal Ricardo Giovannini, que ocorre em 2027, a Prefeitura do Rio Grande, por meio da Secretaria da Cultura e Economia Criativa e da Fototeca, realiza uma exposição especial de Furiosa, a Banda Marcial, os 70 anos da banda do Colégio Estadual Lemos Júnior. A mostra também celebra o aniversário do Colégio Lemos Júnior, que chega a 120 anos no dia 16 de julho, e já a banda completa 70 anos no dia 13 de dezembro. A ação teve início na última terça-feira e fica disponível até o dia 14 de dezembro, na Fototeca Ricardo Giovannini, no térreo da Prefeitura. A visitação pode ser feita de segunda a sexta-feira, da 1 às 6 da tarde. E os Estados Unidos anunciam o início de novos ataques contra o Irã. É a notícia que nós vamos ouvir agora.
1: O Comando Central do Departamento de Defesa dos Estados Unidos anunciou pelas redes sociais que iniciou novos ataques contra o Irã nesta quarta-feira para degradar a capacidade de ameaça do país persa à navegação no Estreito de Hormuz, uma das principais vias de navegação para o escoamento de petróleo para o mundo. Segundo a postagem, os Estados Unidos estão responsabilizando o Irã por agressões contra navios comerciais que navegam livremente por essa rota internacional. O presidente estadunidense Donald Trump afirmou nesta quarta-feira que o acordo provisório com o Irã havia acabado depois do país ter realizado novos ataques contra bases norte-americanas no Golfo Pérsico. Trump disse ainda que não quer mais continuar negociando com os iranianos. Já o Irã informou que os ataques às instalações militares no Bahrein e no Kuwait ocorreram como retaliação após os Estados Unidos atingirem alvos iranianos, violando o cessar-fogo. O país persa prometeu ainda reagir com o fechamento de Hormuz e realizar novos ataques contra bases norte-americanas. O acirramento do conflito ocorre após a assinatura de um memorando de entendimento em 17 de junho, onde os dois países concordavam em encerrar as operações militares em todas as frentes. A tensão entre os Estados Unidos e o Irã se agravou em fevereiro deste ano, quando os norte-americanos iniciaram ataques em conjunto com Israel no território persa, assassinando o líder supremo do país, o Ayatolá Ali Khamenei. A nova guerra levou ao fechamento do Estreito de Hormuz, o que tem resultado em incertezas na economia global. Da Rádio Nacional em Brasília, Gésio Passos.
0: Agora meio-dia, 36 minutos, nós vamos para mais um bloco musical.

em homenagem ao Benito de Paula, nosso mestre. O homem da montanha. Salve Nova Friburgo.

0: Agora, 12:48, e inaugurado em 1841, o mercado público mais antigo do Rio Grande do Sul passa por uma série de processos de requalificação. O espaço está contemplado no programa Nosso Mercado, desenvolvido pela Prefeitura do Rio Grande, com a participação direta das Secretarias da Agricultura e Pecuária e de Planejamento, Habitação e Regularização Fundiária, junto com o Gabinete de Programas e Projetos Especiais. O programa reúne uma série de ações voltadas à requalificação do local, com o objetivo de preservar o patrimônio histórico, fortalecer a economia rio-grandina e ampliar sua ocupação pela comunidade. Conforme o superintendente de planejamento, Gabriel Fernandes, o mercado público ocupa uma posição estratégica dentro do programa Centro Mais Vivo, projeto maior do Executivo Municipal, que visa a requalificação do centro histórico da cidade e a construção de políticas públicas integradas para a área central. Por sua importância histórica, econômica, cultural e turística para Rio Grande, o mercado público recebe posição destacada nas ações da Prefeitura. A ideia de requalificar o mercado público começou a partir de um diálogo iniciado em 2025, identificando as principais necessidades da estrutura e definindo um conjunto de projetos capazes de recuperar e modernizar o espaço sem perder suas características históricas. Entre as intervenções previstas está a renovação completa da rede elétrica, considerada essencial para garantir segurança e atender às demandas atuais do mercado público. Também está em desenvolvimento o projeto da nova central de gás, adequada às normas de prevenção contra incêndios e preparada para atender os restaurantes já existentes e os novos empreendimentos previstos para o local. Investimentos em iluminação de LED na parte interna, ou seja, nos chalés, fazem parte das melhorias previstas pela gestão do mercado público. A melhoria da infraestrutura inclui ainda soluções para os problemas de drenagem enfrentado em períodos de chuva e elevação da Lagoa dos Patos. Na área de qualificação dos ambientes, o programa contempla pintura interna, baseado em um estudo de cores compatível com o prédio histórico, recuperação dos corredores e um novo projeto luminotécnico, inspirado em mercados públicos de cidades como Porto Alegre, Pelotas e Montevidéu. O sistema de iluminação pretende valorizar a arquitetura do prédio e proporcionar maior conforto aos visitantes. E em alusão ao Dia Nacional da Conscientização da Dor Crônica, celebrado no dia 5 de julho, a Secretaria do Município da Saúde, em parceria com a ASFibro, Associação de Apoio às Famílias e Pessoas com Fibromialgia e Dores Crônicas em Rio Grande e região, realizará no próximo dia 16 de julho uma roda de conversa voltada às usuárias e usuários do Sistema Único de Saúde. O encontro ocorrerá às 1:30 da tarde no auditório do SENAC, localizado na Avenida Presidente Vargas, número 299. Instituído pela Lei nº 15.422, de 2026, o Dia Nacional de Conscientização da Dor Crônica tem como objetivo ampliar o conhecimento da população sobre a condição, promover informações sobre as opções terapêuticas disponíveis, fortalecer a garantia do atendimento integral pelo SUS e divulgar os direitos das pessoas que convivem com dor crônica. A atividade integra as ações de conscientização promovidas pela Secretaria da Saúde e pela ASFibro, entidade criada no ano de 2025, que atua no acolhimento, orientação e defesa dos direitos das pessoas com fibromialgia e outras condições de dor crônica. A associação também desenvolve iniciativas voltadas à conscientização da população e ao fortalecimento das políticas públicas destinadas a esse público. E a Anvisa aprova medicamento pediátrico contra a doença de Chagas. É a notícia que nós vamos ouvir agora.
1: A Agência Nacional de Vigilância Sanitária publicou nesta semana o registro do medicamento Lampite para o tratamento pediátrico da doença de Chagas. O remédio é indicado para pacientes recém-nascidos com peso mínimo de 2,5 kg até menores de 18 anos. A doença de Chagas é uma infecção causada por um parasita chamado Trypanosoma cruzi e é considerada um importante problema de saúde pública. Isso por causa do alto impacto na saúde da população, com complicações cardíacas e digestivas graves que podem levar à morte. Segundo a Anvisa, a enfermidade é uma das principais doenças negligenciadas no Brasil. Isso significa que ela desperta pouco interesse no desenvolvimento de medicamentos e vacinas e costuma afetar populações vulneráveis. O Lampite é um antiparasitário e seu mecanismo de ação envolve a produção de substâncias que danificam o parasita e levam à sua eliminação do organismo. Da Rádio Nacional em Brasília, Osama El Gauri.
0: Agora, meio-dia, 53 minutos, e a partir da segunda-feira, do dia 13 de julho, todas as unidades básicas de saúde do município do Rio Grande passam a oferecer a vacina Pneumo 20, ampliando a proteção contra doenças graves causadas pelo pneumococo. Público-alvo, crianças a partir de 2 meses até 4 anos, 11 meses e 29 dias, conforme o calendário nacional da vacinação e a situação vacinal de cada criança. A nova vacina protege contra 20 sorotipos da bactéria responsável por doenças como meningite, pneumonia, sepse e otite, fortalecendo a prevenção e reduzindo os riscos de complicação. É importante destacar que as crianças que já completaram o esquema vacinal, ou seja, 2 doses e reforço com a vacina Pneumo 10 ou outra vacina pneumocócica conjugada, não precisam receber essa dose adicional da Pneumo 20. Agora nós vamos para um bloco musical, depois para um rápido intervalo. Conversaremos no terceiro bloco sobre a Quinta Cultural. Não saia daí.

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0: Agora meio-dia, perdão, agora 1h04. Nós voltamos com o FM Café, o terceiro bloco do FM Café de hoje. Vamos falar sobre o Quinta Cultural, que é a atividade que vai ocorrer hoje no final da tarde barra noite aqui no Sidec Sul, na FURG. E aqui conosco nos estúdios, Rafael Debur, diretor de Arte e Cultura. Boa tarde, bem-vindo. E também conosco de forma remota o Bugão, representando a banda Zaio Trem. Boa tarde, bem-vindo.
1: Olá, boa tarde, tudo bem?
0: Tudo bem. E já entrou Silvia Zanata? Não entrou ainda, a gente está aguardando.
2: Ela está demorando um pouquinho, acho que como é um programa novo também para ela, ela está.
0: Tá, a gente está aguardando a Silvia, que é regente do movimento de coral. Enquanto isso, a gente vai conversando com o Rafa e o Bugão sobre as atividades de mais uma edição da Quinta Cultural, né, Rafa?
2: Isso. Então, acho que já é a quarta vez, né, que eu estou vindo aqui, já estou ficando com a cadeira cativa da Quinta Cultural, e isso é muito bom, é um sinal de que a Quinta Cultural está crescendo, a gente está ganhando cada vez mais corpo, né, e visibilidade, eu acho que isso é muito importante, e tentar trazer a cada edição da Quinta Cultural atividades diferentes que possam abarcar as necessidades, as ideias que a gente tem da arte e da cultura. E agora, dessa vez, né, como tu já anunciaste, a gente tem a Zaio Trem, que é uma banda de reggae super conhecida. A gente está muito feliz dentro do cenário aqui de Rio Grande e fora de Rio Grande. O Bugão vai falar um pouquinho também. E vamos ter feirinhas com o Clube Fotográfico, com o DJ Hernani, que tem ali os seus vinis vendendo, no Desi, que é nosso aqui da FURG, entre outras. E tem também, que eu estou bastante feliz, que é uma exposição do Hugo Negrini, né, que foi cedida pelo Ozelito, que era parceiro, né, já falecido, o Negrini, que a gente articulou, e hoje vai essa exposição, está ali no SIDEC. E o nosso querido coral, o Movimento Coral da FURG, vai se apresentar também, né? A gente vai abrir ali com a exposição e com as feirinhas. Depois a gente tem a apresentação do Movimento Coral. E depois a gente vai ali para o nosso palco do SIDEC às 19 horas. Então, 17 horas já começa a nossa movimentação ali, né? Com feirinhas e com a exposição. 18h15, 18h20, até tempo para organizar, o coral se apresenta. E depois a gente vai para o palco com a Zaio Trem. Então, resumindo, mais ou menos, essa é a nossa quinta de hoje, que não se despede, mas é fechando o semestre, né? Uhum. A gente teve o teatro, depois a gente teve as bandas de hard punk, de punk rock, e semana passada a gente teve ali também mais bandas, né? Mês passado, o tempo passa tão rápido. E agora a gente vai ter esse fechamento, né? E depois a gente segue com a Quinta Cultural na nossa Feira do Livro. E depois, em setembro, a gente volta também com gasto total para o segundo semestre.
0: Sim, e a gente vai conversar um pouquinho com o Bugão sobre a banda, né, a Zaio Trem, que hoje, além da Quinta Cultural, tá com lançamento isso, hoje EP. Nas plataformas.
1: Isso aí. Boa tarde para todos, obrigado pelo convite. Hoje é o dia que a gente vai lançar o nosso primeiro EP, né? O primeiro EP de estúdio. A gente já tem um EP gravado ao vivo de algumas músicas nossas, mas hoje é o nosso primeiro trabalho consolidado. A gente gravou esse disco lá em Pelotas, no Estúdio Natural. E foram 7 meses de produção e agora ele já está vindo a público aí. Na verdade, já saiu em algumas plataformas, né? No YouTube já está disponível, mas eu estou esperando sair para todas as plataformas para poder fazer um anúncio oficial. Acho que a partir do dia aí, ao longo do dia, já deve estar disponível para todos que quiserem ouvir. O nome do disco é Abre Caminho, foi feito com muito carinho, muito amor, falando sobre as nossa trajetória, tanto aqui na Praia do Cassino, quanto em outros lugares também.
0: Eu ia te perguntar, o disco tem uma temática única? Como que foi a produção desse trabalho?
1: Enfim, eu sou o compositor da banda, né? Quando a gente começou a tocar junto, algumas músicas começaram a surgir, a gente começou a trabalhar juntos, só que eu consegui também trazer algumas músicas, algumas composições de outras andanças minhas por aí, na verdade, e a gente conseguiu conectar tudo, fazer os arranjos, e quando a gente viu já estava gravando, e é um grupo muito, muito, que fez com muito carinho, com muito amor. Nós temos, né, naipe de metais, percussão, teclado, guitarra, todo mundo trabalhando junto no mesmo projeto que acredito que tenha ficado muito bem produzido.
0: E acho que a proposta da Quinta Cultural está bem diversificada, né, Rafa? Porque a gente conversava no mês passado também, que parece que foi ontem, com o pessoal do rock,
2: Isso.
0: teve peça de teatro, agora vai ter o coral também.
2: A Rota Celeste, a semana, de novo, semana passada, é a gripe afetando aqui meu pensamento. A gente teve a Rota Celeste, agora a gente vai ter a Zion Train, que é um gênero musical um pouco diferente, né, do que a gente vinha trazendo. E também eu acho que comemorativo, eu acho que fechou todas, né, enquanto o Alau também estava ali negociando com o pessoal da Zion Train. Aí depois eu tive uma reunião com o Bugão semana passada, isso foi semana passada mesmo. E ele me falou do lançamento, né? Então parece que vai encaixando, né? A gente ter esse lançamento que é tão importante para eles, né? Ser vamos dizer assim, uma edição comemorativa. Não da Quinta Cultural especificamente, mas para a Zion Train, que a gente vai, o SIDEC vai acolher de novo com aquela mesma pegada de instituição pública gratuita que acolhe os movimentos, né, os grupos, e nosso aqui de Rio Grande, né? Eu não sei se tem algum integrante do grupo, Bugão, que já foi ou é aluno da FURG, ou é egresso, ou da pós, tem algum?
1: Olha, na verdade, acho que não, assim, não exatamente que estuda na FUG, mas muitos amigos nossos da banda são estudantes, né? A gente, enfim, toca em muitos
2: O
1: lugares
2: público, né?
1: universitários, público muito, muito, muito universitário, assim, muitos universitários
2: Isso.
1: colam no nosso show, colam com a gente, enfim, a gente tem amizades. Aí de dentro, mas acho que estudantes, a galera da Zion Train, ninguém chegou a fazer a faculdade da FURG, não.
2: Sim, mas eu acho que é isso que é importante, né? A formação do público, o público acolher, né, e vir. Então é o que a gente espera de novo, né, que o público da universidade acolha, o público de fora. Hoje já não tá tão frio, não tem jogo do Brasil, né? Então tem outros jogos, mas eu acho que dá para dar um pulo aqui, devem dar um pulo aqui na FURG para comemorar essa edição da Quinta Cultural e fechar esse semestre mesmo com chave de ouro, celebrando a arte e a cultura, né? Eu acho que isso é sempre que nos mantém para frente, animados, empolgados, enfim. Acho que não tem nada melhor do que a gente realmente encerrar com arte e cultura o semestre.
0: Sim, a gente está encerrando o semestre aqui conosco agora. Acho que a Silvia Zanatta já se encontra conosco,
2: Ah,
0: regente
2: ótimo.
0: do Movimento Coral da FURG. Boa tarde, bem-vinda no FM Café.
2: Silvia.
3: Boa tarde, muito obrigada pelo convite.
0: Eu acho que a gente podia contar um pouquinho o que o pessoal que vai vir para o Quinta Cultural vai apreciar do Coral da FURG.
3: Bom, a gente tem uma primeira atividade, é uma surpresa, e que a gente vai fazer dependendo da quantidade de pessoas que estiverem assistindo, que estiverem presentes. A gente tem uma surpresa a fazer, mas independente disso, ou a gente vai cantar o repertório que a gente vem desenvolvendo esse ano e algumas músicas também do ano passado, né? É um repertório baseado principalmente atualmente, sim, principalmente na música popular brasileira, com arranjos para coral, né? E a gente espera que o público goste, assim, da nossa apresentação, porque a gente sempre pretende não ser um coral muito tradicional, um coral muito paradinho, com partitura na frente. A nossa ideia é sempre ser uma coisa moderna, diferente. Eu acho que o pessoal vai curtir.
0: E o coral também faz essa pausa do semestre, Silvia?
3: Não, a gente não faz pausa, porque a nossa programação é anual. A gente está preparando o espetáculo do Movimento Coral, que a gente sempre faz um por ano, né? Então a gente está a plenos vapores, a pleno vapor aqui no trabalho de ensaiar o repertório, a montagem cênica que a gente trabalha, preparação corporal, preparação vocal, né? E principalmente tudo isso vocacionado, aliás, visando o estudo do nosso repertório, né? Que são arranjos originais, arranjos para coro e algumas obras originais para coro, né? Então esse espetáculo deve acontecer em outubro, em princípio, né? No SIDEC Sul, né? E nós vamos tentar ainda concorrer quando abrir o edital para fazer também no Teatro Municipal de Rio Grande.
2: Fora a nossa Feira do Livro, né, Silvia?
3: Isso, ainda tem a Feira do Livro,
2: MPU, vai ter negociações.
3: Isso aí.
2: Não para.
3: Quando eu converso... Nós queremos trabalhar.
2: A
3: Coral Silvia gosta muito de se apresentar.
2: E a gente adora assistir.
0: Sim, a última notícia que a gente colocou, que a gente divulgou aqui no FM Café, foi da apresentação de vocês em Santo Antônio da Patrulha.
2: Isso.
0: Naquele evento que
2: isso.
0: teve da DAC.
2: E nesse meio tempo também teve na Catedral, né, Silvia? Na Catedral de São Pedro, na comemoração da cidade, do aniversário.
3: Isso, naquela semana da São Pedro, né? As duas foram muito boas, as duas apresentações. Santo Antônio foi para um público pequeno que estava participando do evento, mas foi muito acolhedor, assim, e a gente se soltou bastante. Foi bem legal, tanto o público gostou bastante e os integrantes do coral saíram muito satisfeitos, assim, com a recepção do público e tal, foi bem legal. E na Catedral também, foi uma primeira vez que foi promovido pela Secretaria de Cultura do município um encontro de corais dentro da festa do padroeiro São Pedro, né? E foi muito legal, assim, tinha a plateia, vários corais, plateia cheia, né? A igreja estava cheia, foi muito boa a apresentação em termos de público, de receptividade, foi bem legal.
0: Um outro ponto importante, Rafa, da Quinta Cultural é essa diversificação de atividades e das atividades das banquinhas, né? Uhum. Que a gente colocou ali na notícia, uhum, que foi divulgada no site da feira. É um momento de, para quem está aqui no campus no final do turno, dar aquela relaxada, para quem vem para o campus também aproveitar um pouquinho.
2: E a gente vai ter, além das feirinhas, e eu queria destacar a feirinha, tem uma grande amiga minha e colega, Tatiana Brandão, que faz parte do Clube Fotografem, pesquisadora dos estudos de cinema e também artista, fotógrafa, trabalha com a questão das memórias, e ela tem ficado muito empolgada, né? Ela participou na Feirinha do Cassino, já é a segunda vez que ela vai participar com a gente aqui, e adorou a edição passada.
0: Sim, né? Essa ideia da feira começou na edição passada,
2: isso,
0: né?
2: Isso, na edição passada. E teve brechó, foi super diversificado, a gente, todo o círculo ali do saguão, né? E vai ser legal porque nessa vez a gente vai ter o DJ Alau ali meio que um bailinho, né? Vai estar tocando ali. Então, pessoal, a gente convida mesmo. A gente sabe que o pessoal já está dispersando em função das férias, mas quem tiver por ali vai estar vendo uma musiquinha, se quiser também dar uma dançadinha ali, tá? É ali, para aquele momento ali para relaxar. Vai estar o barzinho ali das meninas do... Ai, meu Deus, Bangalô. Do Bangalô, né? Então vai ter a comidinha ali também tradicional que elas vendem, vai ter a exposição. Então, de novo, o SIDEC ele vai ser, vamos dizer assim, tomado, né, pela arte, pela cultura. Então não falta momentos, né? Claro que a gente espera que o pessoal participe, faça tipo uma rota de arte e cultura e termine ali, né, com a Zion Train no SIDEC, né? No palco Oceanos ali, no Auditório Oceanos. Mas isso eu acho que é algo que tem empolgado a gente. A gente tem recebido pessoas mandando mensagens. Ah, como é que eu faço para participar daqui? Quinta Cultural, isso tem me alegrado muito.
0: Eu ia te perguntar isso, o público, porque a gente pensa na Quinta Cultural como é aqui no campus, que vai ser um público muito furgue, mas eu acho que a função da feirinha também movimenta outros agentes culturais e acaba que não deve ser tanto público furgue, né?
2: É, tanto comigo e o Alau, que também tá com a gente ali na Proesc agora, né, como bolsista, enfim, mas tá super ativo na questão da produção, fora os outros trabalhos que ele tá fazendo ali com a gente, também tem recebido isso das pessoas, né, e o feedback muito positivo, tanto no final do evento e querendo voltar e querendo participar de novo, né, então, e eu também recebendo mensagens tanto no Instagram quanto no WhatsApp, como é que eu faço pra me apresentar, como é que, não esquece de mim, eu quero me apresentar, então isso é, claro que aí a gente acaba também se motivando e tentando ir atrás, daqui a pouco a gente ter até editais, se a gente, né, conseguir tentar trabalhar em cima disso, construir editais para que a gente possa ter um edital específico ali que a gente possa ter para ligar com a Quinta Cultural. Então isso me alegra muito, né? É um projeto que já começou com a Débora, né, que é a nossa pró-reitora agora, que era diretora de arte e cultura, mas eu até falei para ela disse, não, agora dá a tua cara, né? Eu disse, na montagem do projeto, ela disse, não, agora vai com o teu jeito, com a tua cara, né? Porque ela é muito inspiradora, assim, né? Então, a gente em conversas, isso realmente ficou muito, muito marcado para mim, né? Desde criança, na arte, na cultura, então a gente vai colocando em prática também tudo que estudou, e também nas letras, enfim, no cinema. Então, é sempre uma motivação, a próxima, o que a gente vai fazer, como é que a gente vai fazer. O Alau também chega para mim, tá, e a próxima, como é que a gente vai começar a pensar? Então, é um trabalho bastante de coletivo mesmo, né? Uhum. E eu até ia voltar um pouquinho, rapidinho, porque eu acho que o Bugão também tem o que falar, e lembrando aqui, é o Dia Internacional... Vamos dizer assim, o mês internacional do reggae, né? 1º de julho é comemorado, acho que o Gão pode falar um pouquinho sobre isso, a questão do gênero em si mesmo, né? Dentro do Brasil. Mas a Silvia em conversa, ela foi conversar comigo sobre outros assuntos, e aí eu falei, queres ir na Quinta Cultural? Né? Porque aí que ela falou, né? Uma apresentação surpresa.
0: Achei,
2: né?
0: Muito
2: porque,
0: legal.
2: Porque eu achei assim, tá, como é que a gente vai encaixar? Porque, claro, também tem que ter uma lógica, né? Uma coerência. Não que a arte e a cultura precise ter uma coerência, mas não é um tema, mas a exposição, o Zion Train, o coral, né? Então ali a exposição também tem elementos, né? Das raízes de matriz africana, do candomblé, né? Toda a questão, e a Silvia disse que trabalham muito ali com a brasilidade, com a questão também da música, uhum. Né? De raiz de matriz africana, então encaixou, e eu fiquei super feliz, eu queria que encaixasse, né? E aí ela disse, vamos, eu disse, oba, né? Porque é nossa, a Silvia L. do Nemos, no Núcleo de Extensão da Pesquisa e Extensão em Música, né? A gente teve agora, anteontem, a apresentação final do Roberto, sim. Que foi um sucesso. Né?
0: Anunciamos então, aqui.
2: Então a gente fica muito feliz, né? De ter as pessoas que trabalham com a gente, as pessoas de fora, e que voltem, né? Que volte Zion Train, que volte Rota Celeste, que volte Carmonia, que, enfim, né? Essas pessoas todas que já trabalharam com a gente aqui, que participaram da Quinta Cultural.
0: Eu acho que o Bugão podia falar um pouquinho, como o Rafa mencionou, da questão do mês do reggae e desse cenário cultural, não só de Rio Grande, mas pensando no reggae no estado do Rio Grande do Sul.
1: Eu acho que, bom, muito bonito, é muito bom poder estar representando, na verdade, esse movimento que é tão marginalizado, né? Por muito tempo foi marginalizado, acho que hoje em dia ainda continua sendo, né? Eu lembro o começo da banda, a gente já tomou vários nãos, né? Pela galera pensar alguma coisa sobre o reggae, que não sei o quê, mas não funciona aqui no meu estabelecimento, porque isso é coisa de, né? Enfim, um monte de gente pode falar o que pensa, mas a gente foi colecionando vitórias, assim, na trajetória, e eu vejo que hoje a gente é uma referência bem... bem importante para esse cenário aqui no Rio Grande do Sul, principalmente no extremo sul, até porque a gente olha para o lado e não vê muita gente fazendo, e hoje em dia eu consigo ver a galera se inspirando e falando, nossa, mas que bom que vocês estão aqui, porque eu gosto muito de reggae, mas não tinha muito por aqui, e eu acho isso que é bem interessante. A gente conseguiu, na verdade, algumas parcerias com galera de Pelotas, né, que tem a galera da Solo Fértil, a galera da Believing, que fazem o reggae music por lá, também acharam em nós um parceiro para poder transmitir a mensagem para cá, né, para o cassino, porque não vinha acontecendo muito. Mas é importante a gente conseguir pegar nesse mês internacional do reggae, fazer algumas apresentações, soltar o disco nesse mês também. A gente vai fazer também uma apresentação no domingo agora, que é numa festa, num baile que tem lá no cassino chamado Pôr do Som, do DJ Green e do DJ Misha. E como, na verdade, a gente está tratando isso como um movimento histórico, porque nunca nenhuma banda de reggae se apresentou nesse espaço, e acabou que a gente conseguiu se inserir e está fazendo juntamente com o hip hop esse movimento acontecer. Então, só posso agradecer a todo mundo que ajuda a gente, que está junto com a gente nesse movimento, porque é muito bonito.
2: Eu acho que... Obrigado, Bugão. E a gente fica muito feliz de receber vocês. E eu acho que isso que tu falou é muito importante, né? O reggae, ele já vem ganhando uma cena bastante importante, né, na cidade de Rio Grande. Tu mencionou o Pôr do Som, acho que o próprio Green e o Mish, o pessoal, eles têm bastante uma pegada bem... Na discotecagem deles também, né? O reggae é bem forte. E realmente, né, um estilo marginalizado e que foi ganhando outro corpo. né, foi ganhando outras vertentes. Aqui mesmo a gente tem também a Tiruá, né, que é a Shelly, canta, o Diego, né, que é uma mulher, e a gente quer muito trazer ela depois também, né, em outra edição, enfim, super parceira. E eu acho que foi, vamos dizer assim, não sei, vou usar essa palavra, não é melhor agora, mas foi naturalizando, normalizando o reggae entre nós aqui. Né? Eu lembro quando criança, quando adolescente, o reggae tocava nas nossas festas, enfim, Jimmy Cliff teve Rio Grande. Então eu acho que foi algo que vocês trazendo de novo com a banda de vocês, eu sei o reconhecimento, eu circulo pela noite, a gente vê vocês, né, tocando aqui em Rio Grande, é bastante importante, né, para mostrar que o reggae está aí, também está vivo, está nas casas noturnas, enfim, né, está tocando aí na Spotify, vocês hoje com o lançamento do EP. Então, de novo, parabéns, tá? Então acho que
1: isso,
2: podem contar assim no nosso espaço lá do palco hoje para anunciar, para fazer essa propaganda, para falar, para passar para as pessoas, enfim, né? Eu acho que ali na nossa divulgação, a Laudis bota a música Asas do Vento, é isso?
1: Asas ao Vento.
2: Asas ao Vento. E aí faz questão de botar ali para o pessoal já começar a escutar, já divulgar, enfim. Então, acho que tem, isso é bastante importante.
0: E agora a gente vai para um rápido intervalo, voltamos já a seguir, e vamos para um rápido intervalo com a música do Zion Train.
2: Isso é rápido, né?

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0: E agora, 1h36, voltamos com o último bloco do FM Café de hoje, conversando sobre a Quinta Cultural, atividade que começa hoje às 17h, aqui no SIDEC Sul. Conosco nos estúdios o diretor de arte e cultura, Rafael Debur. Conosco de forma online, representando a banda Zai ou Trem, o Bugão. E a regente do movimento de coral, Silvia Zanata. A gente estava conversando aqui no intervalo, Silvia, que queria falar contigo agora, nesse segundo momento, de tocar, de o coral se apresentar na Quinta Cultural, mas também que para vocês não é um palco diferente, né? Diferente da banda Zion, que está estreando hoje à noite no SIDEC. O SIDEC é a casa de vocês, né? A casa do Coral da FURG.
1: Exatamente. A gente se sente muito à vontade, né? Apesar de a gente sempre ter todo ano com pessoas novas entrando no coral que nunca se apresentaram, mas pra gente é um conforto, né? Se sentir em casa mesmo, né? E a gente sempre tem o apoio da equipe, desde a portaria até os técnicos, a direção. Então, é muito legal. Eu gosto muito de trabalhar no SIDEC e ter o apoio dessa equipe, né? Que é um privilégio a gente poder ter técnicos ali de som, de luz, o pessoal que mantém o ambiente limpo, agradável, né? Com segurança. Então, eu considero isso tudo super importante e um privilégio, assim, se tu for considerar para outros músicos, né? Muito importante.
2: E se bem que hoje, né, o coral não se apresenta no palco principal, se apresenta. Isso. Quando a gente fala principal, parece que os outros não são importantes.
3: Né?
2: É. No auditório Oceanos, né? No palco, se apresenta na asa, porque a gente quis fazer o quê? Que nem a gente fez mais ou menos a mesma estrutura que foi na outra exposição, né? Os Filhos de Aruanda se apresentaram ali na asa, onde está a exposição, para que fique mais intimista, para que o pessoal também que esteja nas feirinhas ali possa assistir, possa ver, o pessoal se deslocar mais facilmente, né? Porque é uma apresentação mais intimista também, né? Então, mas é o SIDEC, não deixa de ser o SIDEC, não deixa de ser a Universidade Federal, da DAC, né? A Quinta Cultural, enfim. Então, eu acho que essa é a importância, né?
0: E a gente fala aqui também muito, a gente até brinca, o professor Péricles, nosso comentarista de terça-feira, sempre fala isso. A gente conversa muito no FM Café como se todo mundo conhecesse o Coral da FURG, como se os nossos ouvintes da rádio fossem somente FURG, sem contextualização nenhuma. Então, e eu não fiz essa contextualização no bloco anterior. Então, Silvia, acho que a gente podia contar para as pessoas um pouquinho a história do Coral da FURG, né? Que a gente, que é FURG, sabe da existência do coral, sabe de todo o trabalho que o coral desenvolve, mas a rádio tem essa característica. Que a gente tem um público muito heterogêneo.
1: Pois é, o coral ele vai fazer 47 anos, está fazendo esse ano, né? Eu não tenho a data exata agora para dizer quando foi criado, mas como tu falaste no professor Péricles, o professor Péricles é o pai do coral, vamos dizer assim, o criador do coral, né? Que foi quando ele era superintendente de extensão, ainda não existia a pró-reitoria de extensão, e ele criou o coral, né? Ele sempre conta isso, ele criou o coral, ele criou o CTG, o teatro, o grupo de teatro, e a Feira do Livro. Foram quatro eventos que foram criados, quatro grupos ou quatro frentes de trabalho que foram criados nos 10 anos da FURG, em 1979. Né? Então o coral tem esse tempo todo, né, de trabalho assim. Teve um primeiro registro

0: que a gente entrou, a gente tenta desenvolver um trabalho muito voltado para o trabalho coletivo, para a criação coletiva, né? Que todos tenham direito à opinião, que as ideias venham surgindo do grupo, né? Claro que eu proponho algumas coisas e o grupo vai respondendo, né? E a gente tem tentado manter sempre essa estrutura de fazer um espetáculo anual sempre. Então o repertório que a gente prepara durante o ano é o repertório para esse espetáculo, né? Então a gente já combina no final do ano, já faz uma pré-combinação. No início do ano a gente conversa de novo entre as pessoas do coral o tema que a gente vai fazer ou a linha de repertório, o que que a gente vai querer montar para o espetáculo, né? Então a gente tenta cada vez fazer um trabalho diferente, e isso é uma oportunidade muito legal assim pro pessoal que participa do coral ter essa experiência de criação de um espetáculo, né? Que vai envolver presença cênica, não necessariamente cenas teatrais com falas, com personagens. A gente não usa isso. A gente tem uma movimentação cênica, um trabalho de deslocamento, de trabalho corporal, uma série de coisas que é difícil até de explicar sem observar, né? Que é um jeito que a gente trabalha, uma maneira um pouco mais contemporânea de trabalhar o coral do que aquele coral tradicional todo certinho, né? As pessoas muitas vezes, os mais antigos ainda usam aquela bata por cima, assim, ficam parados com a partitura, né? Eu brinco que parece um monte de cabeça em cima de um tronco, né? Que aquela bata parece um troço, assim, aquelas cabeças cantando. Que não concordo muito com isso. Eu acho que a gente canta com o corpo, né? O corpo tem que ser livre, não ficar preso naquela bata. E a partitura é um apoio fundamental para a gente aprender e desenvolver a música, mas depois tem o momento de largar ela e cantar sem partitura, né? Então, é toda uma linha um pouco diferente, né, de trabalhar, que a gente tenta seguir, assim. E o pessoal do coral gosta muito, assim, por enquanto, pelo menos, só todo mundo gosta.
1: E a gente gosta muito de assistir.
2: Com certeza.
0: Muito obrigada.
1: E Bugão, para vocês, é diferente da Silvia e do pessoal do coral, para vocês é a primeira experiência no Sidex Soul, né?
3: Para mim sim, só que tem alguns músicos que já tocaram aí, da banda. Na verdade, o meu batera, o Rafa, ele tocou com a banda Ovelha Nuvem há muito tempo atrás, na época que tinha o Musiurgue. Eles tocaram aí no SIDEC. Eu acho que o meu trompetista e meu trombonista também já tocaram em algumas outras oportunidades. Mas nós todos, como Zion Train, sim, primeira vez que vamos tocar. E eu, particularmente, primeiramente, primeira vez que vou me apresentar no palco do SIDEC Sul. E é uma oportunidade, uma honra muito grande para mim poder me apresentar nesse lugar tão bonito.
2: Bugão, e quantos integrantes são da banda mesmo? E o que que eles tocam? Tu falou agora um, né, que é o Rafa, o meu xará, que é o da bateria, né? E o restante?
3: É. Bom, eu vou te falar, assim, todas as pessoas que gravaram o disco, que também fazem parte da composição da banda, né? Mas, assim, como eu sempre costumo falar, Zion Train parece que meio que um trem mesmo, porque sempre que a gente vê que tem uma pessoa que pode somar com alguma coisa, a galera vem tocando junto. Então já tiveram diversos participantes. Eu vou te falar para vocês quem são os mais ativos, né, que tocam com a gente, que vão tocar hoje também. Então vamos lá: Rafael na bateria, Gabriel no baixo, eu sou o Bugão, eu toco guitarra e canto. No disco, quem gravou as guitarras, os solos, foi o nosso amigo Clisman. Hoje ele não vai poder estar presente. Nosso trompetista se chama Sandro Mota, nosso trombonista é o Alexandre Salum, e na percussão, Betinho Pitbull.
2: Ótimo, o Alexandre tava ali na. Era da Big Band, é da Big Band também, tava tocando ali no recital de fim de
3: Sim,
2: ano
3: exatamente.
2: da música aqui. Ah, maravilha,
1: E uma
2: maravilha.
1: dessas propostas que eu acho que era uma proposta e que hoje já está consolidado da Quinta Cultural, essa diversidade, né?
2: E aparece vir pessoas que são também de outros espaços, de outras bandas, né? E que tocam aqui. Eu acho que também do Rota Celeste, eu acho que o Thales, o Faroli também, eles.

0: são de outras bandas, eu já vi eles tocando em outras bandas, então, e eles vêm e se juntam, né, para compor essa outra banda. E o repertório de vocês são quantas músicas, mais ou menos, hoje? É mais ou menos 1h15, 1h30 de show, né, Bugão? Que a gente tinha conversado.
1: Isso,
0: quantas músicas, assim, mais ou menos? Como é que é essa
1: classificação
0: de que tempo
1: a gente
0: da banda?
1: A gente tem alguns repertórios montados, né? Até porque, como você disse anteriormente, a gente se apresenta em muitos lugares, né? Então a gente costuma mudar, assim, para eventos diferentes. Hoje, como é um evento cultural, a gente vai focar nas músicas autorais, nas versões que a gente criou também. Acho que em torno de 15 a 20 músicas, no máximo, a gente tem ali, incluindo todas as autorais que estão no novo disco, as que são do outro disco que a gente lançou também, a gente vai tocar. E algumas versões originais que a gente gosta de homenagear alguns artistas que a gente tem muito apreço, né? Inclusive, hoje a gente vai estar homenageando Cazuza, hoje a gente vai estar homenageando Tim Maia, Rita Lee, Cássia Eller. Então, vai ser um evento que a gente vai conseguir mostrar bastante da nossa cara para o público que estiver lá também.
0: Ju, não sei se eu tenho tempo ali, eu queria fazer rapidamente uma descriçãozinha assim, só do pessoal que vai estar nas feirinhas ali.
2: Perfeito.
0: Que são dois brechós, disco de vinil, livros, fanzines, ilustrações, velas e aromas, que também costumam participar, a mandalas e as comidinhas. E a bicharada, que também é um projeto de extensão aqui da universidade, que tem também participado bastante com a gente. Estava no último Sabadou também, tem vindo pro Sabadou. Então, eu acho que isso vai ser toda essa composição, toda essa mise-en-scène, assim, que vai participar. E eu já falei, né, do Negrini, que é essa exposição bonita, né, de madeira, figuras, gravuras, né, que compõem todo esse trabalho, né, do Negrini, que já faleceu, mas que o parceiro dele tem, né, e veio conversar com a gente para a gente trabalhar junto, que é o Ozelito.
2: Sim, então acho que nesses minutinhos finais a gente reforça o convite, né, a partir das 5 horas da tarde,
0: isso,
2: que o pessoal esteja aqui no SIDEC.
0: Entrada gratuita.
2: Entrada gratuita, vai ter feira, vai ter coral, vai ter reggae, fechando com chave de ouro esse primeiro semestre de 2026 do Quinta Cultural.
0: Isso.
2: Obrigada, Bugão, pela disponibilidade de participar do FM Café. A Silvia também, obrigada pela disponibilidade. Ao Rafa, que está aqui conosco nos estúdios. Nós vamos encerrar esse programa escutando Zion Trem. E retornamos amanhã. Desejamos que o pessoal participe da Quinta Cultural. E amanhã, a partir do meio-dia, estamos de volta na FURG FM para mais um FM Café.
1: Muito obrigado, gente. Uma boa tarde para todos.
0: Boa tarde.

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0: Agora eu vou convidar de novo ao palco Chico César, numa composição dele com Carlos Renault, que eu adoro. Eu acho uma música romântica tão, tão assim, diferente. Não é comum. Vem, Chico.
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0: Intervalo do intervalo. 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Fica ligado na FURG FM 106,7.
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0: Intervalo rápido aqui no Brazuca. Aproveita para preparar aquela bebida que já volta música boa na FURG FM. 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

0: pausa pro Brazuca respirar. Mas relaxa, tem muito som brasileiro ainda vindo por aí. Continua com a gente na 106,7.
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0: Brazuca na FURG FM 106,7. A gente já volta com mais música brasileira de qualidade. Fica aí.
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0: A gente tá fazendo umas filmagens muito lindas, porque a gente tá construindo um filme. Muito bonito também o filme. Que eu nem vi, mas já sei que vai ser lindo. No mais, aproveita.
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9: Está no ar a Voz do Brasil. As notícias do governo federal que movimentaram o país no dia de hoje.
10: Olá, boa noite.
8: Boa noite para você que nos acompanha em todo o país.
10: Quarta-feira, 9 de julho de 2026.
8: Vamos ao destaque do dia na Voz do Brasil.
10: Atenção, professores. Amanhã é o último dia para se inscrever na Prova Nacional Docente.
8: Sobre o exame, nós conversamos com o secretário executivo do Ministério da Educação, Rodolfo Cabral.
11: Ela vai ser utilizada para subsidiar os processos seletivos de concursos públicos realizados, tanto no âmbito federal, estadual e municipal, para ingresso na carreira docente da educação básica.
10: Unidades móveis flutuantes da Previdência iniciaram atendimentos na região norte.
8: 7 barcos vão prestar assistência a comunidades ribeirinhas, indígenas e quilombolas até dezembro.
10: E ainda, produtores precisam validar o cadastro ambiental rural. Carlos Oliveira.
12: Ter o cadastro ambiental rural concluído é fundamental para acessar o crédito agrícola no sistema bancário.
8: Turismo. Passageiros que enfrentarem problemas com companhias aéreas poderão registrar reclamações em plataforma digital.
10: Vamos falar também de uma pesquisa sobre viagens de brasileiros com bichinhos de estimação. Natália Koslick.
13: O mapeamento servirá de base para a criação de um manual de boas práticas do segmento.
8: A apresentação da Voz do Brasil hoje é comigo, Mariana Jungmann e Luciano Seixas.
10: E acompanhe a gente ao vivo, acesse radiogov.ebc.com.br ou o canal Gov na sua TV aberta.
8: 1 milhão de pessoas já solicitaram a autoexclusão dos sites de apostas online, as chamadas bets.
10: Qualquer pessoa pode fazer o bloqueio nas plataformas de apostas de uma só vez.
8: E o próprio usuário define quanto tempo quer ficar sem apostar.
14: A plataforma centralizada de autoexclusão permite ao cidadão restringir o acesso às casas de apostas para prevenir danos financeiros e à saúde mental. O bloqueio atinge todos os sites de apostas autorizados pela Secretaria de Prêmios e Apostas do Ministério da Fazenda. Para solicitar a autoexclusão, o cidadão deve utilizar o login da plataforma gov.br. Ao preencher os dados, deve informar por quanto tempo deseja ficar autoexcluído, que pode ser de 1 a 12 meses. Se desejar, o usuário pode informar também os motivos da autoexclusão, como decisão por dificuldades financeiras ou recomendação de saúde, por exemplo. Além da autoexclusão voluntária, o ministro da Fazenda, Dario Durigan, lembra as exclusões automáticas das plataformas de apostas.
15: Houve uma vedação por cumprimento de decisão do Supremo de beneficiário de programa social, Bolsa Família, BPC, que estão proibidos de acessar essas plataformas de apostas.
14: Após a autoexclusão, as operadoras autorizadas têm até 72 horas para bloquear o acesso dos usuários aos seus sites e aplicativos. Segundo o Ministério da Fazenda, 1 milhão de pessoas já fizeram a autoexclusão desses sites. Quem nunca apostou e não tem cadastro em casas de apostas também pode solicitar a autoexclusão. Reportagem Nazi Brum.
10: A gestão da Câmara de Comércio Exterior manteve a alíquota de 12% no imposto de exportação do petróleo diante dos episódios no Estreito de Hormuz.
8: Ontem, os Estados Unidos interromperam o acordo de cessar fogo e realizaram novos ataques ao Irã.
10: De acordo com nota divulgada pelo comitê, a decisão tem como objetivo proteger o mercado interno e evitar o desabastecimento dos combustíveis no país.
8: A medida terá caráter temporário, com vigência de até 60 dias e será reavaliada após 30 dias.
10: Hoje, o ministro da Fazenda, Dario Durigan, afirmou que o governo federal seguirá tendo cautela com as medidas de subvenção dos combustíveis diante dos conflitos no Oriente Médio.
15: Eu tinha expectativa, sim, de tirar a subvenção da gasolina num prazo mais curto. O que a gente ouviu foi uma declaração do presidente dos Estados Unidos dizendo que o cessar-fogo estava encerrado e que o acordo de paz já não seria mais executado nos termos em que estava sendo planejado. O que nos acendeu um sinal de alerta, sim, para a cautela em que a gente tem que adotar no acompanhamento da guerra. Então, a estratégia não muda. O objetivo do Ministério da Fazenda, com a guerra diminuindo de proporção, é retirada dos subsídios, mas eu preciso ter cautela porque os eventos novos aconteceram ontem.
8: A Receita Federal iniciou uma ação direcionada aos contribuintes com eventuais débitos em aberto.
10: A iniciativa busca manter a regularidade fiscal dos contribuintes.
16: Contribuintes classificados com o selo Sintonia a Mais começaram a receber comunicações pela Caixa Postal e pelo Domicílio Tributário Eletrônico, o DTE, com informações sobre eventual existência de débitos em aberto. A regularização é necessária para evitar a inadimplência, situação que pode resultar no cancelamento do selo. A validade da classificação é de 1 ano, contada a partir do primeiro dia do mês de referência. O cancelamento também pode ocorrer em situações como concessão da medida cautelar, decretação de falência ou liquidação da pessoa jurídica, manutenção de irregularidade cadastral por mais de 30 dias ou enquadramento como devedor contumaz. Reportagem Edinaldo Júnior.
8: Você sabia que eliminar o acúmulo de capim seco, galhos e folhas cria barreiras naturais para reduzir o risco de incêndios durante o período de seca?
10: E essa técnica tem um nome e uma regulamentação. É o que vamos ouvir agora na reportagem de Márcia Fernandes.
17: Atear fogo numa área para evitar queimadas. Parece contraditório, mas trata-se de uma técnica recomendada para evitar grandes incêndios florestais na época da seca. São as chamadas queimas prescritas. O fogo é colocado de forma controlada em áreas demarcadas. Com isso, é eliminado o acúmulo de capim, galhos e folhas que podem servir de combustível para incêndios. É o que explica Hudson Coimbra, analista ambiental do Instituto Instituto Chico Mendes de Conservação da Biodiversidade, ICMBio.
18: É uma ferramenta de manejo do fogo, utilizada com critérios técnicos, análises de risco, vulnerabilidades, critérios meteorológicos, topográficos. E aí, a partir disso, a gente também define o que é que a gente quer queimar para evitar a propagação de incêndios.
17: A Floresta Nacional de Brasília é um dos espaços que costuma ser atingido por focos de incêndios durante o período da estiagem. Por isso, recebeu nesta quinta-feira uma queima prescrita como parte das ações de prevenção a incêndios, como destacou Hudson Coimbra, do ICMBio.
18: Dentro do Distrito Federal, elas são importantes para evitar os grandes incêndios que acontecem na época da estiagem, né, que vai se iniciar já agora.
17: A queima prescrita é executada por brigadistas que fazem um monitoramento constante da área. Pode ser implementada em parques nacionais, reservas extrativistas e unidades de conservação em geral. Reportagem Márcia Fernandes.
8: E por falar em período de estiagem, o Instituto Nacional de Meteorologia emitiu um alerta de baixa umidade do ar.
10: Uma massa de ar seco se estende do interior da região Nordeste até grande parte do Centro-Oeste, além de áreas do interior das regiões sudeste e sul do país.
8: Segundo o Instituto, a baixa umidade deve permanecer até o domingo, dia 12 de julho.
10: Durante os períodos mais secos do dia, a umidade relativa pode ficar entre 20% e 30%, níveis que exigem atenção, principalmente para crianças, idosos e pessoas com doenças respiratórias.
8: Uma ferramenta digital para pequenos produtores e cooperativas do campo que simplifica o acesso a financiamentos.
10: É o simulador de crédito do Pronaf, o Programa Nacional de Fortalecimento da Agricultura Familiar.
8: A plataforma mostra linhas e condições de crédito que combinam com o perfil do produtor.
19: Se você é produtor rural e precisa de crédito, pode contar com uma ferramenta na hora de solicitar os recursos. É o simulador de crédito do Pronaf, uma ferramenta digital desenvolvida para ajudar agricultores familiares e cooperativas a identificarem quais linhas de crédito do Pronaf eles podem usar. É preciso responder algumas perguntas sobre a situação do agricultor, como renda familiar, localidade e objetivo do financiamento. Depois, são informadas as linhas de crédito e as condições de financiamento compatíveis com seu perfil e quais as instituições financeiras que operam em sua região. Vale ressaltar que o simulador não substitui a análise realizada pelas instituições financeiras e também não garante a contratação do crédito. A ferramenta é apenas informativa e busca facilitar o acesso às informações sobre o Pronaf antes do agricultor familiar buscar uma instituição financeira. Para simular o crédito, acesse simuladorpronaf.mda.gov.br. Daniele Popov para A Voz do Brasil.
10: Produtores que vivem no campo precisam validar o CAR, Cadastro Ambiental Rural de suas propriedades.
8: O cadastro é um registro público eletrônico nacional, obrigatório para todos os imóveis rurais.
20: Você que tem uma propriedade rural e já fez a inclusão dela no Cadastro Ambiental Rural, o CAR, não se esqueça de verificar se está tudo certinho. Veja na caixa de mensagens da Central do Proprietário Possuidor do CAR se você recebeu uma notificação para resolver alguma pendência. O órgão gestor do CAR enviou recentemente mensagens para mais de 845 mil proprietários. Para 500 mil, só falta responder se concordam com as informações já analisadas. Se você estiver nesse grupo e finalizar o processo, o seu CAR vai ficar em dia com o que prevê o Código Florestal, que é a lei que cuida desse assunto. Ter o Cadastro Ambiental Rural concluído é fundamental para acessar o crédito agrícola no sistema bancário. Então, não se esqueça de olhar a caixa de mensagens da Central do Proprietário Possuidor do CAR e ver se você recebeu uma notificação para resolver alguma pendência. O Cadastro Ambiental Rural é obrigatório para todos os imóveis rurais. Quando o processo for finalizado, sua propriedade será classificada como cumpridora das regras de proteção do meio ambiente. Se você ainda não fez o cadastro da propriedade rural no CAR, vá no site car.gov.br, escolha o estado e siga o passo a passo. Depois disso, é emitido um recibo de inscrição no CAR. Com esse recibo em mãos, você consegue acessar a central do proprietário possuidor com o seu login no gov.br. É nessa central que você acompanha a situação de sua propriedade, os documentos e as análises feitas pelos técnicos. Reportagem Carlos Oliveira.
10: A As inscrições para a PND, a Prova Nacional Docente, se encerram amanhã.
8: Por meio do Exame Nacional de Desempenho de Estudantes, a prova avalia os formandos em licenciaturas.
10: Mas professores já formados também podem fazer a PND, especialmente porque ela pode ser usada por governos estaduais e prefeituras como parte de seus processos seletivos para a contratação de docentes.
8: Nós conversamos com o secretário executivo do Ministério da Educação, Rodolfo Cabral, sobre a Prova Nacional Docente. Vamos ouvir. Secretário Rodolfo Cabral, muito bem-vindo à Voz do Brasil. A gente queria começar, então, explicando, né, para quem já é professor e quem está se formando agora, por que que é importante fazer a Prova Nacional Docente? Quais são os benefícios dela para esses profissionais?
0: Boa noite, Mariana, Luciano e os ouvintes da Voz do Brasil. A Prova Nacional Docente é um exame anual destinado aos professores brasileiros interessados em utilizar os seus resultados em processos seletivos da rede de ensino. Então, ela vai ser utilizada para subsidiar os processos seletivos e concursos públicos realizados tanto no âmbito federal, estadual e municipal para ingresso na carreira docente da educação básica. É uma avaliação teórica que vai atestar se os participantes têm as competências essenciais para o exercício da docência em sala de aula. Ela é feita para 21 licenciaturas diferentes. Então, a pessoa que vai fazer uma prova com a parte comum para todas as áreas, com 30 questões de formação docente e a parte discursiva, além de 50 questões específicas de cada área.
10: Secretária, ela foi criada inicialmente como um exame, né, para avaliar a formação dos formandos em licenciaturas. A ideia é medir aí o nivelamento dos cursos em todo o país e identificar possíveis defasagens de formação, é isso? O que é que pode ser feito a partir dessa constatação?
0: Isso, Luciana. A PND funcionou conjuntamente com o ENAD das licenciaturas, né? Sendo o ENAD somente para os formandos e a PND também para quem já se formou. Então, a ideia da PND é avaliar os formandos das licenciaturas por meio do ENAD, mas também quem se formou para garantir que esses professores possuam as competências essenciais para a docência. Então, além de avaliar as competências, né, ela vai subsidiar a formulação de políticas públicas voltadas à formação inicial e continuada dos professores. Então, a partir dos resultados do ENAD, se uma instituição ela tem resultados negativos, a gente vai abrir processos de supervisão no MEC para avaliar e melhorar a qualidade da formação dos nossos professores.
8: Agora, secretário, a prova também pode ser usada em processos seletivos, né? Como é que funciona isso? É possível que uma prefeitura, por exemplo, use os resultados da PND como um concurso?
0: Isso, é importante a gente ressaltar que, embora não seja um concurso e ela não substitua o processo seletivo da Secretaria de Educação, as secretarias elas podem usar a nota da PND como etapa de suas provas. Então, as redes de ensino, as secretarias estaduais, municipais, distrital de educação, elas fazem adesão junto ao MEC para usar a nota da PND em seus concursos e processos seletivos. Agora, para 2026, 2.031 redes de ensino fizeram adesão. Então, os resultados, e aí o professor faz essa prova da PND, e os resultados de cada exame tem validade de 3 anos, permitindo sua utilização em vários processos seletivos ao longo desse período.
10: Secretária, a Prova Nacional Docente ocorre quantas vezes por ano? Por exemplo, quem perder essa oportunidade terá outra ainda em 2026?
0: Essa prova é anual, né? Então, quem não participar agora poderá se inscrever para a PND em 2027, em data ainda a ser definida. Então, quem estiver concluindo a licenciatura ou já estiver formado, é importante fazer a prova ainda esse ano. E aí ficar com essa nota disponível para os concursos públicos das redes que aderiram durante todo o período de 2026 e 2027.
8: Porque como o senhor disse, né, a prova tem validade por 3 anos aí.
0: Isso, quem não fez agora vai ter que aguardar a próxima PND em 2027.
8: Agora, onde que os interessados podem se inscrever e quanto é que custa a taxa de inscrição, secretário?
0: Os interessados podem se inscrever no sistema PND, no site do INEP, até o dia 10 de julho. E a taxa de inscrição custa R$ 85,00.
10: E quando serão as provas e quando saem os resultados?
0: As provas serão realizadas em todo o país no dia 20 de setembro. E o resultado final será divulgado em 15 de dezembro.
2: E aí a gente lembra também que na página do INEP, os interessados também podem acessar outras informações, né, secretário? Sobre pedidos excepcionais, enfim, recursos e todo o resto, qualquer outra parte que tenham interesse em saber sobre a prova.
0: Muito bem. Inclusive para formação, tá? Para os conteúdos, acesso aos conteúdos da prova, quem quiser estudar, se preparar. No site do INEP tem as matrizes de referência utilizadas pelo INEP para fazer a prova. Então o professor pode utilizar esses materiais para se preparar e estudar para obter um melhor resultado.
2: Ótimo. Muito bem, nós conversamos com o secretário executivo do Ministério da Educação, Rodolfo Cabral. Secretário, muito obrigada pela sua entrevista aqui à Voz do Brasil.
0: Muito obrigado, Mariana, Luciano. Um abraço aos ouvintes da Voz do Brasil.
10: Funcionando 24 horas por dia, 7 dias por semana, o Disque 100 oferece orientação em casos de violações dos direitos humanos.
2: Saiba mais com Pablo Mundim.
21: Violência física, psicológica ou sexual, abandono de pessoas idosas, trabalho infantil, racismo, discriminação contra pessoas com deficiência, população LGBTQIA+, povos indígenas, quilombolas ou qualquer outra forma de violação da dignidade humana. Seja qual for a situação, o Disque 100 é o canal para denunciar. Os canais do Ministério dos Direitos Humanos e da Cidadania registraram em 2024 mais de 657 mil denúncias de violações de direitos humanos. Mulheres, idosos e crianças formam o grupo de maior vulnerabilidade, com a maioria dos abusos ocorrendo na própria residência. Para combater qualquer tipo de violação que surgiu, o Disque 100, defende Lara Magalhães, coordenadora do Disque 100.
22: Por ser muito abrangente, sempre que a pessoa tiver dúvida se determinada situação configura ou não uma violação, a orientação é procurar o Disque 100 para que a nossa equipe preste essas orientações e tire essas dúvidas.
21: Depois do registro, o caso é enviado aos órgãos competentes para apuração e adoção das medidas de proteção, explica a coordenadora Lara Magalhães.
22: Quanto mais acessam, mais a gente consegue garantir ou ao menos proibir que essas violações perdurem.
21: O atendimento é gratuito, sigiloso e está disponível 24 horas por dia, 7 dias por semana. Reportagem Pablo Mundim.
10: Teve início essa semana um atendimento no Previbar com a moradores da região norte.
2: Podem ser beneficiados moradores de comunidades ribeirinhas ou isoladas, indígenas e quilombolas.
10: Atualmente existem 7 unidades móveis flutuantes. 3 vão atender o estado do Amazonas, 3 o estado do Pará e 1 o estado de Rondônia.
2: A chefe do Serviço de Gerenciamento de Unidades Móveis Flutuantes do INSS, Karine Furtado, fala dos serviços oferecidos.
23: Os serviços oferecidos pelo Previbar são praticamente os mesmos de uma agência física do INSS. Os principais são salário maternidade rural, aposentadorias, pensão por morte e benefício de prestação continuada, o BPC, que é um benefício assistencial para idosos e pessoas com deficiência de baixa renda. Também são oferecidas perícias médicas e avaliações sociais, além de emissão de extratos, consulta de tempo de contribuição e orientações gerais.
10: Os atendimentos vão até 18 de dezembro.
2: O calendário de atendimentos está em gov.br/INSS.
10: Julho é mês de férias e muita gente aproveita o descanso para viajar com a família.
2: E muitas famílias brasileiras contam com integrantes de quatro patas.
10: Uma pesquisa sobre o turismo pet friendly quer entender as principais dificuldades enfrentadas pelos tutores e empreendimentos.
24: O professor Pedro Henrique Ambrósio Rodrigues, de Florianópolis, já perdeu as contas de quantas viagens fez. Mas, independente do roteiro, sempre pega a estrada com seus pets do lado. A que tem mais quilômetros rodados é Frida, uma bulldog francesa que chegou em sua vida há 11 anos. Depois vieram o Bartô, sem raça definida, e um Chihuahua, para se aventurarem por diversos destinos brasileiros.
25: A gente sai de Florianópolis e vai para Franca, e por duas vezes a gente foi para Minas Gerais, então passou por Ouro Preto, Trindade, Paraty, São João del Rei, Curitiba, Rio de Janeiro, Campos dos Goytacazes, tudo que tiver no meio do caminho a gente faz. As viagens são planejadas em cima do fato dos cachorros estarem conosco.
24: Uma pesquisa online pretende mapear os principais desafios do turismo pet friendly no país. Por um lado, quer entender as dificuldades enfrentadas pelos viajantes na hora de pegar a estrada. Por outro, busca conhecer os desafios de empresários do setor, como donos de hotéis e de restaurantes que recebem clientes de quatro patas. A supervisora de eventos e reservas de um hotel em Goiânia, no estado de Goiás, Kathleen Neves, menciona alguns serviços personalizados para atender esse público.
1: Hoje, os nossos serviços exclusivos são um tapete higiênico, uma manta com a nossa logo, um sachê de petisco para que ele possa se alimentar enquanto estiver conosco e saquinhos para coleta de fezes também.
24: O mapeamento servirá de base para a criação de um manual de boas práticas do segmento. O prazo para participar vai até amanhã, 10 de julho, e o formulário pode ser acessado na página do Ministério do Turismo na internet, no endereço gov.br/turismo. Reportagem Natália Koslick.
3: Um voo cancelado, bagagem danificada ou extraviada, mudança de horários pela companhia aérea.
4: O passageiro que vive essas situações tem um canal para registrar e tentar resolver a queixa.
3: É o ANAC Passageiro.
5: As viagens de avião fazem parte da rotina do empresário gaúcho Renato Correa, que a cada dia da semana está em uma cidade diferente por causa dos compromissos profissionais. Com a vida na ponte aérea, difícil não se deparar com problemas.
6: De uma forma ou outra, a gente acaba tendo problema com voo atrasado, voo cancelado, questões climáticas que acabam influenciando na nossa dinâmica e na nossa agenda diária. Problemas eu tive são vários repetitivos que são de perda de conexão por questão de atraso.
5: Passageiros que enfrentarem problemas com companhias aéreas podem registrar reclamações por meio da plataforma ANAC Passageiro. O acesso é gratuito e pode ser feito por qualquer cidadão com uma conta gov.br nível prata ou ouro. Após o registro, a manifestação é encaminhada à companhia aérea responsável, que deve responder em até 10 dias corridos. O superintendente de acompanhamento de serviços aéreos da Agência Nacional de Aviação Civil, ANAC, Adriano Miranda, destaca os tipos de registros que a plataforma tem recebido.
7: O principal problema mais reclamado são alterações ou cancelamentos pela própria empresa aérea antes da viagem, né? Então o passageiro é comunicado ali que seu voo foi alterado, que seu voo foi cancelado, né? Em segundo lugar, o atraso ou cancelamento na data da viagem, aquela situação contingencial. O terceiro ponto mais reclamado é bagagem, por exemplo, bagagem danificada, bagagem extraviada.
5: Durante o atendimento, passageiro e empresa podem trocar informações diretamente pela plataforma até a conclusão da solicitação. O usuário pode ainda consultar dados sobre o volume de reclamações, os principais assuntos registrados e o índice de atendimento das companhias aéreas. O acesso à plataforma é feito pelo site anac.gov.br ou pelo gov.br/ANAC, clicando em passageiro. Reportagem Graziele Bezerra.
4: Estão abertas até 3 de agosto as inscrições para a chamada Universal 2026, que vai financiar projetos de pesquisas científicas, tecnológicas e de inovação desenvolvidas por instituições brasileiras.
3: Pelo menos 30% dos recursos serão destinados a instituições de pesquisa das regiões Norte, Nordeste e Centro-Oeste.
4: O resultado final está previsto para 4 de dezembro.
3: As propostas devem ser submetidas exclusivamente pela internet por meio do formulário disponível no site carloschagas.cnpq.br.
4: E essas foram as notícias do governo federal.
3: Fique agora com as notícias do Poder Judiciário e do Congresso Nacional. Boa noite.
4: Boa noite, até amanhã.
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28: Inquérito do Banco Master. STF autoriza busca e apreensão contra Tiago Miranda.
29: STJ entende que plano de saúde deve cobrir cirurgia de feminização facial em mulheres trans.
28: Justiça determina que o SUS forneça sonda Bottom para alimentação de pacientes pediátricos em Uberlândia, Minas Gerais.
29: Boa noite, eu sou Marcela Luiza.
28: E eu sou Walter Lima.
29: Supremo Tribunal Federal autoriza busca e apreensão contra Tiago Miranda após pedido da Polícia Federal.
28: A decisão é do ministro André Mendonça, relator do inquérito sobre o Banco Master no STF. Marta Ferreira.
9: Tiago Miranda é dono de uma agência de publicidade que mantinha relação com o ex-banqueiro Daniel Vorcaro, dono do Master, e teria atuado em uma ação coordenada de influenciadores nas redes sociais para atacar a credibilidade do Banco Central. De acordo com a Polícia Federal, os ataques se deram após o Banco Central negar a compra do Master pelo Banco de Brasília e liquidar o Banco de Vorcaro.
11: As investigações apuram ainda a atuação de possível organização criminosa dedicada à intimidação de jornalistas, ao monitoramento ilícito de pessoas ligadas a autoridades públicas, a obtenção indevida de informações sigilosas e a adoção de medidas destinadas a interferir em investigações criminais.
9: Na decisão, Mendonça afirmou que os elementos analisados apontam que Tiago Miranda desempenhava papel central nessas iniciativas, sendo o principal responsável por realizar pesquisas e levantamentos acerca da vida privada da jornalista em questão. Ainda de acordo com as conversas analisadas, Tiago Miranda costumava informar o andamento das buscas, relatar sobre a análise de processos judiciais antigos e coordenar a mobilização de equipe dedicada a localizar informações que pudessem ser consideradas sensíveis ou comprometedoras para a jornalista.
29: Plano de saúde deve custear cirurgias em mulheres trans para dar aos traços faciais a aparência feminina.
28: Para o STJ, esses procedimentos não se enquadram nas exceções previstas na lei que regulamenta os planos de saúde. Fátima Uchoa.
12: A decisão da terceira turma do STJ manteve a determinação para que uma operadora de plano de saúde autorizasse a cirurgia de feminização facial no processo transexualizador, como reconstrução craniana e rinoplastia reparadora de uma beneficiária que já havia feito procedimento de redesignação sexual. Segundo a relatora ministra Nancy Andrighi, os procedimentos foram indicados pelo médico da paciente e não incluiriam tratamento experimental nem teriam caráter estético, sendo imprescindíveis para adequar a identidade de gênero da paciente e preservar o bem-estar psicológico dela.
29: Agente de aeroporto de Confins, em Minas Gerais, tem jornada de trabalho equiparada à de colegas da Pampulha.
28: A decisão é do Tribunal Superior do Trabalho, Marla Lacerda.
13: Uma empresa de serviços aeroportuários vai ter de pagar horas extras a uma agente de proteção do aeroporto de Confins. A trabalhadora cumpria jornada de 42 horas semanais, enquanto colegas de função no aeroporto da Pampulha, de menor movimento, trabalhavam 36 horas por semana. Para o TST, a diferenciação da jornada com a mesma remuneração diz respeito ao princípio da isonomia.
29: Justiça determina que o SUS forneça sonda Bottom para alimentação de pacientes pediátricos em Uberlândia, Minas Gerais.
28: Esse tipo de sonda é um dispositivo de silicone que fica na região do abdômen do paciente e diminui os casos de refluxo. Vanessa Pereira.
14: A ação teve início após o MPF receber reclamações de famílias que enfrentavam dificuldades para conseguir a sonda Bottom no SUS. Agora, segundo a decisão, a União tem até 6 meses para incluir o equipamento no sistema de gerenciamento do SUS. Já o governo de Minas Gerais e o município de Uberlândia devem garantir o fornecimento das sondas Bottom para os pacientes pediátricos.
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29: Uma boa noite.
28: E até amanhã.
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1: Eu sou Paula Groba.
2: E eu sou Humberto Pinheiro.
1: E estes são os destaques de hoje do Jornal do Senado, que começa agora.
2: Senado aprova MP que destina recursos das BETs à Polícia Federal.
1: Comissão aprova mais proteção a pessoas com deficiência vítimas de crimes.
2: Avança projeto que pune empresas de telemarketing por ligações indesejadas.
1: Boa noite.
2: Boa noite.
1: Parte do dinheiro arrecadado pelas casas de apostas esportivas poderá ser usado no combate ao crime organizado.
2: O Senado aprovou uma medida provisória que destina um percentual do lucro das BETs ao fundo da Polícia Federal. Agora, o texto segue para a sanção presidencial. Repórter Douglas Castilho.
3: Após o pagamento dos impostos devidos e dos prêmios das apostas, as operadoras das BETs deverão destinar 3% do valor obtido a esse fundo. Porém, esse índice só será devido a partir de 2028, passando por uma transição anual gradual de 1%. O senador Isalci Lucas, do PL do Distrito Federal, argumentou que o direcionamento do montante serve como um mal menor diante dos efeitos negativos das BETs.
4: O ideal é que não tivesse BETs, porque por mais maior percentual, não vale a pena. Realmente, o estrago com relação às BETs é muito grande. Então, agora é óbvio, como existe, está regulamentado, é muito importante destinar realmente parte desse recurso para saúde, também para segurança, para todas essas áreas, exatamente, porque qualquer percentual não recupera o que se vai gastar com a saúde com relação a isso.
3: A verba será obrigatoriamente utilizada na modernização de equipamentos da Polícia Federal, no pagamento por horas e atividades extraordinárias e no custeio de planos de saúde da corporação. Além disso, o Ministério da Justiça e Segurança Pública poderá estender a cobertura dessas despesas médicas também para os agentes da Polícia Rodoviária Federal e da Polícia Penal Federal. O texto agora vai à sanção presidencial.
1: E avançou no Senado o projeto que autoriza a Agência Nacional do Petróleo a acessar dados fiscais de distribuidores e revendedores de combustíveis.
2: A medida visa combater a adulteração desses produtos. Repórter César Mendes.
5: O objetivo da proposta, já aprovada na Câmara dos Deputados, é melhorar a fiscalização, condicionando as concessões de atividades regulamentadas pela ANP a autorização prévia para que a agência acesse os dados fiscais das empresas do setor. Quem já possui a outorga de funcionamento terá que providenciar essa autorização para continuar atuando. Relator da matéria, o senador Dr. Irã, do Progressistas de Roraima, destacou que a medida vai facilitar a detecção de adulterações, assegurando maior integridade no mercado de combustíveis.
6: Empresas que adulteram combustíveis garantem ilicitamente a redução de seus custos de produção e passam a ter vantagem competitiva em relação às que atuam honestamente.
5: O texto determina que a ANP assuma os custos do acesso aos dados das empresas sem ônus para o fisco e seguiu para a análise da Comissão de Infraestrutura.
1: Uma subcomissão do Senado aprovou o relatório de diligência externa em Boa Vista, Roraima, em maio de 2026, que verificou a situação em que vive o povo Yanomami.
2: O documento traz um diagnóstico sobre a saúde, a segurança e a governança na região e aponta que, apesar de avanços na repressão ao garimpo ilegal, o território ainda enfrenta graves gargalos logísticos e estruturais. Repórter Bruno Lourenço.
7: Relatório aprovado pela subcomissão do Senado, que acompanha a situação de perto, revela que a quase totalidade do atendimento de saúde na região ainda depende exclusivamente de aviões e helicópteros, o que encarece e dificulta as ações de socorro. A presidente do colegiado, senadora Damares Alves, do Republicanos do Distrito Federal, defendeu uma ação conjunta de entidades brasileiras e internacionais, principalmente no combate ao garimpo ilegal, para assegurar direitos das populações indígenas.
8: Capaz de consolidar os avanços obtidos com a desintrusão e fortalecer de forma duradoura as políticas públicas voltadas à proteção e à garantia dos direitos dos povos Yanomami e Yekuana.
7: A subcomissão formalizou uma série de pedidos de providências a ministérios e propôs um pacote legislativo focado no agravamento de penas para crimes ambientais em terras indígenas, adaptação de prazos processuais para áreas remotas, fortalecimento da FUNAI, integração de políticas sociais e adaptação do acesso a benefícios sociais.
1: E a Comissão de Direitos Humanos aprovou um projeto que aumenta aumenta a proteção para pessoas com deficiência vítimas de crimes. A proposta torna esse tipo de crime uma circunstância agravante, com penas maiores para quem se aproveita da vulnerabilidade da vítima.
2: Hoje, o aumento de pena previsto na legislação está ligado a agressões ocorridas em escolas. O relatório lido pelo senador Paulo Paim, do PT do Rio Grande do Sul, amplia essa proteção em casos de lesão corporal e reforça a punição também em outros locais. Agora, o projeto segue para análise da Comissão de Constituição e Justiça.
1: Ligações indesejadas de telemarketing e as cobranças feitas para quem nem é devedor podem estar com os dias contados. A Comissão de Fiscalização e Controle aprovou em decisão terminativa um projeto que obriga as empresas a identificarem claramente o número das chamadas e a respeitarem o pedido de bloqueio feito pelo consumidor.
2: O texto também cria um cadastro para evitar fraudes e ligações repetidas para pessoas que não têm relação com a dívida. Quem descumprir as regras poderá pagar multa de até R$50 mil. A proposta segue para análise da Câmara dos Deputados. O relator da proposta, senador Laércio Oliveira, do PP de Sergipe, afirmou que o objetivo é combater práticas abusivas de telemarketing sem impedir a realização de cobranças legítimas.
9: E esse projeto enfrenta um problema que é meu, que é seu, é de todo mundo, que é exatamente a perturbação de redes de telefonia que liga pra gente com ligações indesejadas, com ligações desagradáveis, oferecendo produto, buscando cobrar alguma coisa que a gente não tem nada a ver com o assunto, importunando a nossa rotina, o nosso bem-estar, o nosso conforto, e a gente precisa dar um basta nisso.
1: E a presidência da República vetou parcialmente o projeto que mudava o símbolo de acessibilidade no Brasil. Com o veto, o símbolo vai continuar sendo uma pessoa em cadeira de rodas.
2: A intenção da mudança era incluir outros tipos de deficiência. Os detalhes com o repórter Márcio Maturana.
10: O governo argumentou que mudar o símbolo já muito conhecido por uma imagem criada em 2015 pelas Nações Unidas poderia criar barreiras adicionais a quem se pretendia beneficiar e que a mudança não teve participação das organizações representativas das pessoas com deficiência. A senadora Mara Gabrilli, do PSD de São Paulo, explicou que a intenção da mudança era incluir outros tipos de deficiência.
11: É como dizer para a sociedade: a acessibilidade vai além da mobilidade. É sobre garantir mais autonomia e respeito para todas as pessoas com deficiência.
10: Outros trechos do projeto, como a ampliação dos locais obrigatórios para sinalização, foram mantidos e transformados na Lei 15.459. Agora, o veto parcial precisa ser analisado pelo Congresso Nacional, podendo ser mantido ou derrubado.
1: O programa Jovem Senador já definiu os 27 estudantes que vão participar da Semana de Vivência Legislativa em agosto no Congresso Nacional.
2: A última vaga ficou com um aluno do Distrito Federal, vencedor da etapa local, com uma redação sobre democracia nas redes sociais. Repórter Henrique Nascimento.
12: Os 27 estudantes foram selecionados para o Jovem Senador 2026, programa que permite aos alunos conhecer de perto o funcionamento do Congresso Nacional. A última vaga ficou com Caleb Gomes, do Centro de Ensino Médio de Taguatinga Norte, no Distrito Federal. O tema da redação deste ano foi Democracia nas Redes Sociais, como construir um debate saudável.
13: Assim que saiu o tema, eu já comecei a pensar em várias coisas. Eu sei que o raciocínio ele foi vindo ao longo do processo de criação da redação. Eu tentei ser o mais verdadeiro possível sobre a minha opinião.
12: Durante a Semana de Vivência Legislativa, os jovens senadores vão ocupar cadeiras no plenário e nas comissões e apresentar propostas que podem virar projetos de lei. O senador Paulo Paim, do PT do Rio Grande do Sul, destacou a importância da participação dos jovens.
14: Agir hoje na esperança de que as iniciativas atuais nos assegurem o futuro melhor é missão de todos nós, não importa a idade, que ela se traduza em entusiasmo e paixão pelo trabalho legislativo.
12: Ao longo de 14 edições, o jovem senador já mobilizou mais de 2 milhões de estudantes. Música.
2: com edição de Paula Groba e trabalhos técnicos de Eliseu Caires. O Jornal do Senado fica por aqui. Acompanhe agora as notícias da Câmara dos Deputados. Boa noite.
1: Boa noite e até amanhã.
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16: Comissão da Câmara proíbe aposentadoria como punição a magistrados.
17: Plenário torna permanente incentivo fiscal para empresas de reciclagem.
16: Parlamentares defendem propostas em defesa de segmentos vulneráveis.
18: Boa noite. Projeto de Maurício do Vôlei do PL de Minas Gerais promete fortalecer mecanismos de combate ao abandono afetivo e material de crianças e adolescentes. O texto amplia os deveres dos pais e responsáveis quanto ao cuidado, à convivência familiar e à assistência emocional.
16: Maurício do Vôlei explica que o projeto cria medidas de proteção como acompanhamento psicossocial, mediação familiar e orientação aos responsáveis. Para ele, a iniciativa garante o desenvolvimento saudável de crianças e adolescentes.
18: O Bezotone do PT de Goiás é relator de proposta que obriga companhias aéreas a transportar gratuitamente equipamentos usados por pessoas com deficiência. Ele explica que o projeto determina que cadeiras de rodas, próteses e outros itens essenciais sigam preferencialmente na cabine.
16: O Bezotone aponta que, quando o transporte na cabine não for possível, os equipamentos deverão seguir no compartimento de carga, com prioridade, identificação e proteção adequada. O parlamentar alerta que a medida também prevê indenização imediata em caso de dano ou extravio.
18: Alencar Santana, do PT de São Paulo, defende a urgência de projeto que inclui a misoginia no Código Penal, criminalizando injúrias e agressões motivadas pelo preconceito contra as mulheres. Ele assinala que o parlamento precisa dar uma resposta diante do avanço dos índices de feminicídio no país.
16: Alencar Santana ressalta que a matéria já pode ser votada no plenário. Ele defende a punição rigorosa contra qualquer tipo de discriminação ou violência de gênero. O legislador acredita que a tipificação legal assegura a proteção integral e o respeito aos direitos das cidadãs brasileiras.
15: Justiça.
18: Avança na Câmara a proposta que proíbe a aposentadoria compulsória de juiz como forma de punição. A repórter Paula Bittar acompanhou a votação.
19: A Comissão de Constituição e Justiça da Câmara aprovou uma proposta que acaba com a chamada aposentadoria compulsória de membros do Poder Judiciário como forma de punição. A proposta mantém a previsão de que o ato de remoção ou de disponibilidade do magistrado por interesse público deverá ser fundado em decisão por voto da maioria absoluta do respectivo tribunal ou do Conselho Nacional de Justiça, mas acrescenta que a suspensão poderá ser de até 90 dias e a disponibilidade poderá ser de até 2 anos. Ainda de acordo com o texto, concluído o processo administrativo disciplinar, o tribunal ou o Conselho Nacional de Justiça, quando couber a pena de perda do cargo em decisão por voto de 2/3 de seus membros, deverá representar ao Ministério Público no prazo de 30 dias para propor a ação judicial. Nesse caso, o magistrado deve ser afastado das funções com vencimentos proporcionais até o trânsito em julgado da sentença. Se a decisão for pelo arquivamento da representação ou se a ação judicial for julgada improcedente em decisão definitiva, o magistrado retorna às suas funções com o pagamento da diferença das verbas remuneratórias e a contagem do tempo de serviço para todos os fins. O Ministério Público deve se pronunciar sobre a representação no prazo de 90 dias. O relator na comissão, deputado Helder Salomão, do PT do Espírito Santo, elogiou a iniciativa da proposta.
20: A sociedade brasileira há muito reivindica o fim desse privilégio que hoje

0: proposta, que acaba com a chamada aposentadoria compulsória de membros do Poder Judiciário como forma de punição, ainda precisa ser analisada por uma comissão especial que deverá ser criada para esse fim e depois segue para a apreciação do plenário, onde precisará ser votada em 2 turnos. Da Rádio Câmara, de Brasília, Paula Bittar.
1: Trabalho. Pastor Sargento Isidório do Avante da Bahia defende a aprovação pelo Senado do projeto que institui a escala de trabalho 5x2. Segundo ele, a medida garante mais qualidade de vida aos trabalhadores, permitindo mais convivência familiar e tempo para cuidar da saúde.
2: Pastor Sargento Isidório também cobra a aprovação da proposta que trata dos direitos dos agentes comunitários de saúde e de combate às endemias. Ele afirma que a matéria representa uma medida de justiça para a categoria, destacando a mobilização dos profissionais em defesa da pauta.
1: Júnior Amaral, do PL de Minas Gerais, critica projeto da Prefeitura de Itajubá, que cria regras locais para o transporte por aplicativo no município. O deputado afirma que a proposta gerou mobilização de trabalhadores por prever punições e exigências que podem dificultar a atividade.
2: Júnior Amaral argumenta que a Prefeitura extrapola sua competência ao tentar regulamentar pontos que seriam de responsabilidade do Legislativo Federal. O parlamentar sustenta que as regras podem afetar a renda de motoristas e entregadores que dependem dos aplicativos para trabalhar.
3: Desenvolvimento regional.
1: Hildo Rocha, do MDB do Maranhão, cobra a votação de PEC que inclui entidades municipais entre os legitimados para propor ações diretas de inconstitucionalidade. Ele argumenta que a medida corrige uma distorção ao garantir a municípios prerrogativas já asseguradas a estados e à União.
2: Hildo Rocha critica a resistência de líderes partidários à votação da proposta. O parlamentar sustenta que entidades como a Confederação Nacional de Municípios e a Frente Nacional de Prefeitos devem ter legitimidade para representar os interesses das cidades perante o STF.
1: Paulo Guedes, do PT, agradece ao governo federal pelos investimentos destinados ao norte de Minas Gerais. O congressista destaca a renovação da frota do SAMU, a destinação de recursos para hospitais e a construção de novas unidades de saúde.
2: Paulo Guedes também menciona ações voltadas aos pequenos municípios, como construção de creches, entrega de equipamentos de saúde e melhorias na infraestrutura. Segundo ele, os investimentos devem impulsionar o desenvolvimento econômico e a geração de empregos.
3: Votação.
1: A Câmara aprovou o fim da cobrança por consumo mínimo de água e esgoto. A repórter Daniela Lessa explica como deve funcionar o sistema de cobrança.
4: O plenário da Câmara dos Deputados aprovou o projeto que acaba com a cobrança de consumo mínimo nos serviços de abastecimento de água e esgoto. O projeto foi apresentado pelo deputado Carlos Jordi, do PL do Rio de Janeiro, e altera a lei do marco legal do saneamento básico. Pelo texto aprovado, a tarifa de água passará a ser formada por 2 partes. A primeira será uma parcela fixa, chamada de tarifa básica, para remunerar a oferta e a manutenção do serviço. A segunda parte será uma parcela variável, calculada conforme o volume efetivamente consumido. Na prática, a proposta impede que o consumidor pague por um volume mínimo de água que não usou. A mesma lógica valerá para o esgoto sanitário. Relator da proposta, o deputado Kim Kataguiri, do Missão de São Paulo, deu exemplo de como a proposta irá funcionar na prática.
5: Que é como se você entrasse no bar e aí tivesse R$50 de consumação. O cara que consumiu paga 50, o cara que não consumiu paga 50 também. É assim que funciona hoje a tarifa de água. O que a gente quer fazer é o seguinte: bom, você que não consumiu nada, você vai pagar ali pela cadeira que você sentou, pelo garçom que te deu oi, então você vai pagar R$15. Aí o cara que consumiu vai pagar os R$15 mais aquilo que ele consumiu. Basicamente a gente está mudando a estrutura para dar mais justiça para as tarifas, principalmente para aquele consumidor que acaba pagando pelo consumo dos outros.
4: O relator disse também que o serviço de saneamento tem custos fixos importantes, como manutenção de redes e estações de tratamento. Por isso, o texto aprovado não elimina toda a cobrança fixa. Favorável ao projeto, o deputado Tarcísio Mota, do PSOL do Rio de Janeiro, defendeu também que essa tarifa básica não seja elevada, considerando que o acesso à água é um direito básico das pessoas.
6: Mas esse projeto vai no caminho correto de garantir à população que ela não continue a pagar essa tarifa mínima que ele vai pagar independente de quanto consumiu. Contudo, é preciso colocar uma trava para que a parte fixa não supere e não seja muito grande, onerando ainda mais o

0: consumidor final, porque água é direito, água é vida, água não é mercadoria.
1: O projeto que acaba com a cobrança de consumo mínimo nos serviços de água e esgoto agora será analisado no Senado. Da Rádio Câmara de Brasília, Daniele Lessa.
2: Transportes. Josivaldo JP, do União do Maranhão, apresentou projeto que obriga órgãos de trânsito a disponibilizar medidores de glicose em operações de fiscalização. Ele explica que alterações no nível de açúcar no sangue podem causar sintomas confundidos com embriaguez, levando a abordagens inadequadas.
3: Josivaldo JP ressalta que o teste só poderá ser realizado com o consentimento do condutor. Ele acrescenta que o projeto prevê treinamento para que agentes identifiquem sinais de alteração glicêmica, acionando atendimento médico quando houver risco à saúde.
2: Consumidor. Caroline de Tone, do PL de Santa Catarina, apresentou o projeto que inclui os gastos com vacinas entre as despesas dedutíveis do imposto de renda da pessoa física. De acordo com a deputada, a medida amplia o benefício já concedido a outras despesas médicas.
3: Caroline de Tone argumenta que a proposta incentiva a prevenção de doenças. Ela acredita que o projeto promove justiça fiscal e contribui para a redução dos custos do poder público com tratamentos que poderiam ser evitados por meio da vacinação.
2: Saúde. Comissão de Saúde aprova projeto que proíbe a venda e o uso do chumbinho no Brasil. A repórter Sofia Peçanha tem mais detalhes.
4: A Comissão de Saúde aprovou o projeto que proíbe desde a venda até a utilização do chumbinho em todo o país. A proposta altera a Lei de Crimes Ambientais, com o objetivo de proibir o uso da substância tóxica como método de controle de pragas em áreas urbanas e rurais. Pelo texto, fica proibido em todo o território nacional o porte, a venda, a fabricação e a utilização para qualquer finalidade do chumbinho. Além disso, a proposta garante a segurança da população, a proteção do meio ambiente e a preservação da vida animal, refletindo um compromisso com a saúde pública e a sustentabilidade ambiental. O projeto sugere que os poderes públicos federais, estaduais, distritais e municipais aprimorem a fiscalização e desenvolvam políticas de conscientização, como explicou o deputado Clodoaldo Magalhães, do PV de Pernambuco, relator na comissão.
5: Fortalecer também com campanhas de conscientização para que a população, a sociedade como um todo, tenha consciência dos perigos e dos riscos do envenenamento humano, animal e também da contaminação dos mananciais através desse produto que é tão nocivo à saúde humana, animal e ambiental.
4: A substância tóxica Aldicarb, conhecida popularmente como chumbinho, é extremamente tóxica e perigosa para a saúde humana. A ingestão acidental, mesmo em pequenas quantidades, pode levar a envenenamentos graves e fatais. Por isso, o deputado Marcelo Queiroz, do PSDB do Rio de Janeiro, autor do projeto, ressaltou no texto que a medida se faz necessária devido aos graves riscos que o uso indiscriminado desse produto representa para a saúde pública, o meio ambiente e os animais domésticos e selvagens. Em caso de descumprimento da lei, a proibição poderá ser de multa em, no mínimo, 5 salários mínimos, além das demais penalidades previstas em lei. Agora, o projeto que proíbe desde a venda até a utilização do chumbinho em todo o país segue para análise na Comissão de Constituição e Justiça. Da Rádio Câmara de Brasília, Sofia Peçanha.
2: Cultura.
3: Márcio Arruda, do PCdoB do Ceará, defende a regulamentação das plataformas de streaming para garantir mais proteção ao setor audiovisual. Ele afirma que a medida é necessária para fortalecer a produção nacional, ampliar a geração de empregos e valorizar a cultura brasileira.
2: O parlamentar acredita que a legislação precisa acompanhar as mudanças do mercado, hoje dominado pelos serviços de streaming. Para Inácio Arruda, a regulamentação deve assegurar regras para o setor e preservar o espaço da produção audiovisual do país.
6: Meio ambiente.
3: O plenário da Câmara aprovou um projeto que aumenta e torna permanente incentivo fiscal para empresas de reciclagem. O repórter Antônio Vital acompanhou a votação.
7: O plenário da Câmara aprovou o projeto que torna permanente e aumenta os incentivos fiscais para indústrias de reciclagem. O projeto altera uma lei de 2021 que autoriza empresas do setor tributadas com base no lucro real a abaterem 1% do imposto devido em troca de investimentos em projetos que estimulem a cadeia produtiva na reciclagem. Esse incentivo fiscal tem validade de apenas 5 anos, ou seja, termina em 2026. Projeto aprovado torna o incentivo fiscal permanente, sem prazo para acabar. Além disso, aumenta de 1% para 5% o limite de dedução do imposto de renda para as empresas do setor. O relator, deputado Arnaldo Jardim, do Cidadania de São Paulo, acatou parcialmente sugestão do PT e definiu que o incentivo fiscal é depender da previsão orçamentária. O líder do governo na Câmara, deputado Paulo Pimenta, do PT do Rio Grande do Sul, queria que o valor máximo do incentivo fosse definido anualmente pelo Poder Executivo, o que não foi aceito pelo relator. Para o relator, Arnaldo Jardim, aumentar o incentivo fiscal para as empresas de reciclagem pode estimular mais investimentos.
8: Hoje ainda nós temos a triste realidade de ter no Brasil uma coleta absolutamente, muitas vezes, desumana, e temos, por outro lado, uma grande presença ainda de lixões no nosso país. Portanto, é o que recomenda fomentar a reutilização, o tratamento e a reciclagem de resíduos sólidos, até em sintonia com o direito ao meio ambiente equilibrado.
7: Em 2024, cerca de 7 milhões de toneladas de resíduos secos foram destinados à reciclagem no Brasil, o que representa menos de 9% dos resíduos gerados, segundo a Associação Brasileira de Resíduos e Meio Ambiente. O relator defendeu o aumento do incentivo como maneira de aproximar a indústria de reciclagem dos benefícios já recebidos por outros setores da economia, como da cultura e esporte, que permitem dedução de até 4% do imposto devido. Foi o que disse também o deputado Carlos Gomes, do Republicanos do Rio Grande do Sul, ex-catador e autor do projeto que deu origem à lei de incentivo à reciclagem.
9: Justiça e paridade, as três leis de incentivos do país, que é a Rouanet, cultura, ao esporte e agora da reciclagem, fazendo justiça a esses mais de 1 milhão de trabalhadores que todos os dias estão dentro de um galpão, colocando a mão em resíduos que quase ninguém quer triar e poder assim ter recursos para mudar a realidade do seu trabalho, aumentar a renda, fazer a economia circular, prosperar nesse país.
7: O projeto que torna permanente e aumenta os incentivos fiscais para a indústria de reciclagem seguiu para análise do Senado. Da Rádio Câmara de Brasília, Antônio Vital.
6: Segurança Pública.
2: Sargento Faur do PL defende a ampliação do policiamento nas rodovias e divisas do Paraná para impedir a entrada de criminosos e o tráfico de drogas no estado. Ele afirma que é preciso aumentar o efetivo da Polícia Militar diante da defasagem de servidores nas ruas.
3: Para Sargento Faur, a redução dos índices de criminalidade depende da valorização salarial e de incentivos estruturais para os operadores da segurança pública. Ele propõe a construção de presídios de segurança máxima que proíbam benefícios como visitas íntimas a detentos de alta periculosidade.
2: Hélio Lopes, do PL do Rio de Janeiro, apresentou o projeto que zera o imposto de importação sobre armas de fogo adquiridas por militares, policiais e outros agentes de segurança pública. O deputado explica que a proposta vale para profissionais da ativa, aposentados e militares da reserva ou reformados.
3: Segundo Hélio Lopes, a medida facilita o acesso dos agentes a equipamentos importados mais modernos e adequados às suas atividades. O projeto mantém ainda exigências de registro, comprovação funcional, rastreabilidade e fiscalização do armamento pelos órgãos competentes.
2: Adilson Barroso é um dos autores de PEC que admite, em caráter excepcional, a redução da maioridade penal para casos de crimes hediondos e de crueldade extrema contra pessoas e animais. Ele aponta que a responsabilização depende de avaliação individualizada.
3: Para Adilson Barroso, a medida busca dar resposta mais efetiva a crimes como estupro, latrocínio, tortura e homicídio. O parlamentar garante que a PEC mantém o respeito ao devido processo legal, a ampla defesa e a condição de pessoa em desenvolvimento.
2: Felipe Beccari, do Podemos de São Paulo, é um dos autores do projeto que cria o crime para quem organiza e transmite práticas de maus tratos a animais por meio de comunidades virtuais. A proposta também pune quem financia ou incentiva esse tipo de conteúdo na internet.
3: Felipe Beccari entende que a medida busca combater grupos que divulgam atos de crueldade contra animais, inclusive mediante pagamento. O texto prevê ainda penas maiores nos casos em que houver lucro com a prática ou morte do animal divulgado em redes sociais.
2: Paulinho da Força, do Solidariedade de São Paulo, é autor de projeto que aumenta a pena para furtos e roubos cometidos por criminosos que se passam por prestadores de serviço ou utilizam falsa identificação profissional.
3: O deputado explica que a pena para furto qualificado passaria a variar de 4 a 10 anos de prisão e a de roubo qualificado de 8 a 14 anos. Paulinho da Força afirma que a ideia é proteger.
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1: Intervalo na playlist 106,7, mas relaxa, a boa música volta rapidinho. 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